Você acabou de ouvir Outburst, lançada por Jack McLean em 1957 no álbum McLean's Scene. Antes, I Hear a Rhapsody, do disco Making a Chance, de 57. E abrindo o bloco Blue Doll, do álbum Presenting, de 1955. É notável a participação de McLean em diversas gravações na década de 50. São incontáveis sessões de estúdio tocando nos discos de muitos outros jazzistas.

festas. Isso se deve em parte ao fato de que ele teve cassada sua licença para tocar em boates e clubes. A falta de uma autorização obrigou McLean a concentrar-se no trabalho em estúdio como forma de sobrevivência. Contratado pelo selo Blue Note em 1959, Jack McLean inicia a gravação de uma série de discos para a companhia. A estreia ocorreu com o álbum Swing, Swung, Swinging, no mesmo ano. Nesse trabalho, McLean encontra a estrutura de uma gravadora de porte para dar mais consistência aos seus solos, carregados de tonalidades cortantes. Ouviremos What's New, tema do disco Swing, Swung, Swinging, de 1959. 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

Você ouviu aqui no Jazz Livre, Let's Face the Music and Dance. Antes, What's New, os dois temas lançados no disco Swing, Swang, Swinging, de 1959. Jack McLean ficou muito conhecido pela emoção de seus solos. Explorar novas dimensões dos instrumentos e estruturas musicais era uma norma da época. McLean foi um dos primeiros representantes do jazz mais tradicional a colocar o pé num estilo de vanguarda. Em seu disco mais aclamado, Let Freedom Ring, de 1962, ele explora as potencialidades expressivas do saxofone. O álbum representa uma ponte entre o jazz tradicional do hard bop e o movimento de vanguarda que se instalava entre os músicos mais jovens. Ouça I'll Keep Loving You. 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

Você ouviu aqui no Jazz Livre Blue Rondeau, do disco One Step Beyond, de 63. Antes, I'll Keep Loving You, lançada por Jack McLean no álbum Let Freedom Ring, de 1962. Outro disco aclamado, ainda feito no contrato com a Blue Note, foi Destination Out, de 1963. Esse disco é um representante do que os jazzistas de vanguarda chamam de jazz de câmara, ainda que isso pareça um sacrilégio aos ouvidos da música de concerto. Mas é a melhor maneira de caracterizar a interação e os improvisos que tomam parte desse trabalho de Jack McLean. O disco traz um quinteto formado por McLean no saxofone alto, Gretchen Mancur, terceiro, no trombone, Bob Hutcherson no vibrafone, Larry Ridley no baixo e Roy Haynes na bateria. Ouça agora Khalil the Prophet, lançada por Jack McLean no álbum Destination Out, de 63. 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

Você ouviu aqui no Jazz Livre Bird Leaves, do álbum Dynasty, de 1988. E abrindo o bloco, Khalil the Prophet, lançada por Jack McLean no álbum Destination Out, de 63. Em 1970, Jack McLean fundou o Centro de Estudos Artists Collective, ao lado de sua esposa Dolly e do baixista Paul Brown. Trata-se de um centro de educação artística com formação em música, dança, artes dramáticas, artes visuais e artes marciais, voltado para a preservação da cultura afro-americana. McLean ampliou suas atividades, aliando a educação ao seu grande papel na música. Suas iniciativas foram reconhecidas por toda a comunidade artística dos Estados Unidos, com prêmios e honrarias. Em 2006, nos Estados Unidos, o artista deixou definitivamente os palcos da vida. O Jazz Livre de hoje, sobre Jack McLean, fica por aqui. O programa tem coordenação de Rodrigo Soprana, produção de Brisa Evangelista e Carlos Soca. Estagiário de produção, Leonardo Martins. Coordenação de operações de rádio, de Nielson Soares. Trabalhos técnicos de Lucas Alexandre, Rafael Napoleão e Silas Mendes. Eu sou o Sidney Ferreira, espero que você tenha gostado do programa de hoje. A gente se encontra no próximo Jazz Livre. Tchau.

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2: Duas horas. 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
3: Olá, eu sou o Rui Castro. E este é o quinto programa da série A Noite do Meu Bem, sobre o samba-canção, gênero musical que foi a trilha sonora do Rio e do Brasil nos anos 40 e 50. Neste programa, vamos falar de duas figuras que foram, como se diz hoje, dois ícones do samba-canção, Antônio Maria e Dolores Duran. Ele, compositor e jornalista. Ela, não só compositora de canções definitivas, mas também uma intérprete fabulosa. Ambos, pela personalidade que tinham, viveram histórias que ajudariam a forjar a mítica da grande noite carioca. Os dois tiveram muita coisa em comum. Tanto Antônio Maria quanto Dolores Duran viveram a vida intensamente. Bebiam, fumavam a noite inteira, circulavam. Ambos eram pessoas espirituosas, de enorme talento e cheias de magnetismo. Não eram muito bonitos, mas também não precisavam ser. Foram também, todos os dois, pessoas apaixonadas que amaram e se deixaram amar sem medo. Amor que, no caso de Antônio Maria, era acompanhado de um ciúme doentio, quase de anedota. E os dois morreram cedo, do coração. Maria com 43 anos, Dolores com apenas 29. Antônio Maria trabalhava como jornalista, convivendo com outros cronistas da época, como Mister Eco, Fernando Lobo, Jacinto de Tormes e Ibrahim Suede. E Dolores foi, durante anos, uma das principais cantoras das boates cariocas, se apresentando, por exemplo, no Vogue, a casa noturna que fez história. Só no final da carreira é que ela começou a compor. E aí fez várias obras-primas. Então vamos começar por Dolores.

Você acabou de ouvir três clássicos de Dolores Duran. O primeiro foi Castigo, de autoria dela, mas aqui na voz de Maísa. O segundo, Manias, de autoria dos irmãos Flávio e Celso Cavalcante, mas com interpretação de Dolores. E a terceira, Fim de Caso, com Dolores Duran, cantando uma música de sua própria autoria. Isso para mostrar as duas faces da artista, a compositora e a intérprete. Mas agora vamos ao outro personagem deste programa, Antônio Maria. Ele também foi uma figura marcante da Era de Ouro das Boates e compôs grandes clássicos que entraram para a história da música brasileira. Vamos ouvir.

0: Você ouviu Canção da Volta, com Elisete Cardoso. E depois, Quando Tu Passas Por Mim, com Doris Monteiro. As duas músicas são de Antônio Maria. A primeira em parceria com Ismael Neto. A segunda em parceria com Vinícius de Moraes.
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Antônio Maria era maravilhoso. Gordo, feio, suarento, mas tinha um charme irresistível. Escreveu muitas canções com letras tristes, falando em morte e desamor. Mas na vida real, era um homem engraçado e dono de uma tremenda energia. Junto com seu amigo, Fernando Lobo, Antônio Maria vivia na noite, sem prejuízo dos programas de rádio, colunas de jornal e espetáculos que escrevia, tudo ao mesmo tempo. A verdade é que a vida dos compositores dos sambas-canção nem sempre se parecia com as letras das músicas. Agora vamos ouvir um samba-canção que não é de Maria, mas de Fernando Lobo, seu companheiro de boates e redações, e que tem esse mesmo clima da época, de canções falando de amores desfeitos. Chuvas de Verão, lançado por Francisco Alves, mas aqui na voz de um cantor que você não espera.

Depois de Chuvas de Verão, com Caetano Veloso, de autoria de Fernando Lobo, você ouviu Sente, de Chico Feitosa e Ronaldo Boscoli. A cantora, sabe quem era? Norma Bengel, isso mesmo. Além de grande atriz e vedete, ela também cantava bem e gravou discos. Sim, eu sei, não são canções de Antônio Maria, mas tem uma importante afinidade com ele. Foram feitas por homens que, como Maria, eram jornalistas. Eles eram os cronistas da noite. Esses jornalistas e outros, como Jacinto de Tormes e Ibrahim Suede, tiveram um papel fundamental ao divulgar o que se passava nas boates. Nessas casas noturnas sofisticadas, conviviam industriais, políticos, banqueiros. Ali faziam-se negócios, conspirava-se, tomavam-se grandes decisões. Era lá que estava o poder. Mas agora, vamos voltar para Dolores Duran, a outra personagem que, junto com Antônio Maria, está dividindo nosso programa de hoje. E voltar apresentando três lindas canções compostas por ela, junto com aquele que foi seu maior parceiro, Tom Jobim.

0: Você acabou de ouvir Por Causa de Você com Dolores Duran, uma parceria de Dolores com Tom Jobim. Tom compôs a melodia e já tinha até encomendado uma letra para o Vinícius de Moraes. O Dolores ouviu a música, aí fez essa letra definitiva e não teve para mais ninguém. Antes você ouviu outras duas grandes parcerias entre Tom Jobim e Dolores Duran: Estrada do Sol, na voz de Silvinha Teles, e Se É Por Falta de Adeus, cantada por Doris Monteiro. Todas essas grandes sambas-canção.
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Tanto Dolores quanto Antônio Maria viveram, como eu disse, intensamente e morreram de repente. Maria tinha acabado de sair de um restaurante, do Rompuan, em Copacabana, quando caiu na calçada. Foi levado para o hospital, mas já chegou morto. E Dolores, depois de passar uma noite inteira dançando e se divertindo com amigos, foi para casa às 5 da manhã. Antes de entrar no quarto, disse para a empregada: "Quero dormir até morrer."

Você acabou de ouvir Se Eu Morresse Amanhã de Manhã, de Antônio Maria, na voz de Nora Ney. Agora nosso programa está chegando ao fim e vamos encerrar com o maior clássico de cada um dos dois personagens que abordamos, um de Antônio Maria, outro de Dolores Duran. São as músicas pelas quais eles serão sempre lembrados.

Você ouviu A Noite do Meu Bem, de Dolores Duran, ela própria cantando. E antes, Ninguém Me Ama, de Antônio Maria e Fernando Lobo, na voz fabulosa de Nora Ney. Meu nome é Rui Castro e este foi mais um programa da série A Noite do Meu Bem, sobre o samba-canção. No próximo, que será o último da série, vamos mostrar para você por que esse gênero de música, que marcou a grande noite dos anos 40 e 50, jamais acabou. A noite pode ter chegado ao fim, mas o samba-canção é eterno. Você vai ver.

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4: Horas. 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

Como já deu para perceber, essa série de programas é sobre jazz ou coisa parecida, mas também é sobre o intercâmbio musical planetário e o multilateralismo sonoro. E nesse ano de 2026, que marca o centenário do trompetista Miles Davis, vamos dar uma geral na sua conexão com a música da Espanha. Esse sincretismo começou no álbum Miles Ahead, de 1957, que teve Gil Evans como arranjador e duas faixas com sabor ibérico. Nossa viagem começa com Blues for Pablo, uma composição de Gil Evans, que, ao contrário do que muita gente pensa, não é uma homenagem a Pablo Picasso. A homenagem é a um Pablo desconhecido, ou a todos os Pablos que morreram em combate na Guerra Civil da Espanha nos anos 1930. A faixa é um blues com um toque espanhol e começa com a citação de uma melodia do compositor clássico Manuel de Falla. Nesse LP, Miles Davis é acompanhado por uma orquestra de 19 músicos.

Nosso próximo som, também do álbum Miles Ahead, é Maids of Cadiz, que é uma composição do francês Léo Delibes, mas tem temática e sonoridade espanholas. Léo Delibes foi um compositor erudito do século XIX, aqui devidamente repaginado pelo arranjo de Gil Evans.

Em 1959, Miles Davis lançou o álbum Kind of Blue, que geralmente é o primeiro nas listas dos melhores álbuns de jazz de todos os tempos. E nesse disco também tem uma referência à música espanhola, na faixa Flamenco Sketches, que nos créditos do disco aparece como sendo só de Miles Davis, mas na verdade é uma parceria com o pianista Bill Evans. Esse tema é um dos melhores exemplos do que se chama de música modal. A composição não tem nenhuma melodia definida. Ela é apenas um roteiro para os músicos improvisarem sobre uma sequência de 5 modos ou escalas, e eles poderiam ficar quanto tempo quisessem em cada escala. A escala que chama mais atenção é a do modo frígio, uma sequência de notas que produz aquela sonoridade típica da música de Andaluzia. E é daí que vem o título Flamenco Sketches. O sexteto desse disco era formado por Miles Davis no trompete, John Coltrane no sax tenor, Cannonball Adderley no sax alto, Bill Evans no piano, Paul Chambers no contrabaixo e Jimmy Cobb na bateria.

A parceria de Miles Davis com o arranjador Gil Evans resultou em três álbuns que marcaram uma das muitas fases do trompetista. Depois daquele Miles Ahead, que apareceu no começo do programa, eles lançaram também Porgy and Bess com o repertório da ópera de George Gershwin. E depois, em 1960, Sketches of Spain. Naquela época, Miles Davis estava muito ligado na música da Espanha. Tinha acabado de conhecer o Concerto de Aranjuez, de Joaquim Rodrigo. Miles Davis também tinha ido com a sua mulher, a bailarina Frances Taylor, assistir a um show de dança e música flamenca. E depois disso comprou muitos discos nesse estilo. Foi nesse clima ibérico que surgiu o álbum Sketches of Spain. Um dos lados do LP foi todo ocupado com o arranjo de Gil Evans para o Adágio do Concerto de Aranjuez, tendo Miles Davis como solista. Mas o que vai rolar agora é a faixa Willow the Wisp, que é a canção do Fogo Fátuo, uma parte do balé O Amor Bruxo, do compositor espanhol Manuel de Falla.

Nossa próxima faixa é Pan Piper, baseada num som que veio da Galícia. Nas suas pesquisas sobre música espanhola, Gil Evans descobriu um disco com gravações feitas pelo folclorista Alan Lomax em várias regiões da Espanha. Nesse caso, o som era um toque de uma flautinha de madeira, uma espécie de flauta de pan. Essa flautinha era usada por alguns tipos de profissionais que iam tocando pelas ruas para atrair a clientela. Eram trabalhadores do tipo amoladores de faca ou castradores de porcos. Gil Evans fez variações em torno desse toque de flauta para servir de apoio para um solo de Miles Davis.

E voltando àquele assunto da influência musical mútua, depois que o álbum Sketches of Spain foi lançado, os músicos espanhóis começaram a formatar o que viria a ser chamado de jazz flamenco. Na verdade, o saxofonista Pedro Iturralde lançou em 1967 um LP chamado exatamente Jazz Flamenco. Mas o som que vem aí agora talvez seja um dos pontos altos do álbum Sketches of Spain. É a faixa Soleá, que é uma corruptela de soledad, solidão. E é o nome de um dos estilos fundamentais da música flamenca.

já que estamos falando de Espanha, Duke Ellington disse que Miles Davis era o Picasso do jazz, porque, assim como o pintor, ele também passou por várias fases e estilos diferentes. E o som que vem aí é do disco Bitches Brew, da fase elétrica de Miles Davis. O álbum duplo foi lançado em 1970 e é praticamente uma enorme jam session com muitos músicos. Nessa faixa, entre outros, estavam no estúdio Joe Zawinul, Chick Corea e Larry Young nos pianos elétricos, John McLaughlin na guitarra, Jack DeJohnette e Lenny White nas baterias, Dave Holland no baixo, Benny Maupin no clarinete baixo e Wayne Shorter no sax soprano. São dois LPs com faixas que às vezes ocupam o lado inteiro do disco. O que vai rolar agora é apenas um trecho da faixa Spanish Key, que no total tem 17 minutos, com o trompete de Miles Davis explorando mais uma vez aquela sonoridade ibérica, só que com uma levada mais para soul music e funk de James Brown.

E agora, terminando essa viagem à Espanha, corta para os anos 1980, quando Miles Davis foi escalado para criar a trilha sonora de um filme experimental chamado Siesta, rodado em Madrid e Barcelona. Miles passou a bola para o seu baixista e produtor Marcus Miller, que tinha acabado de gravar com ele o álbum Tutu. Marcus Miller criou praticamente toda a música do filme, e Miles Davis entrou com seu trompete. E o que vem aí é a única faixa que tem Miles Davis como compositor. Tema para Agostinho. Além do baixo elétrico, Marcus Miller tocou também o clarinete baixo e todos os outros instrumentos. O álbum com a trilha sonora do filme foi lançado em 1987 e foi dedicado ao maestro Gil Evans, que morreu pouco tempo depois, em março de 1988.

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4: Zero Hora.
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No Música e Músicos do Brasil de hoje, nós vamos conferir o álbum Van der Lust, um novo lançamento do pianista, professor e comunicador brasileiro Antônio Vaz Lemes. No repertório, obras de Beethoven, Brahms, Fauré, Debussy e Prokofiev. Seja muito bem-vindo, você é o nosso convidado e o Música e Músicos do Brasil começa agora. Conhecido por sua atuação dedicada ao repertório nacional, com gravações de compositores como Villa-Lobos e Camargo Guarnieri, Antônio Vaz Lemes agora apresenta um projeto que percorre diferentes épocas, estilos e paisagens sonoras da música para piano. Neste álbum, o artista propõe uma travessia musical marcada pela variedade de linguagens, pela sensibilidade interpretativa e também pela ideia de viagem sugerida pelo próprio título do álbum. Iniciamos o programa com a sonata número 22 em Fá Maior, Opus 54, de Ludwig van Beethoven. Escrita em 1804, a obra é constituída de dois movimentos e ocupa um lugar singular entre as sonatas do compositor, alternando momentos de delicadeza quase íntima com passagens de grande energia rítmica. A interpretação é do pianista Antônio Vaz Lemes.

Ouvimos a sonata número 22 em Fá Maior, opus 54, de Beethoven, com Antônio Vaz Lemes ao piano. Lançado em fevereiro de 2026 pelo selo Azul Music, o álbum do Wanderlust parte da ideia do desejo de viajar, explorar e descobrir novos territórios. A palavra, de origem alemã, dá nome a um projeto que atravessa diferentes culturas e períodos da história da música por meio do piano solo. Antônio Vaz Lemes amplia aqui o seu horizonte interpretativo em um programa que reúne desde o romantismo de Brahms até a linguagem minimalista de Philip Glass. Alternando momentos de contemplação, intensidade, de lirismo e virtuosismo, o álbum busca aproximar a escuta de uma experiência emocional característica de uma viagem. Vamos seguir o programa com quatro baladas, opus 10, obras compostas por Johannes Brahms ainda na sua juventude. E a interpretação é de Antônio Vaz Lemes.

ouvimos quatro baladas, Opus 10, de Johannes Brahms. Esse álbum foi gravado pelo pianista Antônio Vaz Lemes, um dos nomes brasileiros que vem se destacando não só pela atuação artística, mas como também pelo incrível trabalho de formação de público. Bacharel e mestre em performance pela Unesp, Lemes realizou aperfeiçoamento na França, na École d'Art Américaine de Fontainebleau e na Académie Francis Poulenc. Como intérprete, recebeu elogios da revista inglesa Gramophone, que o definiu como um Pollini latino-americano, em referência ao lendário pianista italiano Maurizio Pollini. Paralelamente à carreira de concertista, Antônio Vaz Lemes se tornou amplamente conhecido pelo projeto Piano que Toca, uma iniciativa dedicada à democratização do acesso ao piano e à música de concerto. Em seus canais e cursos online, o pianista aborda repertórios que vão da música clássica às trilhas de cinema, séries, games e a música popular brasileira, sempre em uma linguagem acolhedora e didática. O projeto também ganhou espaço no rádio com um programa homônimo na Cultura FM de São Paulo, ampliando ainda mais o alcance do seu trabalho como comunicador musical. Nós vamos seguir o programa com a interpretação de Antônio Vaz Lemes do Noturno, número 13, em Si menor, opus 119, uma das últimas obras para piano do compositor francês Gabriel Fauré.

Ouvimos o Noturno número 13, opus 119, de Fauré, com o pianista Antônio Vaz Lemes, que segue agora com uma das páginas mais conhecidas da música francesa, Clair de Lune, da suite bergamasque de Claude Debussy. Inspirada em um poema de Paul Verlaine, a obra tornou-se célebre pela atmosfera contemplativa e pelas delicadas nuances sonoras criadas pelo compositor.

Ouvimos Clair de Lune, de Claude Debussy, na interpretação do pianista Antônio Vaz Lemes. O álbum Van der Lust, que apresentamos hoje, foi lançado em fevereiro de 2026 pelo selo Azul Music e está disponível nas principais plataformas digitais. Além das obras que ouvimos ao longo do programa, o disco inclui também peças de Poulenc, Prokofiev e Philip Glass, ampliando ainda mais essa proposta de travessia musical entre estilos, épocas e sonoridades. Nós vamos encerrar o programa com um trecho da sonata número 3 em Lá menor, opus 28, de Sergei Prokofiev. Escrita quando o compositor tinha pouco mais de 20 anos, a obra concentra em um único movimento toda a energia, o contraste e o caráter percussivo que se tornariam marcas da sua linguagem pianística. E a interpretação é de Antônio Vaz Lemes. Vamos ouvir.

0: Ouvimos um trecho da sonata número 3 em La Menor, opus 28, de Sergei Prokofiev, com o pianista Antônio Vaz Lemes. E assim encerramos mais uma Música e Músicos do Brasil. Muito obrigado pela sua companhia. Até o próximo programa. E como sempre, eu espero por você. Até lá.
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1: Olá, vamos começando mais um programa Circular Brasil de música instrumental. Hoje começamos com o som do quarteto Mahogany de violões. Serão faixas do álbum Cordas Cruzadas. Logo depois, vamos apreciar algumas faixas do disco Cierra tus ojos y escucha, do grupo Libertango. É um trabalho dedicado à obra de Astor Piazzolla. E para terminar, vem um som cheio de balanço da dupla Zé da Velha no trombone e Silvério Pontes no trompete, com faixas do disco Samba Instrumental. São estilos e universos bem diferentes, mas todos cheios de características criativas e vibrantes, cada um do seu modo. Ouvidos atentos e coração aberto, o Circular Brasil está começando. O quarteto Mahogany de violões já esteve presente aqui no nosso programa, mas com outros trabalhos. Dessa vez, será com faixas do álbum Cordas Cruzadas. O disco foi gravado no ano de 2001 e contou com vários convidados, cantores inclusive. Porém, aqui hoje vamos apresentar apenas alguns temas instrumentais. A formação do quarteto que gravou esse disco foi o Marcos Tardelli, Carlos Chaves, Marcos Alves e Paulo Aragão. Vamos já começar ouvindo dois temas, na verdade duas pérolas da nossa música brasileira cantada, né? Só que aqui apresentadas em belos arranjos instrumentais. Chovendo na Roseira, do Tom Jobim, e logo a seguir Passaredo, do Francis Raime e Chico Buarque.

Esse é o programa Circular Brasil de Música Instrumental. Estamos na nossa primeira atração de hoje, o Quarteto Mahogany de violões. Estamos ouvindo faixas do álbum Cordas Cruzadas. Essa que tocou agora foi uma releitura de Passaredo, do Francis Heim e Chico Buarque. E antes dela, ouvimos Chovendo na Roseira, música do Tom Jobim. A gente segue com mais dois temas desse mesmo disco agora, Pra Lúcia, do Itiberês Varg, e na sequência, Bananeira, do João Donato e Gilberto Gil.

registro de trabalho do grupo do ano de 2001. Eles foram a nossa primeira atração do programa Circular Brasil de hoje. O tema que a gente acabou de ouvir foi Bananeira, do João Donato e Gilberto Gil. E antes dele, a gente tocou Pra Lúcia, música do Itiberê, Marcos Tardelli, Carlos Chaves, Marcos Alves e Paulo Aragão. E agora vamos adiante com um grupo que é uma mistura de Argentina com Brasil e hoje apresentando um trabalho todo dedicado ao compositor Astor Piazzolla. O grupo Libertango é formado por uma pianista nascida na Argentina e que escolheu o Brasil como seu país de residência há muitos anos atrás, e o grupo conta também com seus filhos brasileiros. É a Estela Caldi no piano e Marcelo Caldi, acordeonista, e o Alexandre Caldi no saxofone e flauta. Eles gravaram um disco totalmente dedicado à obra do mestre argentino Astor Piazzolla. O nome do álbum é Cierra tus ojos y escucha. Na verdade, boa parte das faixas são canções. E eles contaram com a bela voz do Marcelo Rodolfo. Mas o disco tem vários temas instrumentais também. E são esses temas instrumentais que a gente vai apreciar aqui no programa Circular Brasil de hoje. E vamos começando agora com Invierno Porteño, de Astor Piazzolla.

Esse é o som do grupo Libertango, nossa segunda atração do programa Circular Brasil de música instrumental de hoje. São faixas do álbum Cierra tus ojos y escucha, totalmente dedicado à obra de Astor Piazzolla. O grupo Libertango é formado pela pianista Estela Caldi, que veio mocinha da Argentina morar no Brasil, e seus filhos brasileiros, Alexandre Caldi no saxofone e flauta, e também o Marcelo Caldi no acordeão. Vamos agora para mais uma faixa desse disco. É um tema mais longo, por isso ouviremos apenas duas faixas deste álbum aqui no programa de hoje. A gente segue com mais uma música do Astor Piazzolla, Le Gran Tango.

Você está acompanhando o programa Circular Brasil de música instrumental e nós acabamos de ouvir uma faixa do disco Cierra tus ojos y escucha, dedicado à obra de Astor Piazzolla. O tema que acabamos de ouvir se chama Le Grand Tango. O Libertango é composto pelo Alexandre Caldi no saxofone e flauta, o Marcelo Caldi no acordeon e a mãe deles, matriarca natural da Argentina, que veio há muitos anos atrás morar no Brasil e aqui constituiu família, a pianista Estela Caldi. E agora vamos para uma linguagem bem brasileira, mais chegada para o samba e para a gafieira, um belo diálogo de trombone e trompete. Zé da Velha e Silvério Pontes têm uma longa história de diálogos entre o trombone, com Zé da Velha, e o trompete, com Silvério. Eles trazem essa linguagem brasileira da gafieira, do samba e do choro. Hoje, aqui no programa Circular Brasil, vamos ouvir faixas de um disco dessa dupla gravado ao vivo, que leva o nome de Samba Instrumental. O disco teve como convidados cantores e instrumentistas. Porém, como a natureza do nosso programa é de música instrumental, né? Vamos tocar apenas alguns temas instrumentais. Quatro temas, mais precisamente. Os arranjos de sopro são do Zé da Velha e do Silvério. E vamos começar a ouvir dois deles agora, dois temas agora. São releituras instrumentais de canções. Primeiro vem Da Cor do Pecado, do Bororó, e logo depois Palpite Infeliz, do Noel Rosa. Música

Estamos ouvindo faixas do disco Samba Instrumental, gravado ao vivo com a dupla Zé da Velha no trombone e Silvério Pontes no trompete, acompanhados de sua banda. Esse tema que a gente ouviu agora foi Palpite Infeliz, de autoria do Noel Rosa, e antes dele, Da Cor do Pecado, do Bororó. Eles são a nossa última atração do programa Circular Brasil de hoje. E vamos conferir mais dois temas desse mesmo disco, agora. Essa que vem aí é uma releitura de um clássico, Folhas Secas, do Nelson Cavaquinho e Guilherme de Brito. E logo a seguir, a gente confere Os Meninos da Mangueira, do Rio do Ora e Sérgio Cabral.

Os Meninos da Mangueira, música do Rio do Ora e Sérgio Cabral, foi o tema que a gente acabou de ouvir. Antes dele, Folhas Secas, do Nelson Cavaquinho e Guilherme de Brito. As gravações são de um disco registrado ao vivo pela dupla Zé da Velha e Silvério Pontes, trombone e trompete, respectivamente, acompanhados por sua banda no álbum Samba Instrumental. Com trabalhos técnicos do Rafael Napoleão, a gente vai terminando por aqui o programa Circular Brasil de hoje. Muito obrigado pela sua companhia e pela sua audiência nessa última hora. Nesse mesmo dia e horário,

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4: Duas horas.
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5: Suíte de danças, autores da Renascença, conjunto Colégio.

0: Suíte de Danças, autores da Renascença, conjunto Collegium Maurium.
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0: Três Madrigais em versão para alaúde solo, de Roland Delassus. Alaúde, Eric Belot, Ensemble, Clément Janecan.

0: Três madrigais em versão para alaúde solo, de Roland de Lassu. Alaúde, Eric Belot, Ensemble, Clément Janecan.
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0: Le Nopcie de Village, de Lully. London Oboe Band, percussão barroca, Marie-Ange Petit, direção de Paul Goodwin.

0: Les Nopcies de Village, de Lully, London Oboe Band, percussão barroca, Marie-Ange Petit, direção de Paul Goodwin.
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0: Três peças, Chacona, abertura de Cadmi Hermione e Fuga Grave para órgão, de Jean-Henri d'Anglebert, piano Alexandre Tarot.

0: três peças, chacona, abertura de Cadmie Hermione e fuga grave para órgão, de Jean-Henri d'Anglebert, piano Alexandre Tarot.
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0: Concerto para flauta, harpa e orquestra em Sol Maior, KV-313, de Mozart. Flauta, Ubaldo Rosso. Harpa, Úrsula Mazurek. Orquestra Filarmônica de St. Paul, sob a regência de Silvano Frontalini.

0: Concerto para flauta, harpa e orquestra em Sol Maior, KV 313 de Mozart. Flauta, Ubaldo Rosso. Harpa, Úrsula Mazurek. Orquestra Filarmônica de São Paulo, sob a regência de Silvano Frontalini.
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0: Sonata número 32 em Dó Menor, opus 111 de Beethoven, piano Eliane Rodrigues.

0: Sonata número 32 em Dó menor, opus 111 de Beethoven, piano Eliane Rodrigues.
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0: Sinfonia para cordas número 2 em Ré maior de Felix Mendelssohn. Northern Chamber Orchestra, regente Nicholas Ward.

0: Sinfonia para cordas, número 2, em Ré maior, de Félix Mendelssohn. Northern Chamber Orchestra, regente Nicholas Ward.
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0: La Calma, Romanza sem Palavras, de Ernesto Cavallini. Clarineta, Colin Bradbury. Piano, Colin Davis.

0: La Calma, Romanza Sem Palavras, de Ernesto Cavallini. Clarineta Colin Bradbury, piano Colin Davis.
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2: Quatro horas.
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4: Eu sou o Tony Villani e estamos iniciando mais um programa Sala de Concerto. Nossas convidadas de hoje são as violonistas Dudu Madri, Adriana Balestê e Mara Lúcia Ribeiro. Sejam muito bem-vindas. Adriana Balestê e Mara Lúcia Ribeiro estudaram juntas na Escola Nacional de Música da Universidade Federal do Rio de Janeiro e também participaram da Orquestra de Violões do Rio de Janeiro sob a direção do nosso querido Turíbio Santos. A partir desses encontros, elas formaram o Dudu Madri. E com esse trabalho já se

apresentaram em diversas salas de concerto. E hoje teremos o prazer de ouvir do trabalho do Dom Madri com um repertório que mescla obras do Brasil e do mundo. O Sala de Concerto começa agora e nós vamos ouvir de Egberto Gismonti, Água e Vinho.

0: Tivemos então Água e Vinho, de Egberto Gismonti, na interpretação Dudu Madri. Vamos falar um pouquinho de Egberto Gismonti. Acho importante a gente enaltecer os valores brasileiros. Gismonti, além de compositor, era arranjador e regente. Inclusive, ele foi um arranjador e orquestrador da cantora francesa durante algum tempo, Marie Laforêt. Quem não se lembra disso? E duas coisas interessantes de Gismonti, além da sua carreira brilhantíssima. Ele teve muita curiosidade em relação ao folclore e às raízes do Brasil. E o que levou Gismonti a morar algum tempo com os indígenas, mas mais precisamente com os indígenas Yawalapetes, no Alto Xingu. E mais ainda, ele já dono do selo Carmo, recomprou todo o seu repertório inicial. E é um dos raros compositores brasileiros que são donos do seu próprio acervo. Isso é muito importante na vida de um músico, né? Não fica na mão de ninguém. Para quem chegou agora aqui na Rádio MEC, hoje estamos recebendo o Dudu Madri, formado por Adriana Balestê e Mara Lúcia Ribeiro. Adriana, Mara, nós começamos o programa ouvindo uma obra de Egberto Gismonti, brasileiro, compositor do século XX e também do século XXI. E o repertório que vocês nos trazem hoje são músicas contemporâneas, mas não só. Elas podem também percorrer outros caminhos. Fala um pouco sobre o repertório de hoje.
1: O nosso repertório, nós vamos tocar músicas brasileiras, né, que são músicas contemporâneas. Vamos tocar o Piazzolla e vamos também tocar as músicas românticas lá de trás, do final do século XIX, do início do século XX, as grandes peças de Albéniz, que foram escritas originalmente para piano, mas que Segovia transcreveu para violão e outras pessoas mais tarde fizeram as transcrições para duo, para dois violões, o que enriquece muito, porque nós podemos usar mais sonoridade com dois violões, né? Porque o piano tem muito som. E vamos tocar também uma música de Debussy, que é uma música também da mesma época, que já tem uma outra atmosfera, que já é da escola francesa, que já lembra o impressionismo. Vamos tocar Manuel de Falla, que é um grande compositor do modernismo.

0: que busca as origens da sua raiz. Então, tá aí a história da música aí no nosso repertório.
1: Obrigado, Mara. Mas para conhecer melhor o perfil do grupo do Madri, as escolhas de repertório de vocês, como é que se faz isso? Continua com você, Mara.
0: Então, nós começamos assim, começamos o duo com peças bem tradicionais, tocamos Scarlatti, tocamos Invenções de Bach, porque tínhamos que primeiro experimentar a sonoridade dos dois violões, juntar o violão. Tocamos música clássica tem muito essa, porque a forma é muito rígida, muito organizada, então é muito bom para você estudar. E aí depois nós partimos para as músicas românticas, as músicas bonitas. Eu acho que a escolha assim principal é a música. A gente adora a música, a gente adora a música. O arranjo é bom, dá para tocar um bom arranjo, aí a gente vai e toca. Eu acho que é uma escolha um pouco por aí, um bom arranjo e uma música muito boa, muito bonita. Não tem como errar agora.
1: Não tem como errar. Desde que se toque com a alma, a música é o que faz a gente sobreviver, acredito eu.
0: É
1: Bom,
0: verdade.
1: a próxima obra que nós vamos ouvir com vocês é Cenas Cariocas de Arthur Verocai. A obra figura no CD Chuva no Mar, de Adriana Balestê. Adriana, fala um pouco sobre essa obra, sobre o compositor Verocai e também o arranjo que nós vamos ouvir agora. Pertence ao CD? Está lá no CD de vocês?
2: Então, o CD Chuva no Mar foi um marco muito importante para mim, para minha vida, para minha história musical, que foi um percurso de muitas curvas no caminho, né? Mas o violão e a música sempre presentes, né? Então, na verdade, o CD inclui muitas músicas que me acompanharam durante muitos anos, desde as canções catalãs, quer dizer, meu sobrenome é catalão, então eu me adoro essas músicas catalãs, o Prelúdio 3 do Villa-Lobos e toda a obra do Villa-Lobos, que nós, eu e Mara aprendemos com o nosso mestre Turíbio Santos, né? E aí foi incluindo novas músicas. Tem uma música que eu gostaria de chamar a atenção, que é Gnossienne, de Erik Satie, que foi escrita originalmente para piano, como muitas das nossas obras que a gente toca no violão, né? E foi transcrita pelo meu filho, guitarrista.

0: pessoa cuja música deu nome ao título do CD, Chuva no Mar, e Arthur Verocai, carioca, violonista, compositor, arranjador e maestro. Fez arranjos para os discos de Elisete Cardoso, Gal Costa, Ivan Lins, Jorge Benjó. Em 72, lançou um CD que, 30 anos depois, fez um enorme sucesso, sampleado por rappers americanos. Impensável, né? Mas Verocai fica muito contente com isso. Depois gravou um disco, Saudade Demais, em 2002. Eu gravei no CD uma música linda que é Valsa da Lua, uma das músicas mais tocadas no Spotify, que está disponível o CD, né? E a outra, Cenas Cariocas, numa versão para o duo, é um pouco diferente. O duo Madrid vai tocar o mesmo arranjo, mas com a personalidade do duo, né? Que é um pouquinho diferente.
1: Pois é, o Verocai, além disso tudo que você falou, ele foi arranjador também de grandes nomes da música popular brasileira. Por exemplo, Ivan Lins, hoje Jorge Benjor, Elisete Cardoso, Gal Costa, Erasmo Braga, Marcos Valle e tantos outros por aí. E em 2016, ele ganhou um belíssimo título da revista Rolling Stone, como o melhor CD da época. A revista, ela se dedica exclusivamente à política, à música e também entretenimento. E um fato aí que nós não mencionamos, que é importante, o SLP, que foi relançado em 2003 em CD, ele alcançou um valor absurdo para a época, e ainda hoje seria, de R$ 1.000. Isso é muito comum lá fora, você encontrar um CD que lhe custa uma fortuna. Por exemplo, eu consegui comprar um por US$ 250 de um cantor norte-americano que gosto muito. Mas, enfim, vale a pena a gente ressuscitar grandes obras de grandes compositores. Só uma pergunta: seu CD está à venda, a gente pode localizá-lo aonde? E o ouvinte pode comprá-lo aonde?
0: Olha, o CD está à venda em algumas lojas, eu não sei dizer exatamente quais
1: Lojas
0: as
1: físicas.
0: lojas físicas. Está disponível na Trattori, que é uma distribuidora, e está disponível no Spotify, Deezer, Apple Music e essas outras plataformas digitais, né?
1: Muito bem. Vamos então, Arthur Verocai, Cenas Cariocas.

0: Tivemos então com Adriana Balestre, Mara Lúcia Ribeiro, Drew Madri, Cenas Cariocas de Arthur Verocai. Vocês estão vendo o programa Sala de Concerto, então as próximas peças que nós vamos ouvir serão de Astor Piazzolla e Claude Debussy. O primeiro compositor, o argentino, traz em sua obra o espírito argentino do tango, apaixonado, e o segundo, um ícone do impressionismo. Tem nas suas sutilezas uma de suas características, Adriana e Mara. Dificuldades técnicas nessas duas obras.
1: Bom, as duas são dificuldades bem distintas. O Piazzolla, ele prima muito pelo ritmo, pela força do ritmo, né? O tango, ele tem uma clave que vem da milonga uruguaia, que vem da África. Seria um, dois, três, um, dois, três, um, dois, um, dois, três, um, dois, três, um, dois, um, dois, três, um, dois, três, um, dois. Então, você tem que interpretar e parar e nunca perder essa força rítmica. Ela é muito forte e tudo é muito expressivo ritmicamente. O Piazzolla, ele ouvindo isso, né, essa influência, ele pescou e aí isso transformou o tango da segunda metade do século, né? O tango do Piazzolla. Além de todas as belíssimas gravações, ele estudou muito, ele tem uma formação musical muito boa, né? De orquestração e de tudo. Ele ainda fez essa revolução. E eu tive em Buenos Aires uma vez e sentei do lado de um casal uruguaio, e bem senhores já de idade. E o senhor sempre me dizia: ah, não gosto de Piazzolla, não sei o quê. Aí tocava uma música de Piazzolla, músicas tradicionais. Aliás, eu tive uma sorte daquelas, porque foi assim, a volta de uma super cantora, uma pessoa muito tradicional. E aí ela cantava músicas do Piazzolla, aquela primeira parte da vida do Piazzolla que eu, pelo menos, não conhecia bem. São muitas músicas, muitas milongas e muitos tangos tradicionalíssimos, que eu não conhecia, que nós conhecíamos esse novo Piazzolla, esse revolucionário. E aí esse senhor dizia: bom, mas essa eu gosto. Não, mas essa eu gosto. Aí quase que eu falei: eu acho que o senhor gosta do Piazzolla, sim. Porque eles ficam com aquela implicância, né, da coisa do tradicional. Aí, ah, bom, a Giornonino eu também gosto. Eu falei: ah, então tá. Mas foi ótimo, foi uma companhia ótima. E ele me dava aulas sobre a história do tango, né? E aquela história: se nasceu no Uruguai, se nasceu na Argentina. Foi uma coisa muito bacana. Essa música, esse Oblivion, especialmente, é uma beleza. Isso foi trilha sonora de um filme italiano. Deixa eu ver aqui. De 84.
0: Enquanto você procura, deixa eu fazer uma observação. Como você disse muito bem, toda revolução humana, e é típico do ser humano resistir bravamente ao novo. E o Piazzolla, ele fez uma revolução no tango sem deixar as raízes de fora. Hoje você ouve um tango normal, tradicional, e ouve um Piazzolla e diz assim: meu Deus, ele fez uma mudança absolutamente elegante. Porque o tango não perdeu a sua raiz.
1: De jeito nenhum.
0: Não. E esse senhor aí que você conheceu, ele acabou por acreditar que ele gostava de Piazzolla. Quem não
1: Claro.
0: gosta de Piazzolla?
1: Quem não
0: Lá
1: gosta?
0: atrás também tivemos aqui no Brasil uma grande, né, repulsa a esse novo tango. E com o tempo você vai percebendo que é uma coisa elegante, educada e, sobretudo, bem informada. Você achou? Onde é? Qual é o
1: Achei,
0: filme?
1: sim.
0: Achou? Então vamos lá.
1: O filme é Henrique IV. Eu assisti o filme porque eu fui procurar. Tem uma cena do Marcello Mastroianni num cavalo de madeira, que ele está oblívio, é porque é um esquecimento,
0: Esquecimento.
1: mas é um esquecimento muito profundo e ele meio que está perdendo o juízo.

0: E ele vai brincar com um homem adulto num cavalo de madeira, como ele brincava quando era criança. Então a imagem mostra ele criança. Gente, eu chorei muito.
1: Vamos relembrar o
0: E
1: título do filme, que os
0: toco
1: ouvintes em casa com certeza vão ligar hoje à internet e procurar o
0: para
1: filme.
0: procurar. É Henrique IV, de Marco Bellocchio. Não sei se é assim que
1: Marco
0: fala.
1: Bellocchio, sim, filme italiano.
0: Sim, é um filme italiano. E essa cena foi a coisa que mais me marcou, porque eu entendi o Oblivion como eu ainda não tinha entendido. Eu tinha
1: O
0: entendido
1: cinema tem essa
0: musicalmente
1: magia, né? Não só trazer o som como a
0: a
1: imagem.
0: imagem. Eu nunca vi coisa mais linda. E o Marcello Mastroianni é um ator espetacular. E é de matar. Ninguém pode deixar de assistir o filme. Eu aproveito para divulgar aqui o filme, porque é muito lindo mesmo.
1: Relembrando que você não ganha nada por isso.
0: Não, não.
1: E vamos falar então agora da próxima peça também,
0: Do
1: Clair de Lune.
0: O Clair de
1: É, quem
0: Lune.
1: fala? Adriana vai falar sobre
0: Sou
1: Clair
0: eu
1: de Lune.
0: mesma que vou
1: Você mesmo
0: falar.
1: continua, por favor. Claude Debussy, não é?
0: Pois é. Então, o impressionismo, ele vem no final de 1800, né, para quebrar as formas, né? Então, assim, por exemplo, se você usava azul com vermelho para criar um roxo, eles descobriram que se colocasse uma mancha azul e uma mancha roxa, uma do lado da outra, você já conseguia enxergar aquele roxo. Lógico, porque daí vinha a fotografia, os estudos. Então, os pintores é que começaram esse movimento. Junto com eles foram arrastando os poetas, os escritores, e aí vem a música, né? A música vem importante. Bom, o Debussy nem gostava de ser chamado de impressionista, né? Esse nome impressionismo veio por causa de um quadro, né? Que é a impressão do Monet, né? E ele preferia ser chamado de simbolista. Mas aí o Clair de Lune, em especial, que é uma música mais romântica até do que a maioria das músicas dele, talvez a música mais tocada no piano e a de maior sucesso, a mais querida para a gente tocar, foi assim uma pesquisa. Eu ouvi 500 pianistas e 500 histórias. Essa música foi composta para um poema que chama Clair de Lune, né? E tem uma Sim, várias características para dar essa sensação de imagem borrada, que do impressionismo. Se você pensar bem na imagem dos pintores, você consegue compreender melhor isso. Por exemplo, quando ele começa a música, a melodia, ele nunca dá o tempo de apoio, o primeiro tempo. A gente tem sempre um, dois, três, um, e ele começa no dois. Um, dois, tarará, larará. Eu não consigo tocar porque eu estou segurando o microfone. Essa sensação de você estar, nunca dá o apoio, ela vai te dando uma sensação de flutuar todo o tempo. Isso é que dá, isso é uma das coisas, dessas características que dá essa sensação do impressionismo. Dentre outras, da harmonia e tudo, mas essa do tempo na história do Clair de Lune é muito importante e muito difícil para tocar.
1: Eu imagino. Observação, quando eu falei que o cinema ele é mágico, porque não só ele traz a imagem, como ele também traz uma história. E você, nesse seu preâmbulo, você nos trouxe uma imagem, sempre me concentro no que o meu convidado fica falando. Isso é de uma magia tão grande, não é nem didático, é além do didático. O ouvinte em casa, com certeza, prestou atenção nas suas palavras com essas imagens que você trouxe do pintor, do Monet e do impressionismo em geral. Agora a gente quer ouvir o som dessa imagem. Vamos ouvir então Oblivion de Astor Piazzolla e na sequência Clair de Lune de Claude Debussy.

Tivemos então com o duo Madrid, Clair de Lune, de Claude Debussy, e antes Oblivion, de Astor Piazzolla. A próxima peça, ou as próximas peças, são de Isaac Albéniz. Nós vamos ouvir Granada, da Suíte Espanhola, e a Barcarola, Mallorca. A interpretação do duo Madrid.

Tivemos então na interpretação do Du Madrid, nosso convidado do Sala de Concerto de hoje, a Barcarola, Maiorca e Granada da Suíte Espanhola, obras de Isaac Albéniz. Infelizmente, o tempo está correndo, eu vou ter que ser parcimonioso nas nossas conversas. Vocês nos fizeram passear da Argentina à França e passando aí pela Espanha. E voltamos para a América Latina com o compositor paraguaio, Agustín Barrios Mangoré. Nós vamos ouvir Danza Paraguaia e Julia Florida.

0: Tivemos então com Du Madre, Dança Paraguaia e Julia Florida, que foi a primeira peça que nós apresentamos. Olha, chegamos ao final, ou quase ao final. Endereço, como chegar até vocês duas?
1: Como nos encontrar é fácil. Estamos no Instagram, no Facebook e temos um site também que chama Du Madrid. O meu site também, Adriana Balestê e Du Madrid. Um e-mail é mais complicado porque é adrianabalestê@gmail.com. Mas indo no Instagram ou no Facebook, você encontra a gente.
0: E a gente encerra então com de Manuel de Falla, Danza del Molinero.

0: Tivemos então com o Du Madrid interpretando Danza del Molinero, de Manuel de Falla. E em nome da EBC, Empresa Brasil de Comunicação, a Rádio MEC e toda a equipe que faz acontecer o programa, agradecemos muitíssimo ao Du Madrid por essa apresentação aqui no Sala de Concerto. Nos acompanhe também pela rádio, pela internet e nas demais plataformas. Continuem conosco em nossa programação. Esse Sala de Concerto teve trabalhos técnicos de Felipe Chagas, Rafael Spínola, sonoplastia de Silas Mendes e produção de Adriana Ribeiro. Muito obrigado pela sua audiência e até o próximo Sala de Concerto. Até lá.
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3: Quatro horas e 59 minutos.
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5: Olá, ouvintes, sejam muito bem-vindos.

Bem-vindos, aqui é Luciano Dulce e começa agora o Roda de Choro. No programa de hoje vamos destacar músicas compostas pelo artista que foi considerado um dos melhores trompetistas do mundo, Bonfílio de Oliveira. Nascido no dia 27 de setembro de 1894, em Guaratinguetá, Bonfílio começou seus estudos musicais com o bumbo ainda na infância. Ele fez aulas de trompete com o maestro de sua cidade e aos 12 anos começou a tocar com seu pai, que era contrabaixista na banda Mafra de Guaratinguetá. Em 1912, mudou-se para o Rio de Janeiro e integrou a orquestra do Cinema Ouvidor. Começamos a parte musical ouvindo de Bonfílio de Oliveira A César, o que é de César. Gravação presente no álbum Bonfílio de Oliveira, interpretado por Copinha e seu conjunto, Revivendo 2. 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

Bonfídio de Oliveira, interpretado por Copim e seu conjunto, Revivendo 2. Neste segundo e último volume da série Revivendo, lançada pelo Museu da Imagem e do Som do Rio de Janeiro, Copinha foi acompanhado por Rafael Rabelo, Jonas Silva, Dininho, José Xavier, Hércules, Chaplin, Manuel Araújo e Biju. Vamos ouvir mais algumas músicas lançadas por Nicolino Copia, o Copinha. Seguimos com Tudo Dança, composição de Bonfídio de Oliveira.

Ouvimos agora Saudades de Guará, Porque Choras, Relembrando o Passado e Tudo Dança. Todas são composições de Bonfilho de Oliveira, interpretadas por Copinha e seu conjunto. 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Bonfilho de Oliveira lecionou trompete no Conservatório Musical do Rio de Janeiro. Ele também integrou o conjunto Choro Carioca e a Orquestra da Sociedade de Concertos Sinfônicos. O trompetista realizou diversas parcerias com Pixinguinha em gravações, integrando a Orquestra Típica Pixinguinha Donga e a Orquestra dos Batutas, por exemplo. Em 1930, participou do grupo da Guarda Velha e da Orquestra Os Diabos do Céu, regidos por Pixinguinha. Vamos ouvir agora músicas lançadas em 2018 no álbum Cordão Carnavalesco, Assim é que é, Isaías do Bandolim, O Bonfilho a Casa Torna. Começamos com Flamengo, composição de Bonfilho de Oliveira. 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

De Bom Filho de Oliveira ouvimos Estou Amando, antes Gargalhada e Flamengo. Todas foram lançadas no álbum Cordão Carnavalesco, Assim é que é, e Isaías do Bandolim, O Bom Filho a Casa Torna. Produzido por Henrique Araújo e Ives Finzetto, o CD O Bom Filho a Casa Torna é resultado de pesquisas para resgatar a obra do instrumentista e compositor Bom Filho de Oliveira, falecido em 1940. Vamos ouvir mais músicas deste trabalho. Começamos com Não Posso Comer Sem Molho, composição de Bom Filho de Oliveira.

0: Com Isaías do Bandolim ouvimos o Bom Filho a Casa Torna. Antes tivemos Glória e Não Posso Comer Sem Molho, interpretadas por Isaías e Nailor Proveta. Todas são composições do trompetista que destacamos no programa de hoje, Bom Filho de Oliveira. O Roda de Choro tem coordenação de produção de Rodrigo Soprana e produção de Brisa Evangelista. Trabalhos técnicos de Lucas Alexandre e Rafael Napoleão. Coordenação de operações de Felipe Chagas e gerência de rádio de Tiago Regoto. Acompanhe mais da nossa programação nas redes sociais. Estamos no Instagram, Twitter e Facebook. Siga o nosso perfil, @RadioMac. Eu sou o Luciano Dusso e espero você no próximo Roda de Choro. Até lá!
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Beija-Flores, de Maria Inês Guimarães, com o grupo Achuí. Antes, Chá de Espera, música e interpretação de Di Stefano.

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1: Todos os dias, bem cedo, era a hora da lição de piano. As notas pingavam, uma a uma, na mesma cadência. E assim continuavam por horas a fio no exercício. Sempre as mesmas, dedilhadas pacientemente, dia após dia, semana após semana. Mesmo aos domingos, o som monótono se fazia ouvir. Às vezes, manhã já alta, aquele martelar constante chegava a me exasperar, e eu fechava as janelas para não ouvir mais. Embora eu não soubesse nada sobre quem

0: produzir aquele som.
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17: Olá, ouvintes, aqui é a Teca Lima. Estamos abrindo mais um programa Brasis, que traz diariamente os cantos, os motes e a poesia do nosso imenso país. E hoje eu vou abrir com a união de música e literatura, versos musicados de alguns dos nossos poetas e escritores. Eu começo com o poetinha Vinícius de Moraes, ele mesmo interpretando de sua autoria A Casa.

0: Abrindo o nosso programa de hoje, ouvimos com Vinícius de Moraes, dele mesmo, A Casa. Depois, Consuelo de Paula interpretou Azulão, que é de Jaime Ovalle, sobre versos de Manuel Bandeira. E fechando este bloco, Rolando Boldrin e Renato Teixeira, no tema de Chico Buarque, composto para o poema de João Cabral de Melo Neto, Funeral de um Lavrador.
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0: E agora tem mais poesia, cuja autoria é desconhecida. Temas tradicionais e de domínio público. Primeiramente, nós vamos ouvir com a Dona Maria do Horto, Ida do Padim Padre Cícero.

0: Acabamos de ouvir em Brasis três temas tradicionais de domínio público. Primeiramente com Dona Maria do Horto, Ida do Padim Padre Cícero. Depois com Cátia Teixeira, Suzana Travassos e as Cantadeiras do Souza, Vinde Meninas. E com a Companhia Cabelo de Maria, Leva Eu Saudade.
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0: Agora um shot com Cris Aflalo.

0: Este foi Túlio Borges com Tu, de sua autoria. Antes, com Jussara Silveira, a gente ouviu a composição do Tom Zé, A Volta de Xanduzinha. E com Cris Aflalo, Alegria Comigo Mora, de Xerém e Mané Baião.
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0: E seguimos com um trio que tem uma formação nada usual. Violão, pandeiro e gaita. Formado por Guga Murray, Marcelo Costa e Vitor Lopes, respectivamente, eles tocam um repertório eclético que vai do choro ao erudito, passando pelo samba, o maxixe e o frevo. O nome do trio é Um Trio Vira-Lata, e nós vamos ouvir o tema Brinquedo Número 1, Bilboquê.

0: Acabamos de ouvir com o Amaranto, o Cavaleiro, de Milton Nascimento e o Wilson Lopes. Antes com o Beto Guedes, Maria Solidária, que é de Milton Nascimento também, e de Fernando Brant. Abrindo este bloco, um trio vira-lata com Brinquedo Número 1, Bill Bouquet, de Guga Murray.
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0: Seguimos em Brasis com a sul-mato-grossense Tamires Tanus em Um Canto para Aldebaran.

0: Ricardo Herz e grupo em Mourinho, do Herz. E antes, com a Tamir Stanus, nós ouvimos Canto para Aldebaran, de Dante Ozzetti e Kleber Albuquerque.
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0: E agora eu vou tocar uma faixa do primeiro disco da mineira Selmar. A produção coube a Selmar, Zé Cabaleiro e Tata Fernandes. E a gente vai ouvir a deliciosa Maldito Costume, que é uma composição de Sinhô. Suame Júnior está ao violão e Webster Santos no cavaquinho e bandolim.

0: Fechando a seleção de hoje, ouvimos com o Marimbom do Chapéu, coletânea Tião Carreiro 1, do Tião Carreiro, e com a Selmar, do Senhor, Maldito Costume. Obrigada pela audiência, um grande beijo e até amanhã.
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1: É isso aí, minha gente. Bom dia. Vamos lá. Hoje vou trabalhar o abdômen. Vamos pro chão. Senta. Sentou? Agora deita. Pernas dobradas, pés apoiados no chão. As mãos apoiadas do lado do corpo. Agora tira os pés do chão. Tira a cabeça do chão. Você vai trazer os joelhos em direção ao tronco, curtinho, e descer, ok? Vamos lá? Um, desce, dois, três. Eu conto só as que você leva em direção ao tronco. A descida é tua, é rapidinho o movimento, ok? Vamos começar de novo. Um, dois, três, quatro, cinco, seis, sete, oito, nove, dez, onze, doze, 13, 14, 15, parou, apoia o pé no chão, relaxa o abdômen, agora dobre as mãos sobre o peito.

0: e curtinho, cabeça fora do chão, elevando só a parte superior do tronco, curtinho. Vamos lá? Eu só conto a parte de subida, a descida é tua, ok? 1, 2, 3, 4, 5, 6, 7, 8, 9, 10, 11, 12, 13, 14, 15. É curtinho, por isso que é rápido. Vamos de novo. Mãos apoiadas do lado do corpo, pés fora do chão. Trazendo os joelhos em direção ao tronco, curtinho e voltando. Não pode botar o pé no chão. Eu só conto a direção ao tronco. Bora? 1, 2, 3, 4, 5, 6, 7, 8, 9, 10, 11, 12, 13, 14, 15. Desceu, apoia o pé no chão. Dobra novamente os braços sobre o tronco. Cabeça fora do chão. Só a parte superior do tronco saindo curtinho. Vamos lá. E 1, 2, 3, 4, 5, 6, 7, 8, 9, 10, 11, 12, 13, 14, 15. Parou. Maravilha. Vamos de novo, pés fora do chão, mãos apoiadas do lado do corpo. Fazer uma série boa de abdominal. Levando os joelhos em direção ao tronco. Curtinho, cabeça fora do chão e vai. 1, 2, 3, 4, 5, 6, 7, 8, 9, 10, 11, 12, 13, 14, 15. Desceu, apoia o pé no chão. Eu só conto as subidas. Vambora agora. Cruza as mãos sobre o peito. Cabeça fora do chão. Elevando a parte superior do tronco. Curtinho. E 1, 2, 3, 4, 5, 6, 7, 8, 9, 10, 11, 12, 13, 14, 15. Parou. Vamos ficar de pé. Já está de pé? Então começa a dar uma caminhada. Caminhando. Correndo agora. Isso aí, correndo, cuidando da respiração, aproveitando bem o espaço. Quem não tiver espaço, corre no mesmo lugar. Não pode ficar parado. Vambora, gente, não para. Corrida direto, até o final. Ginástica é isso aí, vontade, disposição e assiduidade. Isso é muito importante. Continua correndo, sustenta a corrida. Isso, sustenta. Um grande abraço e continuem com a programação da Rádio MEC.
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5: Olá para você que está sintonizado e sintonizada na Rede Nacional de Comunicação Pública. Tudo bem por aí? Está no ar o Rádio Sociedade, sua revista diária de educação e cultura. Muito prazer, eu sou Felipe Rangel e trago os destaques do programa desta segunda-feira, 18 de maio de 2026. O História Hoje celebra o Dia Internacional dos Museus.

0: faixa musical, teremos o novo álbum do cantor e compositor Cláudio Jorge, chamado Cota, A Cor da Pele. E no Vidibula Especial Imposto de Renda, especialista fala sobre previdência privada para PCD. Conheça o caminho para o Imposto Zero. Tudo isso em menos de 30 minutos aqui no Rádio Sociedade.
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0: 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Vamos começar? Vem aí o História Hoje. Hoje é o Dia Internacional dos Museus. O tema deste ano é Museus Unindo um Mundo Dividido.
2: 18 de maio é o Dia Internacional dos Museus. Criada em 1977 pelo Conselho Internacional dos Museus, a data é uma oportunidade para divulgação e reflexão sobre o papel dos museus. Como parte das comemorações que duram, em média, 7 dias, com uma vasta programação de atividades, um tema é escolhido a cada ano. No Brasil, o Cadastro Nacional de Museus já mapeou mais de 3 mil instituições em todo o país, incluindo os museus virtuais. Sim, existem museus virtuais, museus que disponibilizam seu acervo na internet. E você? Já visitou o acervo virtual de um museu? Você já foi a um museu? Em um museu é possível ter acesso a espaços de memória e da cultura. Museus guardam registros. São como livros que contam histórias. Histórias de um povo, histórias de uma sociedade, de uma civilização, que falam da relação das diferentes formas de cultura e pensamentos. Tem museu mais tradicional. Tem museu que surpreende pela tecnologia, com salas de realidade virtual, jogos em que é possível interagir. Museus em que o visitante não é só espectador, faz parte da exposição. Tem museu de história natural, museu de carros, museu de imagem, de som. Tem museu em 3D, cujas figuras parecem reais. Tem museu onde é possível tocar, sentir cheiros, sabores. Tem museu para todos os gostos e sonhos. O museu é, sem dúvida, um dos espaços mais expressivos. Mas, ainda assim, muitas pessoas não conhecem as riquezas guardadas nos museus. Riquezas que vão além da beleza das peças ali expostas e que o olhar humano consegue perceber. Riquezas que estão na história por trás de cada peça, de cada obra, de cada arte, de cada detalhe que comunica com o visitante. Riquezas que fazem de uma visita um paraíso repleto de sensações. 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
0: Vamos chamar aqui o Wagner Gomes. Confira a dica de saúde e atividade física do professor Wagner Gomes.
3: Um dos fatores que pode ajudar as pessoas a manterem uma rotina de treinamento físico é a quebra de rotina. Atividade física não precisa ser monótona e sempre igual. É interessante incluir no programa os aspectos lúdicos, como dançar, uma partida de um esporte coletivo de forma recreativa. É importante usar a criatividade e sair da inércia.
0: Obrigado, mestre. Até amanhã com o Boletim Esportivo. Sigamos com o Fique Ligado.
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0: Abrimos o Fique Ligado com dica de leitura. O romance policial Morte na Fronteira, do escritor Humberto Pimentel, explora temas como corrupção, dilemas éticos e as diferentes versões da verdade. Humberto Pimentel conta os detalhes.
4: Em Morte na Fronteira, há crime, investigação, mistério, suspense, tudo o que se espera de um livro de investigação, mas na verdade é uma obra de filosofia existencial, uma análise sobre a condição humana, muito além de a busca por pistas e descoberta ao final de forma a surpreender o leitor, o livro convida a uma análise mais profunda. Por isso que se situa no estilo neo-noir, em que não se espera personagens perfeitos, mas o homem mais próximo do real, que sobrevive na fronteira do sistema, com dilemas, defeitos e qualidades. Eu convido os ouvintes a conhecer um pouco mais desse livro no meu Instagram, humbertopimentel.escritor.
0: Seguimos com informação. Especialista explica o transtorno de personalidade narcisista. Vamos saber mais então com João Seabra, repórter da Rádio Cultura FM de Belém do Pará.
5: O termo narcisismo ganhou força nas redes sociais e passou a ser usado com frequência para definir comportamentos e relacionamentos. Especialistas alertam que o uso exige cuidado e avaliação profissional. O neurocientista Andrei Maier explica o quadro e como afeta os relacionamentos.
6: Existe esse quadro do que a gente chama popularmente de narcisismo, né? Que, colocando em linhas gerais, é um quadro clínico cujos sintomas a pessoa ela ama muito ela mesma. Né? Então, assim, a grande preocupação dela é ela mesma. Tende, curiosamente, a ser uma pessoa mais insegura. Então, ela está muito ligada no que as pessoas estão achando dela. E qualquer coisa que traga segurança, ela pode agir de uma forma negativa em relação às outras pessoas para se
7: manipula,
6: promover.
7: Né?
6: É, tem uma série de aspectos. E, assim, pegando aqui no nosso contexto, eu diria que seria um quadro que a pessoa tende a estar apaixonada por ela mesma. E, bom, enfim, obviamente, um perfil como esse dentro de um relacionamento não é interessante, porque no relacionamento é uma troca.
5: De acordo com psicólogos, traços narcisistas podem aparecer em diferentes pessoas sem necessariamente indicar um transtorno de personalidade. A psicóloga Carolina Miller destaca a diferença entre característica e diagnóstico clínico.
8: Narcisismo é um traço. Isso faz parte da personalidade de alguém junto com outros traços que se combinam. E isso é quem a pessoa é. Quem é esse ou essa narcisista? É uma pessoa que, a primeira coisa que chama a atenção, não tem empatia, mas não é que não tem nenhuma empatia. Não tem a empatia emocional compassiva que a gente entende por empatia. Não sente assim, a outra pessoa está passando mal, a outra pessoa está precisando de ajuda. Não sente dentro do coração aquele impulso de ir lá e ajudar. Aliviar a barra do outro. Não sente isso. O que sente um narcisista ou uma narcisista? Né? O que acontece? Que tipo de empatia tem? Cognitiva, empatia fria, empatia mental. Empatia fria é a capacidade de entender o que a outra pessoa está sentindo, sem sentir junto.
9: Então,
8: com
9: como
8: ela.
9: Se fosse a pessoa passando mal na minha frente, em vez de ajudar, vou ajudar pensando em algum objetivo lá na frente?
8: Aí é que tá.
9: Que isso.
8: Exatamente. Exploração interpessoal faz parte ali desse traço também. Então, isso chama muita atenção. As pessoas chegam pra mim falando, Carol, fulana não tem empatia. É, isso é o que mais chama atenção ao longo do relacionamento. Mas a gente não percebe isso no começo. A pessoa chega simulando a empatia. Ela age como se tivesse empatia para te convencer de que ela é maravilhosa. Ela precisa que você ache que ela é maravilhosa.
5: Os profissionais também alertam para o uso indiscriminado do termo, que pode gerar desinformação e estigmatizar pessoas. O ideal é buscar orientação especializada sempre que comportamentos causarem sofrimento ou prejuízo nas relações.
0: João Paulo Seabra, da Rádio Cultura FM de Belém, para a Rádio Nacional em Brasília. Obrigado, João. Caixa identifica 158 cadernetas de poupança abertas por escravizados. Quem conta essa história é Priscila Terezo.
10: Um acervo de 14 mil documentos com mais de 150 anos que pode revelar parte da história de pessoas escravizadas no Brasil. Um inquérito aberto pelo Ministério Público Federal no Rio de Janeiro contra a Caixa Econômica Federal, a partir de uma representação do quilombo Raça e Classe, já permitiu a identificação de 158 cadernetas de poupança abertas por escravizados no acervo histórico do banco. No entanto, o MPF considera que o levantamento é limitado e não traz informações essenciais, o que compromete o resultado, afirma o Procurador Regional dos Direitos do Cidadão Adjunto no Rio de Janeiro, Júlio Araújo.
7: Nós constatamos que existe um arquivo enorme, um acervo enorme, que não está devidamente organizado do ponto de vista arquivístico, merece tratamento. A grande questão sobre as economias, sobre o

0: detalhadas sobre a equipe envolvida na pesquisa e a metodologia adotada. A instituição também deve indicar a quantidade de livros de contas correntes existentes no acervo. Para a dirigente nacional do Quilombo Raça e Classe, Maristela Farias, o que importa não é a quantidade de contas abertas por pessoas escravizadas, mas a reparação histórica pelas vidas negras.
1: A lógica é a reparação pela sociologia, pela mudança de fim do racismo no país e no mundo. Os judeus foram reparados, os japoneses foram reparados, né? E como recentemente a própria ONU declarou que esses crimes de guerra são ainda menores que o crime da escravidão, né? Pelo tempo que durou a escravidão, foram mais de 300 anos de exploração, de opressão, de violência. E a gente também avalia que são crimes continuados, porque a gente percebe que esse processo ele acaba se dando até os dias de hoje.
0: Ela reforça a importância da memória e lembra da dívida do Estado brasileiro com os descendentes desses escravizados.
1: É justo e necessário para os negros e negras do Brasil que seguiram aí sendo marginalizados, discriminados, oprimidos, explorados pela sociedade do capital que surgiu logo após a dita abolição. Como também jogar a luz aí sobre contas correntes, né, de escravizados de todas as formas de controle social pela violência física, psíquica, moral, cultural, econômica e social. Então, para a memória histórica, de fato, o Estado brasileiro tem uma dívida com os afro-brasileiros e nos enquadramos aí na verdade e na memória histórica dos 388 anos de escravidão, onde deixou marcas aí na história do Brasil e na vida da população negra brasileira.
0: Em nota, a Caixa informou que a conservação, guarda e pesquisa no acervo histórico da instituição é um processo contínuo e permanente, efetuado por equipes multidisciplinares. Disse ainda que as pesquisas em outras tipologias documentais, como livros de contas correntes, estão em andamento e serão reportadas oportunamente na forma da legislação pertinente. Da Rádio Nacional no Rio de Janeiro, Priscila Terezo.
2: Muito obrigado, Priscila. E na série Tira Dúvidas do IR, saiba como fazer a declaração de ganhos com BETs no imposto de renda. E quem explica tudo é o trabalho do Edgar de Matsuki.
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4: Para o bem ou para o mal, os sites de apostas já são uma realidade nas finanças dos brasileiros. Por isso, uma das principais novidades da declaração do Imposto de Renda de 2026 é um campo específico para os lucros relacionados às chamadas bets. Se o contribuinte ganhou mais do que R$ 28.467,20 em apostas de cotas fixas, ele é obrigado a pagar 15% sobre o lucro excedente a este valor. Quem explica é o auditor fiscal da Receita Federal, José Carlos Fonseca.
5: O que a pessoa tem que fazer? Ela tem que ver se no ano passado, em todos os sites de aposta que ela fez, se nessas bets, somando tudo que ela ganhou, se ultrapassar os 28, ela tem que calcular o imposto sobre a parte que ultrapassar. Então, digamos que o contribuinte deu muita sorte ano passado e conseguiu ganhar R$ 30.000. Nesse caso, ele diminui os 28.400, vai sobrar ali 1.500 mais ou menos de ganho líquido e aí aplica 15% em cima disso. E tem que apresentar na declaração esse rendimento que ele teve. Ele teve um rendimento isento de 28.400 e um rendimento que foi tributável de 1.500 e pouco.
4: Mas com tantos sites de apostas, como saber se a pessoa de fato teve sorte suficiente para lucrar acima do limite com bets em 2025? A resposta está em um documento chamado Comprova Bet. Quem detalha é Hugo Dias Amaro, professor de Ciências Contábeis da PUC do Paraná.
6: Foi criado um instrumento importante de controle chamado Comprova Bet. É um relatório que as próprias plataformas devem fornecer ao apostador até o final de fevereiro, contendo todo o histórico de ganhos e perdas. Esse documento facilita muito o cálculo e a conferência das informações.
4: Só recapitulando. Primeiro, você junta todos os comprovantes fornecidos pelos sites. A partir daí, você calcula o resultado líquido de todas as bets. Se o lucro for maior do que R$ 28.467,20, você tem que declarar e pagar 15% sobre o valor excedente. Tem mais dois detalhes. Um deles é falado por Francisco Araújo, do CRC do Rio de Janeiro.
7: Ganhos líquidos acima de R$ 28.467,20 devem ser declarados na aba Rendimentos sujeitos à tributação exclusiva e definitiva, no campo 3.

0: tese. Neste campo, você vai declarar os valores, lembrando sempre que incluem titulares e dependentes.
1: O outro detalhe é que saldos de contas em plataformas de apostas acima de R$ 5.000 devem ser declarados na ficha Bens e Direitos como conta gráfica mantida em agente operador de loterias de apostas de cota fixa. Da Rádio Agência Nacional em Brasília, Edgar de Matsuki.
2: A gente vai ouvir agora mais um episódio do podcast Vidbula Especial Imposto de Renda. O Vidbula é apresentado por Patrícia Serrão e Raíssa Saraiva. Este episódio fala sobre previdência privada para PCD. Conheça o caminho para o imposto zero.
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3: Oi, oi, tá começando mais um episódio especial do Vidbula Imposto de Renda.
6: O tema de hoje é um bônus, um segredo tributário que pode fazer você nunca mais pagar imposto sobre os seus investimentos.
3: É sobre previdência privada para pessoas com deficiência que já têm isenção de imposto de renda.
6: Você sabia que a PGBL e a VGBL podem ter extensão da isenção? Pois é, então vem com a gente entender.
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3: Normalmente, previdência privada tem imposto.
6: Quando você resgata, paga uma porcentagem sobre o valor, dependendo do tempo de investimento.
3: Mas existe uma exceção. E Thiago Elton, advogado especialista, explica.
8: Pessoas com deficiência que têm a isenção de imposto de renda sobre os proventos de aposentadoria, mas que têm também investimentos em previdência privada, seja VGBL ou PGBL, a gente consegue estender judicialmente a isenção de imposto de renda a esse tipo de investimento, porque ele tem natureza de complemento da aposentadoria. Esse é um entendimento já pacífico pelos tribunais federais.
6: Vamos traduzir. Se você é PCD, aposentado e já tem a isenção do IR...
3: Dá para estender essa isenção também para o dinheiro que está na previdência privada.
6: Ou seja, resgate com imposto zero.
8: É um direito que pouquíssimas pessoas sabem no Brasil e que acaba tornando um veículo de investimento muito legal, tá? Principalmente se você escolhe uma boa previdência que não fica colocando qualquer coisa na carteira. Então, assim, é um baita de um veículo.
3: Mas atenção! Essa isenção não é automática.
6: A instituição financeira normalmente não aceita de primeira.
8: Essa do PGBL e do VGBL, o único caminho que eu tenho visto é judicial. A gente acaba fazendo uma provocação junto à instituição que você contratou o plano. Uhum. E normalmente eles vão desconhecer, vão falar que é somente na via judicial. E você entra com uma ação declaratória e faz isso acontecer.
3: Ou seja, precisa de advogado. Mas é um investimento para quem tem um planejamento de longo prazo.
6: Tiago explica o perfil ideal.
8: Vale a pena porque vai ser um investimento que você vai fazer, não vai pagar imposto nenhum. Qualquer outro tipo de investimento no Brasil, você vai pagar um imposto mais elevado. Ali, pelo menos 15% você vai deixar para o governo.
3: Comparando, investimento normal, você perde no mínimo 15% para o governo.
6: Previdência privada com isenção estendida, você paga zero imposto.
3: E ainda tem a vantagem da Previdência ter menor tributação, mesmo sem a isenção.
6: Então a estratégia é a seguinte. Se você é PCD e vai se aposentar nos próximos anos, já tem ou vai abrir uma Previdência privada, quando se aposentar e conseguir a isenção, judicialmente pode estender para a Previdência. E o resultado são resgates livres de imposto para sempre.
3: Claro, a gente não está recomendando investimento.
6: Nós só estamos trazendo a informação sobre um direito tributário pouco conhecido.
3: Quem deve avaliar se vale a pena é você, com o seu contador e o seu advogado.
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6: Resumo do episódio de hoje.
3: A pessoa com deficiência que se aposentou tem isenção de imposto de renda e pode estender a isenção também para a previdência privada.
6: Não vai ser de primeira e provavelmente você vai precisar entrar na justiça, mas pode valer muito a pena.
3: Isso porque, em qualquer resgate de investimento, você paga uma parte do imposto na hora de recuperar o dinheiro.
6: Mas se você for isento e tiver uma previdência VGBL ou PGBL, vai resgatar seu dinheiro na íntegra, sem pagar nada pelos seus investimentos.
3: Se você optar por investir, vale muito a pena conversar com o contador ou advogado e analisar direitinho todas as opções.
6: No próximo episódio, vamos trazer a nossa bula do imposto, um resumo dos principais pontos que conversamos nesse especial do IR.
3: Faltou algum tema? Conta pra gente, videbula@ebc.com.br.
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2: 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Chegou o momento de música. No Faixa Musical, você confere o mais recente trabalho do cantor e compositor Cláudio Jorge.
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11: Neste Faixa Musical, você confere um novo trabalho do cantor e compositor Cláudio Jorge, o álbum Cota, A Cor da Pele.

0: 2020, durante as comemorações de seus 70 anos, o artista lançou o disco Samba Jazz, de raiz, e conquistou o Grammy Latino na categoria Melhor Álbum de Samba e Pagode. Agora ele retorna com um repertório autoral em homenagem à cultura negra brasileira. O álbum reúne 13 faixas, sendo 8 inéditas, e traz reflexões sobre ancestralidade, religiosidade, racismo, amor e identidade.
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0: Cláudio Jorge divide composições com nomes como Joyce Moreno, Ney Lopes, Wilson das Neves, Chico César e Arlindo Cruz, além de apresentar suas novas versões para músicas já conhecidas. Com base no samba e forte presença do violão, o trabalho ganha ainda mais força com o baixo de Ivan Machado e as percussões de Marcelinho Moreira e André Siqueira. Entre os destaques do álbum está a faixa Muda, parceria com Chico César, que ganhou ainda mais força ao se transformar em um gesto de apoio às vítimas das enchentes no Rio Grande do Sul. A música também rendeu um clipe gravado com eles em parceria com a Cultine TV, contando com a participação do cantor gaúcho Gelson Oliveira. Cota, A Cor da Pele, é um disco que reafirma a identidade, valoriza a ancestralidade e transforma a música em consciência. Vamos ouvir uma faixa, Muda. Música.

0: Você ouviu Muda, com Cláudio Jorge, música parceria dele e do Chico César. Esta faixa você encontra no álbum Cota, A Cor da Pele, que se encontra disponível nas diversas plataformas digitais de áudio.
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2: O Rádio Sociedade de hoje fica por aqui. O programa teve na operação de áudio Lucas Alexandre, na coordenação de programação Rodrigo Soprana, na produção David Isidoro e na apresentação Felipe Rangel. Voltamos amanhã. Até lá!
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15: Está no ar Conversa com o Autor. Hoje recebemos Elbson de Ávila.
16: Olá, Cate. É uma honra estar aqui para falar do meu livro, um livro que entra nas entranhas do racismo institucional e a gente vai estar dialogando aí nesse espaço. E já deixo um sincero agradecimento.
15: Obrigada a você pela presença. Eu sou Cátia Navarro e o Conversa com o Autor está começando. Elbson de Ávila é mestre e doutorando em Sociologia pela UF, ativista no movimento antirracista e um pesquisador engajado e autor da obra A Raiz da Questão, Estado, Políticas Públicas e a Análise da Igualdade Racial. Com uma trajetória dedicada ao estudo das desigualdades sociais e raciais, Elbson de Ávila propõe uma abordagem inovadora que articula o rigor técnico com o compromisso ético-político. Elbson, a sua temática é absolutamente atual, necessária, importante, e que você traz de uma outra maneira. Eu queria que você começasse a nossa entrevista contando para todos o que, que te motivou a escrever esse livro.
16: Bom, esse livro é fruto da minha pesquisa no mestrado, né? Eu acendi o mestrado para falar sobre imprensa e tal, e em conversa com o grupo de pesquisa que eu atuo, né? Fizemos um resgate da minha atuação, do meu ativismo nos movimentos e passei a fazer parte de uma assessoria às gestões de igualdade racial. Daí, observando as legislações, as normas, os conselhos, pensei, é preciso fazer ou contribuir para uma ferramenta em que a gente consiga olhar as questões de maneira ampla, em todas as suas dimensões, para que essas normas e essas leis, de fato, ajude a contribuir para superar o racismo e não incida apenas em uma dimensão ou outra, deixando outra de lado, né? Então, praticamente, a minha motivação foi essa minha militância, né, no meu histórico de vida, mais esses toques sutis, né, que eu tive ao longo do mestrado.
15: Bom, o seu livro tem um título que eu achei muito bom, A Raiz da Questão. E aí eu vou perguntar para você, qual é a raiz da questão?
16: A raiz da questão é exatamente essa, né? Às vezes a gente olham uma questão ou outra, uma lei ou outra, que aparentemente a gente pensa, vai dar conta do problema. E aí passa um tempo considerável e a gente vê que ainda tem algum ponto ou outro que ficou de fora. Então, essa dinâmica, né, essa ideia de ir, ir à raiz é bem emblemática justamente por isso. Para a gente não ficar só podando, né, a árvore, mas ir à raiz mesmo de onde está toda a nossa problemática.
15: Você fala e trata no livro sobre as políticas públicas, não é? Eu queria que você falasse sobre a efetividade disso. Quer dizer, as políticas públicas realmente que existem hoje, antirracistas, elas funcionam? O que, que ainda precisa vir?
16: A gente fez um trabalho, um apontamento aqui, inclusive usando uma cidade fictícia, né? Onde a gente analisou o plano de cultura, né? E aí a gente olha, né, esse plano de cultura fictício visando outras normativas, outros planos, né, para entender o que de fato acontece quando a gente implanta esse plano construído, muitas das vezes em várias mãos, mas que de certa maneira, fica de fora algumas questões mais emblemáticas, né? Por exemplo, o que eu coloquei aqui no livro, quando o plano ele destina verbas para a ação cultural, muitas das vezes fica de fora algumas questões da cultura negra, do hip-hop, ou recebe uma verba aquém das outras, e aí a gente vê esse entrave para essas políticas de fato se efetivarem. Então é isso que a gente aponta como uma certa problemática nos planos em geral, né? Aqui está, como falei, um plano de cultura, né, como exemplo, mas a gente pode observar também os planos de saúde, né, sobretudo o plano de educação, né, a Lei 10.639, que a gente acaba aí, já tem 20 e tantos anos que ela foi implantada e a gente não consegue, de fato, efetivar por conta dessa questão.
15: Queria que você explicasse essa lei, para quem está ouvindo
16: 10.639, sim, é a lei promulgada em 2003, que obriga, né, o ensino de cultura da África no currículo básico da educação. Tem a 10.639, né, da cultura afro-brasileira, e também tem a 11.645, que inclui a cultura indígena também. Então, são essas duas leis do marco, né, da igualdade racial, que a gente vê que precisa e deve ser implantada nos currículos escolares, mas acaba que a gente não conseguiu efetivar de fato.
15: Elbson, a gente ainda fala muito pouco das nossas culturas indígena, das nossas culturas afro, nas escolas. Ou seja, os avanços que a gente teve não foram assim tão grandes quanto a gente deveria ter tido? O que, que você diz?
16: A gente acha que, praticamente, né, vencendo a terceira década do século XXI, né, a comunicação do jeito que está, enfim, os avanços que a gente tem tido no campo de oportunidades, né, enfim, a gente ainda vê que poderia ter avançado mais, né? Quase 130 anos da abolição, a gente ainda vê que a balança, né, a pirâmide social, ela ainda é desfavorável para a população negra, né? Os espaços para os povos indígenas ainda é aquém, né? Uma vez que os povos indígenas são os donos das nossas terras, né? Estavam aqui antes de nós. Então, acho que a gente está ainda aquém, né? Poderíamos e deveríamos ter avançado mais.
15: E como avançar mais também na questão da igualdade social nesse campo?
16: A questão racial, a questão social, ela está imbricada, né? A gente não consegue falar da questão social sem mencionar a questão racial. Se a gente olhar a pirâmide social, a maioria da população negra, ela está na base. Então, dar essa atenção, né, para a questão social, a gente vê que vai se desenvolver também a questão racial. Eu dou como exemplo aqui o acesso, né, à universidade. Né? coisa de 5, 10 anos, o perfil dos estudantes tem mudado significativamente. Poderia e pode ser mais, até porque assim, o quadro docente ainda ainda deixa aquém a participação da população negra. E isso também eu não menciono, né, a questão indígena, né? Então, para avançar na questão social, avança na questão racial também.
15: Queria falar agora um pouquinho de você, ou seja, daquele que escreve esse livro, pesquisa sobre o assunto e principalmente sente na pele, não é? Ou seja, tudo que você estuda, pesquisa, descreve, toma uma certa distância, não é? Porque é preciso, como pesquisador, muitas vezes você está envolvido em alguns dilemas. Queria que você falasse um pouquinho do pessoal do Elbson. Quem foi aquele menino? Que situações que viveu que levaram, né, a também ter esse impulso por não só estudar e estar aqui hoje, mas escrever um trabalho como esse?
16: Bom, é muito legal ter fazer essa abordagem, porque passa um filme na cabeça, né? Passa um filme. Eu posso dizer que desde os meus 14 anos eu tenho contato com essas militâncias, né, os mais antigos, né, os ancestrais. Você mencionou o nosso colega que fez um livro, né, falando da memória. Então, assim, meus avós certamente são contemporâneos a ele, meus pais. Então, assim, são dessas fontes que eu bebi para estar atuando e chegar onde eu cheguei aqui, né? Vejo, é claro, outras pessoas que estão, né, no mesmo momento que eu, tanto na faixa etária quanto inserido nas questões raciais, que eu também aprendo muito. Então, a minha pessoa, ela passou por diversos episódios de racismo também, né? Teve horizontes, vamos dizer assim, ceifado, dificultado pelas questões estruturais, né? E a partir do momento que a gente começa a ler e compreender o racismo estrutural, não é uma abstração, não é algo assim, só ideológico, a gente, tá escrito, mas como que efetivamente isso acontece? A gente vê e sente na pele por conta de que, assim, de repente poderia ter avançado mais. Mas, por outro lado, a gente transforma essa dificuldade em experiências que vai nutrir e dar vez e voz e força para quem está vindo depois de nós para fazer essa caminhada, né?
15: Muita gente diz que não entende. Não entendo o que é isso de racismo estrutural. Eu queria muito aproveitar a sua entrevista, já que você mencionou, que você pudesse dar exemplos muito claros do que você está dizendo aqui para a gente.
16: Vamos lá, para dar um exemplo bem, bem nítido mesmo, né? O racismo estrutural, na verdade, ele se materializa na naturalização das questões, né? O que seria naturalização? A gente vê o perfil, vamos dizer aqui, do judiciário brasileiro, vamos dizer assim. É normal a gente bater o olho e ver todos majoritariamente brancos e homens, né? E quando vê uma pessoa negra ou mulher, a gente, um ou outro, né, dentre 20, vamos dizer assim, a gente, é natural, é normal, a gente não se surpreende nada. Aí, se de repente você coloca uma mesma imagem, né, só que com pessoas negras, dificilmente as pessoas vão identificar. Isso aqui é um quadro, uma foto de um juizado, vamos dizer assim, de juízes, né? Se vê uma foto de branco, sim, fato é, né? Se vê uma foto de negro, então aquilo está materializado, naturalizado no nosso inconsciente. Então, isso a gente chama do racismo estruturando a nossa sociedade, né?
15: E que as pessoas, na verdade, já se habituaram, e é o que você falou, quer dizer, o estranhamento está naquilo que não deveria ser nada estranho, né? Se todos tivessem oportunidades ou todos estivessem juntos, não é? No avanço. E aí eu falo em avanço porque eu precisava muito que você falasse, até dentro da sua pesquisa, por que a gente precisa tanto ser antirracista para se desenvolver, não só enquanto nação, mas enquanto pessoas, seres humanos?
16: Então, esse livro, né, a gente deu o exemplo aqui do racismo estrutural, né, que ele estrutura a nossa sociedade, e esse livro bate no racismo institucional, que é uma das manifestações do racismo, né? O pessoal, né, que é aquele que uma pessoa, de repente, fala alguma coisa para outra diretamente, isso é um racismo, né, acontece entre as pessoas, o institucional, que tem a ver com as questões legislativas, né? Os protocolos que acontecem nas empresas, né? Que naturalmente a gente entende como certo, aí já liga com o racismo estrutural, né? Tipo, se a gente vai entrar num organismo, né? Numa gestão pública, né? Uma pessoa negra, às vezes, dá um exemplo, inclusive. Quando uma família negra vai acender o CRAS para reivindicar seus direitos, né? Pegar uma bolsa, qualquer coisa que está lá na legislação que é direito dela, muitas das vezes ela tem o seu acesso dificultado, né? Então, isso a gente descreve aqui no livro, né? Como eu falei, é o ponto-chave da nossa abordagem. E a importância, né, como você perguntou, é justamente isso, né? Uma vez que a gente tem as pessoas asseguradas em seus direitos, né, a gente tem um desenvolvimento da sociedade mais pleno, né? A gente acaba evitando que essas famílias que não conseguiram ter acesso aos benefícios, né, que obviamente é temporário, não é permanente, ela não vá enveredar para o mundo da marginalidade, né? Uma criança que tem o seu benefício, né, de bolsa escola, bolsa família assegurada, ela não precisa deixar a escola para ter que trabalhar, ajudar os pais e até mesmo em algum momento futuro tá aí cometendo atos ilícitos, né? Então, a importância dessa observação é exatamente isso, para a gente garantir que essas crianças consigam terminar pelo menos as suas escolas. E aí na etapa da universidade, né, nós temos outras questões que a gente avança também.
15: Elbson, como é que a sociedade pode contribuir como um todo para a gente cada vez menos viver situações tão dolorosas?
16: Uma das nossas referências, né, Cida Bento, né, ela fala do Pacto da Branquitude, né, que, enfim, são protocolos, né, atividades que acontecem muitas das vezes sem a percepção, né, das pessoas, né, seja ela branca ou seja ela negra, mas é por conta do que a gente está sempre falando, sempre se referenciando aqui, da naturalização, né, do racismo estrutural. E aí, assim, é preciso que pouco a pouco a gente vá apontando essas questões, né, como há muito tempo a gente

0: dar esses exemplos, né, de uma pequena não, de uma significativo exemplo, né, que a gente fala, né, branco correndo é atleta, negro é tá cometendo algum delito, enfim. Isso é muito ruim, porque e uma confusão, a polícia de repente pode, né, entender que aquela pessoa está numa situação de fato ruim, né, ilegal, e enfim, ceifar a vida dela, né? Então, são questões que eu falo aqui que são bem duras, mas de certa maneira o racismo, para quem sofre, ele é duro. Para quem perde alguém numa situação de confusão, né, por conta desse entendimento, é mais dolorosa ainda do que quem relata ou assiste, né?
1: Qual é o papel também central, quer dizer, eu falei da sociedade como um todo e da própria família nesse caso. Quer dizer, você falou dos seus ancestrais, né, do seu pai, da sua mãe, enfim. Como as famílias podem melhorar, né, e trabalhar, enfim, para que isso deixe de existir, ou que a gente possa enfrentar esse racismo estrutural que você fala, porque aí já é uma célula menor.
0: Sim, a família tem um papel significativo, né, na vida e desenvolvimento daquela criança, da adolescente. Mas eu gosto de também fazer um comparativo com a minha família também, né, do meu tempo de criança, em que a gente fala das famílias ampliadas, né, porque aí tem a participação dos pais, obviamente, dos tios, dos avós, né, enfim. Hoje em dia a gente vê que o mercado de trabalho acaba sugando muito o tempo, né, dos pais, que muitas das vezes têm que deixar os filhos aos cuidados dessa família ampliada, e a sua participação acaba sendo prejudicada, né? Então, eu acho que esse coletivo, esse conjunto de pessoas que estão ao redor de uma criança, ele é fundamental. E aí independe de ser o pai e a mãe biológico, mas também seus parentes que estão ali próximos, zelando, né? Como diz, né, para criar uma criança precisa de uma aldeia inteira, né?
1: Você pode dar algum exemplo para a gente prático do que vocês olham assim e veem assim, não, não, essa não funcionou. Não, não, essa aqui funcionou.
0: Então, o próprio desenvolvimento do nosso dos planos de promoção de igualdade racial. Muitas das vezes, em muitos casos, a gente coloca ele como um fim em si. Na verdade, ele é um meio, né? Então, e ele, por ser um meio, ele precisa ser constantemente avaliado, constantemente analisado sobre uma lupa, né? Através de uma lupa. E é justamente isso que eu estou mencionando, né? Se ela não for avaliada através dessa lupa que olha todas as dimensões, a gente errou, e se continuar, vai continuar errando.
1: Esse erro que você fala e que é contínuo e que, na verdade, vai depois haver uma cobrança, inclusive, em
0: Perfeito.
1: cima do resultado desse erro, né? O que que você acha que pode ser feito de uma forma mais imediata para que a gente consiga também, de uma forma mais rápida, algum tipo de mudança? Porque, em geral, elas são muito lentas, não é? É assim um grãozinho de areia aqui, depois vem o outro. Nossa, até formar, né, alguma coisa sólida, como demora? O que que pode ser feito, com o seu estudo, com tudo que você viu, de uma forma mais palpável e mais rápida, para a gente resolver alguns problemas que são verdadeiros dramas, não só de famílias, mas como de pessoas, de trabalhadores, exatamente pela condição, quer dizer, pelo problema racial.
0: Então, eu penso que, como eu apontei aqui no livro, uma das dimensões é a representação, né? É claro que a gente não encerra ela em si mesmo, né? Só ter pessoas negras, indígenas, mulheres no parlamento ou em espaço de poder, ela não é um fim em si mesmo, mas é uma possibilidade real de mudança, porque a gente está colocando ali pessoas que sentem as dores. Então, essa pessoa tem que estar, de fato, sensível para essas questões e conseguir transpor, né, essas questões que afligem a nossa sociedade, né? E como você mesmo falou, não é uma coisa que vai mudar assim de uma hora para outra, são questões que mudam lentamente.

0: mas um dos pontos que eu aponto, inclusive no livro, é essa dimensão da representatividade.
1: Essa representatividade, você fala muito bem, quer dizer, existe uma representatividade política, seja onde esteja, mas existe uma questão psicológica nessa representatividade. É alguém que está de fora, uma criança negra, por exemplo, indígena, enfim, entender que ela também pode ser um dia aquele parlamentar, ou aquele médico, ou aquele professor.
0: Perfeito.
1: Queria que você falasse um pouquinho dessa questão da representatividade como incentivo para alguém que se vê naquele lugar.
0: A partir do momento que uma criança consegue observar e enxergar uma pessoa igual a ela, né, nas telas da TV, falando, ela acha, ela começa a entender que aquele espaço pode ser que ela esteja ali também, pode ser dela também, né? Então é bem significativo e simbólico isso, né? E por outro lado, eu vou reafirmar aqui outro exemplo que eu já dei aqui, que era a questão das universidades, né? A cara da universidade, os universitários estão mudando, né? Os cursos universitários hoje, se eu não me engano, os números apontam que quase 15% hoje, ou pouco mais de 17%, se não me engano, de universitários discentes são pessoas negras ou pardas. Ao ponto que há 10 anos atrás, antes de 2015, não chegava a 2,5%. Então, são espaços em que a gente vê famílias falando, né? Ela é a primeira da nossa família que está numa universidade. Daqui a, sei lá, 10 anos, obviamente, a gente vai ter muito mais pessoas. Então, acho que esse é um ponto.
1: Elbson, qual é a positividade que a gente encontra para toda uma sociedade, para toda uma nação brasileira, com essa diversidade que você fala aqui? Quer dizer, qual é a vantagem da gente ter uma sociedade tão diversa, com tanta representação? Por que que isso é bom?
0: O Brasil é um país continental, né? O Brasil é um país fantástico. Ele pega desde o sul, né, com as suas tradições gaúchas, enfim, até o norte, né? Esses dias eu vi um filme de pessoas do Pará, né? O cinema brasileiro se desenvolvendo, que é fantástico também, né? Aí temos o Nordeste com a cultura nordestina, o Sudeste, enfim, Centro-Oeste com a sua cultura também. Então, assim, se essas culturas puder ter seus espaços para se confraternizar, que eu gosto de usar esse termo, né, porque tem espaço para todo mundo, a gente vai ter um desenvolvimento nacional, efetivamente nacional, bem mais proativo, né, cada um recebendo seus espaços, suas originalidades, né, o fato das pessoas falarem do seu estilo, do seu jeito, né? Eu trago aqui uma outra teórica que eu gosto muito, que é Lélia Gonzalez, que falou
1: Ah,
0: do
1: sim.
0: português, né? Que é bem muito significativo. Uso ela no meu livro também, é fantástico.
1: Bom, a gente tem aqui esse livro que a gente não pode falar tanto dele quanto a gente gostaria, por conta do tempo que a gente tem, mas a gente já sabe que ele é um livro dentro do nosso tempo, já que eu estou dizendo, usando a palavra tempo, né? E como eu já falei, absolutamente necessário, atual, e uma pesquisa que você fez que serve não só para pesquisadores, mas também para o cidadão comum que quer compreender um pouco mais sobre a questão racial, né? Aqueles que tiverem interesse em a raiz da questão, né, eles conseguem acesso fácil. Eu queria que você falasse um pouquinho, de onde conseguir, sobre a editora.
0: Sim. Nossa editora que abraçou o nosso projeto, eu sou muito grato por ela, né? É do nosso colega Guilherme, a editora Albatroz, né? Você pode acessar lá o site da Albatroz nas redes sociais e você consegue facilmente, né? Ela distribui para diversas livrarias, então está bem de fácil acesso, né? Por conta dessa administração, né? A editora abraçou, produziu, editou o livro e agora está distribuindo. Então, fantástico.
1: Muito bem, e eu estou terminando aqui, mas eu quero terminar elogiando você
0: Obrigado.
1: com seu sorriso, a sua alegria,
0: Obrigado.
1: a forma com que você lida com tudo isso, de uma forma que eu sei que não deve ser fácil para você em muitos momentos, mas você encontrou um viés na sua vida que é simplesmente através do estudo, não é isso? E da
0: Sim.
1: representatividade, né? você ser alguém também que incentiva e estimula quem está ao redor de você.
0: Obrigado.
1: Eu queria dar os parabéns a você, Elbson, agradecer a sua presença e pedir nesse finalzinho que você diga para a gente por que, que o estudar e a educação fazem tanta diferença.
0: Estudar a gente consegue observar através de um foco, tendo um foco, né? A gente consegue dar muito, a gente dá muita atenção, muito valor às questões passadas, né? De pai para filho, nas rodas de conversa e tal. Mas quando a gente pega, né, alguma coisa mais focada, né, mais direcionada, a gente consegue potencializar esses aprendizados, esses ensinamentos que vêm através das rodas de conversas de pai para filho, vamos dizer assim, né?
1: Ou seja, a gente tem que dar muita importância à nossa família, o que a gente aprende com eles,
0: com
1: não
0: certeza.
1: É isso? A nossa casa, mas a gente também deve entender que para o mundo a educação e o estudo vão fazer uma grande união nisso tudo para a gente ser muito melhor.
0: Sem dúvida.
1: Né? Elbson, muito obrigada pela sua presença no Conversa com o Autor.
0: Eu que agradeço e, bom, enfim, fico muito feliz por terem me acolhido e sigo à disposição.
1: Vamos lá, nossa ficha técnica de quem é que faz esse programa com a gente, com gravação de Marcos Inácio e edição de Lucas Alexandre, imagens para o videocast de Oswaldo Austin, iluminação de Luiz Oliveira e edição de Jean Albernaz, com produção de Rafael Tavares. O Conversa com o Autor fica por aqui. Nós voltamos na próxima semana, porque literatura é uma ótima viagem.
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5: 8:02.
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6: Chegamos e a semana começa aqui no Manhã MEC. Bom dia para você que está conosco nessa jornada matutina. Muito prazer, eu sou Felipe Rangel. Estou aqui acompanhado do Fábio Luiz, grande Fabinho, tudo em ordem? Vamos então até o meio-dia, sempre intercalando notícia com música, música com notícia. O programa de hoje começa ao som de Patufo.

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1: Muito bem, a gente acabou de ouvir Kevin Johansen, Mi Querida do Brasil, dele mesmo. Essa canção teve participação de Maria Gadu, Jorge Drexler e Cassim. Ouvimos ainda Planeta Liz, de Lia Soares e Ana Thalie, com Lia e Ivan Lins. Tivemos também Rosa Passos, cantando Djavan, Beiral. Tunai e Zélia Duncan interpretaram Eternamente, de Tunai, Sérgio Natureza e Liliane. E Patufu, com Todos Estão Surdos, de Roberto e Erasmo. Agora aqui na Rádio Mac são 8 horas e 20 minutos. 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Deixa eu dar uma olhadinha no trabalho da Flávia Albuquerque, nossa colega da Agência Brasil. Aplicativo do Bolsa Família tem novas funcionalidades a partir de hoje. O aplicativo vai contar com essas funcionalidades e serviços que tornarão a utilização mais intuitiva. Com a atualização da ferramenta, o usuário vai ter mais informações, acessibilidade em uma plataforma modernizada. É uma versão atualizada que vai estar disponível para download em dispositivos Android por meio da loja Google Play para mais de 19 milhões de famílias beneficiadas. Segundo o Ministério do Desenvolvimento e Assistência Social, Família e Combate à Fome, que desenvolveu as melhorias do aplicativo em parceria com a Caixa Econômica Federal, a reformulação foi feita com foco na experiência do usuário e na inclusão digital. A modernização promoverá mais acessibilidade, transparência e autonomia aos beneficiados, é o que garante o governo. Agora são 8h21, eu digo para você que mais detalhes a respeito do noticiário você confere em agenciabrasil.ebc.com.br. 8h22, vamos voltar a ouvir música. Vem aí o som mineiro de Flávio Venturini e 14 Bis.

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2: A gente acabou de ouvir Cássia Eller cantando Partido Alto, de Chico Buarque. A gente passou por aqui muita gente maravilhosa, hein? Paralamas do Sucesso com Seja Você, de Herbert Viana. Leila Pinheiro com Pela Ciclovia, de Marcos Valle e Jorge Versilo. Boca Livre com Bicicleta, de Zé Renato. Nana Caymmi com Brisa do Mar, de Abel Silva e João Donato. E Carrossel, de Flávio Venturini, Suzana Nunes e Vermelho, nas vozes de Venturini 14 Bis. Agora faltam 19 minutos para as 9 da manhã. Vamos dar uma olhadinha no trabalho do nosso time de repórteres. Quase 26 milhões de pessoas do grupo prioritário ainda não se vacinaram contra a influenza. Vamos saber mais no trabalho do Madison Euler.
3: Faltando menos de 15 dias para o encerramento da campanha nacional de vacinação contra a influenza, quase 26 milhões de pessoas dos grupos prioritários ainda não se vacinaram. Crianças de 6 meses a 6 anos, pessoas acima dos 60 anos, gestantes, puérperas, indígenas, quilombolas, entre outros grupos prioritários, são alvo da ação iniciada no último dia 28 de março. Quase 80 milhões de pessoas estão dentro desses perfis. A meta do Ministério da Saúde é imunizar 90% desse total. A vacina aplicada é a trivalente e protege contra os vírus H1N1, H3N2 e influenza B. Várias cidades já ampliaram, inclusive, a vacinação para o restante da população. São Paulo e Fortaleza, por exemplo, começam a imunizar o público em geral a partir desta segunda-feira. Outras cidades já liberaram a vacina para todas as pessoas acima dos 6 meses, como é o caso de Belo Horizonte. A campanha segue até o dia 30 de maio. O Ministério da Saúde distribuiu cerca de 45 milhões de vacinas contra a influenza para as regiões Centro-Oeste, Nordeste, Sul e Sudeste do país. A região Norte segue um calendário separado, com previsão para o início do segundo semestre, quando o vírus circula de maneira mais forte. A vacinação é realizada anualmente, pois o vírus sofre mutações frequentes e novas cepas passam a circular a cada temporada. Por isso, a composição das vacinas é atualizada pelo Ministério da Saúde em todas as campanhas. Da Rádio Nacional em São Luís, Madison Euler.
2: Obrigado, Madison. Agora são 8 horas e 43 minutos. A gente traz para você mais um momento informativo, já que a gente chamou os nossos repórteres. Vamos falar aqui a respeito das refinarias da Petrobras, que operam com mais de 100% da capacidade. Trabalho aqui do Bruno de Freitas Moura, também repórter da Agência Brasil. No cenário em que o Brasil busca aumentar a produção de combustíveis derivados do petróleo como forma de depender menos do contexto internacional, da guerra do Irã, principalmente, contra os Estados Unidos, o que levou ao aumento de preços, a Petrobras informou na última terça-feira que as refinarias da companhia operam acima da capacidade. É uma afirmação feita pela presidente da companhia, Magda Chambriard, durante a apresentação do balanço trimestral da estatal. As demonstrações da companhia apontam que no primeiro semestre o fator de utilização total das refinarias ficou em 95%. Especificamente em março, o FUT atingiu mais de 97%. Da capacidade, 97,4%, que é o mais alto desde dezembro de 2014. Saiba mais a respeito disso em agenciabrasil.ebc.com.br. 8h44, a gente volta a ouvir música. Com vocês, o talento de Ed Motta.
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1: Ouvimos Ellen Oléria cantando, dando a sua interpretação para Maria Maria de Milton Nascimento e Fernando Brant. Tivemos também Alceu Valença com Ladeiras, dele mesmo, ele teve acompanhado aqui da Orquestra Ouro Preto. Tivemos ainda Cláudia com Mais de 30, de Marcos e Paulo Sérgio Vale, e Ed Mota com Colombina, dele e Rita Lee. Rádio MEC 8:59, a gente para para o intervalo e volta já.
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3: 9 horas e 1 minuto.
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1: Estamos de volta, esse é o Manhã MEC, aqui na sua Rádio MEC. Estamos esperando também pelo seu recado. Mande mensagem para o nosso WhatsApp, 997-100537. Vamos receber Chico.

0: Alô?
1: Oi.
0: Você sabe que Teresa sempre foi o grande problema de Dick e Lúcio.
1: Se mesmo assim, né? Eu conheci, por agora não posso falar pra você que eu não gostei também dela.
0: Será que vai continuar sendo um problema nosso?
1: Eu acredito que não, né? É só nós deixarmos na praia, ou se não, alguém ficar com ela.
0: Não, é melhor deixar.
1: É melhor deixar na praia, né?
0: A gente continua sonhando.
1: Só uma pessoa tão bonita.
0: Aquela coisa, né? Platônica.
1: Pois é, já que não é minha, não é sua.
0: Ela passa, a gente imagina.
1: A gente pode olhar, né? Beleza de mulher dessa.
0: E fica tudo numa boa.
1: Então, tudo certo. Pra mim, tudo bem.
0: Ué?
1: E já fui. Com certeza. É uma pena.
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1: Roberta Campos, com De Janeiro a Janeiro. Ela esteve acompanhada do Nando Reis nessa interpretação, numa música que é de sua autoria. Tivemos ainda Emílio Santiago e Luiz Melodia. Que saudade dos dois, hein? Eles cantaram pra gente Tereza da Praia, de Tom Jobim e Billy Blanco. Por falar em Tom Jobim, ele cantou pra gente ao lado da Miúcha, Tiro Cruzado, de Nelson Ângelo e Márcio Borges. Tivemos ainda Agnes Nunes com Será Que É Amor. Linda a voz da Agnes, né? Essa canção é de Bárbara Macedo, Arlindo Cruz e Roberto Campos Júnior. E o filho da Cássia Eller, Chico Chico, interpretando Blues da Piedade, de Cazuza e Frejá. Nem precisa falar que Chico Chico é filho de Cássia Eller, né? Porque o timbre dele lembra muito a mãe. Aliás, saudade. 9h21 aqui no Rio de Janeiro. 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Vamos dar uma olhadinha aqui no noticiário, vamos atualizar algumas coisas para você. E aí a gente tem que dar uma notícia muito triste para quem ama samba, para quem ama carnaval. Ele já esteve aqui, né, Fábio Luiz? Várias vezes. Perdemos Noca da Portela. O cantor e compositor faleceu ontem aos 93 anos numa unidade de saúde em São Cristóvão. Ele estava internado desde o dia 30 do mês passado para tratar uma infecção pulmonar. O corpo dele vai ser velado amanhã na quadra da Portela, em Madureira, entre 8 da manhã e 2 da tarde. A cerimônia é aberta ao público. Pelas mídias sociais, o cacique de Ramos registrou a partida do baluarte. Hoje nos despedimos de Noca, um mestre da nossa cultura. É verdade. O Noca se chamava Oswaldo Alves Pereira. Ele nasceu em Leopoldina, Minas Gerais, em 12 de dezembro de 1932. Ainda criança, mudou-se para o Rio com a família. Noca trabalhou como feirante durante a juventude, mas acabou seguindo o caminho da música, estudando violão e teoria musical na Ordem dos Músicos do Brasil. Em 1966, foi convidado por Paulinho da Viola para integrar a ala de compositores da Portela. A entrada na escola aconteceu após um teste aplicado por Candeia, um dos sambistas mais respeitados da agremiação. Noca é autor de centenas de composições e um dos maiores vencedores de sambas enredo

da Portela. O artista construiu uma trajetória fortemente ligada ao carnaval e marcada pela defesa da cultura popular. Eu me lembro, um dos sambas de autoria do Noca, de que me lembro, é o samba que a Portela colocou na Avenida em 1998, que era um desfile sobre a noite. A noite se vestiu de azul e branco, abriu seu manto com encanto e poesia. Seus olhos são a luz do luar que ilumina a passarela para a Portela brilhar. Poetas, trovadores, canções de amores, sonho, fantasia, mistério, magia. E a noite veio seduzir o dia. Vem me beijar, amor, te quero só para mim, maravilhosa flor que enfeita o meu jardim. Vem sem medo de ser feliz, mariposas travestis, dama da noite faz a vida. Tem lendas, fascínio e sedução. E a Portela na Avenida, o que é? O que é? É uma noite de paixão. É lua cheia, amor, sai dessa fossa. Cai no meu samba que hoje a festa é nossa. Eterno Noca da Portela, muito obrigado por tudo. Receba o nosso singelo cumprimento, o nosso singelo abraço. Os nossos cumprimentos também à família do Noca, que estejam abençoados no dia de hoje. Nos irmanamos nessa tristeza que é a partida desse grande compositor. Agora são 9 horas e 24 minutos. Vamos para a gente deixar o clima musical, como Noca da Portela merece. Vem aí João Senise.

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1: Ouvimos Roberta Sá, Duane, Alcione, Velha Guarda da Mangueira, com A Flor e o Espinho e O Sol Nascerá, de Cartola, Elton Medeiros, Nelson Cavaquinho, Guilherme de Brito e Alcides Caminha. Antes, Luciana Mello e Jair Oliveira, com Requebre que eu dou um doce, Rosa Morena, de Dorival Caymmi. Tivemos também Bossa Cuca Nova, que é a banda que esteve com Maria Rita, Deixa Menina, de Chico Buarque. Ouvimos também Jane Duboc e Oswaldo Montenegro, com uma música de autoria dos dois, Eu no Sol. E Edu Lobo com A História de Lily Brown, dele e Chico Buarque. Ele esteve acompanhado aqui de João Senise. Agora são 9 horas e 48 minutos. A gente está esperando pelo seu recado. Mande mensagem para o nosso WhatsApp, 997-100-537. Nosso DDD é 21. Diga aí o que você está achando da nossa programação. A Delegacia do Consumidor faz hoje uma operação para desarticular um esquema criminoso de fraudes envolvendo pacotes de viagens internacionais. A Operação Cartão Vermelho tenta cumprir mandados de busca e apreensão no centro do Rio e também na Barra, Leblon e Ilha. De acordo com a Polícia Civil, os envolvidos vendiam pacotes turísticos em nome da empresa Outsider Tours, com passagens aéreas, hospedagens e ingressos para partidas de futebol no exterior, mas não entregavam os serviços contratados pelas vítimas. As reclamações começaram principalmente em 2022, na final da Libertadores. Um dos investigados é Fernando Sampaio de Souza e Silva, que já responde a 600 processos em diferentes estados. Diversos consumidores procuraram uma especializada para denunciar os golpes. De acordo com os relatos, depois de realizar os pagamentos, as vítimas não recebiam os benefícios prometidos ou enfrentavam problemas relacionados às viagens adquiridas. As apurações também identificaram registros semelhantes em outras delegacias. Ainda segundo a investigação, um dos alvos da ação possui centenas de processos em diferentes estados do país e foi preso recentemente em Santa Catarina. Depois de um trabalho de inteligência e monitoramento, os agentes da DECOM iniciaram a operação de hoje para identificar todos os envolvidos e reunir novos elementos que auxiliem no avanço das investigações. 10 para as 10, a gente traz um novo momento musical. Vem aí Del Lopes, Mariana Corado, Pedro Macedo e Vitor Mendes.

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1: Esse foi Chico Chico com Eu Nem Ligo, de Gonzaguinha. Antes, Maria Gadu com Coisas da Vida, de Rita Lee. E Del Lopes, Mariana Corado, Pedro Macedo e Vitor Mendes cantando Del Lopes, Concretismo. 10 horas, a gente para o intervalo e volta já.
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4: 10 horas e 2 minutos.
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5: Voltamos, hein? Esse é o Manhã MEC aqui na sua Rádio MEC, 10 horas e 3 minutos. Vamos receber Gal Costa.

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1: Esse foi Diogo Nogueira com Talismã, de Michael Sullivan e Paulo Massadas. Antes, Flávia Santana com Doce Vampiro, de Rita Lee. Ivan Lins cantou dele, Vitor Martins, Somos Todos Iguais Nesta Noite. Tivemos ainda Titãs com Marvin, de Sérgio e Nando, uma versão para uma canção originalmente de Dumber e Johnson. Ouvimos ainda a Plataforma, de Aldir Blanc e João Bosco, por Mariana Baltar, acompanhada de Água de Moringa. Pedro Altério interpretou a sua Grão de Areia e Gal Costa veio com Mamãe Coragem, de Caetano Veloso e Torquato Neto. Agora são 10h28, vamos abrir espaço para o trabalho do nosso time de repórteres. IP orienta consumidores depois de Anvisa manter suspensão de produtos. Vamos saber mais no trabalho da Sayonara Moreno.

0: Depois que a Anvisa manteve a suspensão da fabricação de alguns produtos da marca IP, a empresa orienta consumidores sobre o que deve ser feito com os detergentes de louça, sabão líquido de roupas e desinfetantes com lotes terminados em 1. Segundo a IP, a principal orientação é que os produtos continuem guardados até que os laboratórios independentes emitam novos laudos com análise dos frascos. No entanto, a empresa informa que segue atendendo os clientes que, ainda assim, preferem trocar o produto ou solicitar o reembolso. Para isso, o pedido deve ser registrado no site da companhia ip.ind.br, lembrando que é IP com Y. Na página da internet, é preciso preencher os dados e anexar, caso tenha, uma imagem da nota fiscal atestando a compra do produto. Também deve ser anexada uma foto do produto com o lote final 1. Vale lembrar que a troca ou devolução do valor só vale para detergentes, lava-roupas líquidos e desinfetantes. Ao preencher os dados, o sistema vai gerar um código de confirmação para o consumidor acompanhar o protocolo. Apesar de oferecer o serviço de troca ou reembolso, a IP reforça que, de acordo com os controles e análises internas realizadas, os produtos são seguros para o consumidor. Mesmo assim, a fabricante informou que vai apresentar à Anvisa testes realizados por laboratórios independentes, autorizados pela agência, de todos os lotes já colocados no mercado, como forma de garantir a segurança e a liberação para uso o mais rápido possível. Ainda de acordo com a companhia, as ações de adequação às exigências sanitárias estão em fase de execução, com investimentos de R$130 milhões. Da Rádio Nacional em Brasília, Sayonara Moreno.
1: Valeu, Sayonara. Agora são 10h31. Vamos voltar a ouvir música. Vem aí, Frejá.

Ouvimos Casuarina com O Velho Bandido, de Sérgio Sampaio. Antes, Jair Oliveira com Ninguém Tem Que Achar Ruim, de Ismael Silva. Leila Pinheiro interpretou O Errinho à Toa, de Roberto Menescal e Ronaldo Boscoli. Passou por aqui também o Frejá com A Sua Segredos. Diogo Nogueira cantou O Talismã, de Michael Sullivan e Paulo Massadas. Agora faltam 17 minutos para as 11 da manhã. A gente roda o nosso noticiário. A linha de ônibus 634, que faz o itinerário Bananal Sães Penha, passou a rodar ontem sob a operação da Mob Rio. Essa é a primeira linha a não aceitar dinheiro para passagem no Rio de Janeiro. A prefeitura afirma que a decisão de implantação da linha foi tomada em razão da má prestação do serviço pelo antigo operador. A partir do dia 30, todos os ônibus municipais vão utilizar apenas os cartões. Não vão mais ser aceitos pagamentos em dinheiro. Os passageiros precisam pagar as passagens com o JAE e com o Rio Card na modalidade do bilhete único intermunicipal, como já acontece no BRT e no VLT. De acordo com a Secretaria Municipal de Transportes, apenas 9% das viagens atualmente são pagas em dinheiro. Isso já está dando muito o que falar. Agora faltam 16 minutos para as 11 da manhã. Vamos voltar a ouvir música de qualidade aqui no nosso Manhã Mac. Com vocês, Roberta Sá.

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0: Esse foi Paulinho da Viola com Ame, dele Elton Medeiros. Antes, João Bosco com Preta Porter de Itafetá, dele Aldir Blanc. E Roberta Sá com Mutirão de Amor, de Jorge Aragão, Zeca Pagodinho e Sombrinha. Agora faltam 5 minutos para as 11 da manhã. O nosso time de repórteres pede passagem aqui no Manhã Mac. Eleitores já podem contribuir com o financiamento coletivo de campanhas. Haverá alguns, então é no plural. Financiamentos coletivos de campanhas. Isso é uma situação que já pode começar a acontecer. E quem desenvolve o assunto para a gente com mais detalhes é a Daniela Longuinho.
1: Eleitores interessados podem contribuir a partir desta sexta-feira com o financiamento coletivo de campanhas de pré-candidatos às eleições gerais de outubro deste ano por meio das chamadas vaquinhas virtuais. Nesse tipo de arrecadação, apenas pessoas físicas podem contribuir, acessando plataformas digitais cadastradas previamente na Justiça Eleitoral. Caso o pré-candidato desista de concorrer, os valores devem ser devolvidos aos doadores. A doação por empresas ou por fontes estrangeiras é proibida. Pelas regras do Tribunal Superior Eleitoral, é permitido doar para campanhas até o limite de 10% da renda bruta anual declarada pelo eleitor à Receita Federal no ano anterior. Doações financeiras iguais ou superiores a R$ 1.064,10 devem ser feitas exclusivamente por transferências bancárias ou cheque cruzado e nominal. O Ministério Público Federal destaca que essa é apenas uma das formas de financiamento de campanha permitidas no país. A maior parte dos recursos vem do fundo partidário e do fundo eleitoral. Nas eleições municipais de 2024, por exemplo, as legendas arrecadaram mais de R$ 13 bilhões. Desse total, pouco mais de R$ 11 bilhões foram provenientes dos dois fundos públicos. Já as doações de pessoas físicas, incluindo recursos dos próprios candidatos, totalizaram R$ 2 bilhões. Desse valor, apenas R$ 8 milhões foram arrecadados em vaquinhas virtuais. Para o controle dos recursos, o TSE exige a abertura de contas bancárias específicas para o recebimento de doações. Quanto à prestação de contas, todas as arrecadações e despesas de campanha devem ser apresentadas à Justiça Eleitoral por partidos e candidatos. Os valores podem ser utilizados em despesas como produção de material gráfico, propaganda eleitoral, funcionamento de comitês de campanha, contratação de pessoal, entre outros. Suspeitas de irregularidade na arrecadação ou gastos de campanha podem ser denunciados ao Ministério Público Eleitoral, através do Ministério Público de cada cidade ou online diretamente pela Sala do Cidadão do Ministério Público Federal, disponível no portal do MPF. Da Rádio Nacional em Brasília, Daniela Longuinho.
0: Obrigado, Daniela. Agora são 10h58, a gente para para o intervalo e volta já.
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3: Ana Cláudia de Assis.

Pianista e professora da Escola de Música da Universidade Federal de Minas Gerais, Ana Cláudia de Assis dedica boa parte de seu trabalho a pesquisar, interpretar e difundir a obra para piano de compositores contemporâneos, brasileiros e portugueses. Ao longo de sua carreira, apresentou inúmeras estreias mundiais em concertos no Brasil e no exterior, incluindo obras para piano e orquestra.

Participou em CDs coletivos e gravou 4 álbuns solo, entre eles a música Dodecafônica, de César Guerra Peixe, para piano, 2015.

Junto com o violoncelista português Miguel Rocha, forma o Duo Sigma, dedicado principalmente à música contemporânea luso-brasileira.

0: Ana Cláudia de Assis, piano.
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3: Voltamos, hein? Esse é o Manhã MEC aqui na sua Rádio MEC. Estamos presentes também na via virtual, radiomec.ebc.com.br ou pelo app Rádios EBC. Não são só os 800 kHz a forma de você interagir conosco. Vamos receber esse novo momento musical com Alcione.

0: Ouvimos Barbatuques com Baião Destemperado de Fernando Barba. Antes, Banda do Mar com Mais Ninguém de Fred Ferreira, Malu Magalhães e Marcelo Camelo. Tivemos ainda Patufu com No Silêncio de Fernanda Takai e John Ulloa. Tivemos ainda Boca Livre com Roxanne de Gordon Sumner. Tereza Cristina cantou a sua Acalanto e Milton Nascimento com Se Alguém Telefonar de Alcir Pires Vermelho e Jair Amorim. Tivemos ainda o saudoso Vander Lee com a sua Do Brasil e Alcione com Maria da Penha de Evandro Lima e Paulo Rezende. Agora são 11 horas e 33 minutos. Os nossos repórteres pedem passagem aqui no Manhã Mac. Três pessoas morrem em desabamento de prédio em Salvador. Quem conta essa história pra gente, uma história trágica, é o Madison Euler.
1: O desabamento de um prédio residencial no bairro Luiz Anselmo, em Salvador, na Bahia, causou a morte de três pessoas neste sábado. Maurício Santos Lima, Raimundo Brito dos Santos e Roberto Carlos Evangelista trabalhavam no imóvel de quatro pavimentos no momento do colapso. Outras três pessoas ficaram feridas. Duas delas receberam atendimento pré-hospitalar e foram encaminhadas para unidades de saúde e uma foi assistida no local e liberada. Conforme relatos de quem residia no local, o imóvel passava por reformas pontuais após a identificação de rachaduras. Equipes do Corpo de Bombeiros, Defesa Civil e SAMU atuaram no resgate das vítimas e localização dos corpos. A perícia técnica ainda investiga o que provocou a falha estrutural que fez o prédio vir abaixo. Em nota, a Prefeitura de Salvador informou que a Secretaria de Manutenção da cidade disponibilizou equipamentos para auxiliar na retirada

0: dos escombros, enquanto a Secretaria de Promoção Social realizou atendimento às famílias afetadas, oferecendo suporte emergencial e assistência social. Da Rádio Nacional em São Luís, Madison Euler.
1: Obrigado, Madison. Agora são 11 horas e 34 minutos. Vamos receber em um novo momento musical, Nana Caymmi.

Ouvimos Ana Maria Brandão com Jura de Senhor, antes Quarteto em Si com Barravento de Sérgio Ricardo e Elisete Cardoso, a Divina, cantando Vida Bela de Tom e Vinícius. Ouvimos também Nana Caymmi com Resposta ao Tempo de Aldir Blanc e Cristóvão Bastos. Agora aqui na Rádio MEC são 11 horas e 47 minutos, a gente vai terminando o Manhã MEC de hoje. Não sem antes homenagear o grande Noca da Portela que nos deixou na tarde de ontem. O grande ícone do samba, grande figura muito identificada com a Portela. Ele faleceu aos 93 anos, estava internado desde o dia 30 de abril no hospital em São Cristóvão, assim medial, e estava tratando de uma infecção pulmonar. Ele chegou a ser transferido para o centro de terapia intensiva da unidade porque apresentou piora no quadro clínico. E faleceu na tarde de ontem, aos 93 anos. E a gente que tem amor pelo samba, temos identificação com as escolas de samba, com o samba de maneira geral, precisa prestar homenagem a esse grande nome do nosso samba que nos deixou. Vamos então trazer para você Exaltação ao Rio.

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E a gente encerra o Manhã Mac de hoje homenageando esse grande ícone do nosso samba que nos deixou no ontem à tarde, né? Mas um pouco mais das 5 da tarde, Noca da Portela nos deixou. Oswaldo Alves Pereira, grande Noca da Portela, ganhador de muitos sambas enredo e autor de sambas como esse que você está ouvindo aí ao fundo, Vidas Negras Importam, como também tocamos aqui Exaltação ao Rio, que também é de sua autoria. A gente saúda a família do grande Noca, do Oswaldo Alves Pereira. Agradece ao Noca por todos os serviços prestados à música. Que ele vá em paz. E a gente continua no finalzinho desse nosso programa homenageando Noca da Portela, que vai cantar pra gente Liberou Geral. Vem aí, na sequência, Jansen Campos com o Arte Clube. Muito obrigado por essa presença. Sua audiência é sempre essencial para a nossa jornada. Daqui a pouquinho, Jansen Campos com o Arte Clube e eu volto a 1 da tarde com o Mistura Brasileira. Um grande abraço e até lá. Tchau!

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2: Você sabia que a Biblioteca Nacional é a maior da América Latina? O acervo, que inclui raridades, abriga desde livros raros e manuscritos antigos até mapas detalhados e periódicos históricos. É um importante centro de preservação cultural no Brasil. Lá, além de poder ler um livro de diferentes épocas e lugares, você pode desfrutar de exposições temporárias e visitas guiadas. Um verdadeiro tesouro situado na Avenida Rio Branco, no centro. 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
4: Olá pessoal, está começando o Arte Clube, aquela hora do seu dia dedicada à cultura, à arte e à música popular brasileira, aqui na Rádio MEC e na Nacional Rio. Hoje é segunda-feira, 18 de maio de 2026, estamos ao vivo com você, agora meio-dia em ponto. No Arte Clube de hoje, a cobertura do Festival de Cannes. Temos um papo com a diretora e roteirista Nina Facchinello, que apresenta o filme A Versão da Lei, sobre falhas judiciais no combate à violência contra mulheres. Também vamos conhecer o filme argentino La Pera, com Selton Mello no elenco. E o Giro na Cultura, a gente traz o único filme autoral brasileiro na seleção de Cannes, o curta Laser Gato, do diretor Lucas Ascher e o produtor João Pereira Weber. Temos ainda os lançamentos musicais da semana, com direito a duas gravações novas do Chico Buarque. Também agenda cultural, tudo isso com você até uma hora. E começamos com Zélia Duncan.

0: Você ouviu no Arte Clube Sempre Livre, esse seu jeito sexy de ser. Lembrando que a entrevista com a Dulce Quental, do Sempre Livre, está lá no nosso canal da Rádio MEC no YouTube para você curtir. Só curtir lá o canal da Rádio MEC no YouTube e a nossa playlist Arte Clube. Também tivemos Cleiton e Cledir, Fonte da Saudade, e Zélia Duncan, Agudo Grave. Agora, meio-dia e 13.
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0: O único filme autoral brasileiro na seleção de Cannes, o curta Laser Gato, chama a atenção no festival. O diretor Lucas Ascher e o produtor João Pereira Weber batem um papo com a repórter da RFI, Adriana Brandão.

0: curtas. Olá, Lucas. Olá, João.
1: Olá.
0: Como foi a aventura de vocês até chegar a essa conquista, Lucas?
1: Foi de muita insistência, porque é um curta-metragem de baixo orçamento, gravado em São Paulo à noite, então foi um percurso de pedir muitos favores e contar com uma equipe muito legal que acreditava no filme.
0: E deu
1: E
0: certo.
1: deu certo. Foi um processo de 1 ano e meio.
0: João?
2: Trabalhar com o Lucas sempre é bem divertido e ele cria desafios bem difíceis, mas também divertido. Então foi um processo que foi difícil desde o começo até o fim, mas a gente está bem feliz com o produto final.
0: Ser o cineasta e o produtor do único filme autoral brasileiro em Cannes em 2026 traz mais peso ou mais responsabilidade nesse momento de grande visibilidade do cinema nacional? Lucas.
1: Traz bastante peso, com certeza eu sinto uma pressão das pessoas gostarem e se identificarem com o filme, especialmente o público brasileiro. Me traz felicidade, né, de estar representando o Brasil. Infelizmente, gostaria que tivessem mais filmes brasileiros sendo representados, mas me dá muita animação de poder mostrar São Paulo, um recorte de São Paulo que eu acho que não é tão mostrado assim, São Paulo visto sob um viés que conversa mais com cinema de gênero, não necessariamente um gênero ou outro, mas tem algumas influências de gêneros diferentes, assim.
0: Pois é, justamente tem influências brasileiras e tem muitas influências internacionais também. Que influências
1: Sim,
0: são essas?
1: tem muitas, assim, eu gosto muito de David Lynch, Léos Carax, gosto dos irmãos Safdie, que fazem também filmes que têm muito uma corrida contra o tempo, assim, personagens que estão numa situação emergencial e cada decisão vai piorando a situação do personagem, mas sempre com algum senso de humor, assim.
0: São Paulo é quase uma personagem do filme, não é
1: Sim.
0: só o Theo.
1: Sim, tem aquele filme After Hours também, que eu acho que foi uma das maiores inspirações, assim, porque eu vi esse filme quando eu tinha 10 anos. Tem um elemento meio mágico, né, que é a cidade silenciosamente ela conspira contra o protagonista, assim. É um personagem, mas também é o grande conflito do filme, para mim. É como esse personagem não consegue navegar a cidade e como a cidade não vê ele, né? A cidade é indiferente a ele.
0: Tem algo de autobiográfico nesse filme?
1: Tem, tem. Eu acho que crescer em São Paulo, você é muito acostumado a achar que você não pode navegar o espaço onde você mora, né? Especialmente à noite, quando você é jovem. Então eu acho que você vê rastros disso na cidade, né? Todo o funcionamento da cidade, as portarias, as câmeras de segurança, essa sensação de um perigo, como se houvesse, né? Um perigo constante, porque às vezes existe, mas também. Quanto mais medo a gente tem de circular no lugar onde a gente mora, menos a gente consegue contribuir para ele se tornar um espaço público agradável para todos, que tem uma convivência coletiva, né? Então, é um filme que eu acho que tenta escancarar um pouco isso, assim, mostrar que, de alguma forma, o protagonista é parte do problema, mesmo sem ele saber disso, né?
0: E João, para você?
2: Ah, para mim, assim.
0: Ser o único produtor do único filme
2: É, assim,
0: brasileiro.
2: é uma coisa que a gente sim, eu sinto muito honrado estar nesse lugar de representar o Brasil e cinema do Brasil no momento que o cinema do Brasil está crescendo e poder trazer uma coisa que é um pouco diferente também, um filme de gênero que normalmente as pessoas não pensam, ah, Brasil e filme de thriller. Uma coisa que é a primeira coisa que as pessoas pensam, então eu acho que é uma coisa que, assim, tem outros filmes de thriller também, mas, assim, expandir o que o Brasil representa dentro do cinema é uma honra, é uma grande oportunidade para a gente também.
0: Você falou em orçamento reduzido. Alguns produtores que eu encontrei aqui em Cannes falaram da dificuldade dos editais que demoram para sair, da distribuição dos recursos. Você teve dificuldade para financiar esse filme?
2: A gente financiou, assim, o dinheiro é privado, então a gente não foi através do dinheiro público, porque a gente não tinha tempo, porque era o filme do Tese, do Lucas, então a gente tinha um prazo bem curto para começar, entregar e começar a divulgar. Então foi um processo um pouco diferente, mas agora a gente está começando o processo de desenvolver o longa baseado no curta, e com isso a gente vai começar o processo de editais e tudo isso, e vamos ver.
0: E para isso, a participação aqui em Cannes, para o futuro da carreira e para o futuro do filme, é

0: É essencial, Lucas.
1: Sim, eu acho que é o momento assim da gente conseguir conhecer pessoas, expandir, né, coproduções, possíveis coproduções com outros países e tentar seguir fazendo filmes num formato cada vez mais longo, né? Sair, quem sabe sair de curta-metragem e acho que o sonho é fazer realmente longa, assim, no Brasil.
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3: E na sequência, Marina Lima e Adriana Calcanhoto.

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1: Olá pessoal, tá começando o Art Clube, aquela hora do seu dia dedicada à cultura, à arte e à música popular brasileira, aqui na Rádio MEC, em rede com a Rádio Nacional do Rio de Janeiro. Hoje é segunda-feira, 18 de maio de 2026, estamos ao vivo com você, agora 12:30. E no Art Clube de hoje, a cobertura do Festival de Cinema de Cannes. Temos um papo com a diretora e roteirista Nina Facchinello, que apresenta o filme A Versão da Lei, sobre falhas judiciais no combate à violência contra mulheres. Também vamos conhecer o filme argentino La Pera, com Selton Mello no elenco. E também temos informações do novo filme do Almodóvar. Temos ainda os lançamentos musicais da semana, com direito a duas gravações novas do Chico Buarque. Além da agenda cultural, o Giro na Cultura, tudo isso com você até uma hora.
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1: Depois de 3 anos sem lançar música inédita, Chico Buarque volta ao mercado fonográfico com o single Sueño con Serpientes, gravado em parceria com o cubano Silvio Rodrigues. A canção, clássico da Nueva Trova cubana, ganhou gravação em estúdio e clipe filmado em Havana, em Cuba. O encontro dos dois artistas celebra a união latino-americana e traz uma mensagem de resistência em tempos de turbulência política. O lançamento reúne músicos cubanos e marca mais um capítulo da amizade longa entre Chico e Silvio. E tem mais novidades no universo do Chico Buarque. O grupo carioca Escafandristas lança em junho o primeiro álbum dedicado à obra do compositor. Formado por Alice Passos, Luísa Lacerda, Renato Frazão e Thiago Amude, o quarteto surgiu nas comemorações dos 80 anos do Chico e acabou ganhando o aval do homenageado. O disco vai ter 15 canções do repertório do artista e participações especiais do próprio Chico, do cantor Juliano Eriston, do dramaturgo Rui Guerra e das 5 netas do compositor. E a gente ouve na sequência, então, Chico Buarque e Silvio Rodrigues, Sueño con Serpientes, e depois, Escafandristas e Chico, A Volta do Malandro.

0: Ouvimos nos lançamentos musicais do Arte Clube, Escafandristas e Chico Buarque, A Volta do Malandro. E ainda, Chico Buarque e Silvio Rodrigues, Sueño con Serpientes. Agora, 12:41.
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0: O cineasta espanhol Pedro Almodóvar apresenta no Festival de Cannes seu novo filme, Amarga Navidad, ou Natal Amargo, em tradução livre. Aos 76 anos, o genial diretor é destaque na imprensa europeia e a gente vai saber mais com a repórter Tatiana Ávila, da Rádio França Internacional.
2: As revistas francesas desta semana destacam a carreira e a obra do diretor Pedro Almodóvar. Aos 76 anos e com um novo filme estreando no Festival de Cannes, o cineasta espanhol nunca conquistou a Palma de Ouro, o principal prêmio da Mostra Cinematográfica Francesa. Estampando a capa da revista M, do jornal Le Monde, Pedro Almodóvar é chamado pela publicação de O Rei da Espanha. E não é para menos, são 24 longas-metragens, cerca de 12 curtas, a produção de filmes de outros realizadores por meio da produtora El Deseo, que ele dirige ao lado do irmão, além de um estilo inconfundível, reconhecido nos mais diversos países. A publicação destaca ainda que, apesar de todo esse reconhecimento e de ter concorrido 7 vezes em Cannes, Almodóvar tem este ano uma nova chance de ganhar a Palma de Ouro. Ele apresenta no festival a obra autobiográfica Autofiction, que estreia nos cinemas franceses em 20 de maio. Para a revista Le Nouvel Obs, o filme é um autorretrato cru do cineasta, um eco sutil de Dor e Glória, também autobiográfico, lançado em 2019 com Antônio Bandeiras no papel principal. Autofiction conta a história de um cineasta em meio a uma crise criativa, interpretado pelo argentino Leonardo Sbaraglia, que encontra inspiração para seu próximo filme quando uma tragédia atinge um dos seus colaboradores mais próximos. Muitos dizem que tudo o que não é autobiográfico é mentira, e eu concordo plenamente com isso, na medida em que constato que a minha vida, em níveis variados, sempre foi uma fonte de inspiração, disse Almodóvar. Fazer cinema é a razão da minha existência. O que vivo fora dele é um pretexto para usar nos meus filmes, disse o cineasta espanhol à revista Le Nouvel Obs.
0: E hoje é dia de estreia da segunda coprodução brasileira no Festival de Cannes. Celton Mello está no elenco do filme argentino La Pera. Vamos saber mais com Adriana Brandão, enviada especial da RFI à Riviera Francesa.
3: La Pera, dirigido pela chilena Dominga Sotomayor, integra a mostra paralela Quinzena dos Cineastas. O longa, com Celton Mello no elenco, é produzido pelo brasileiro Rodrigo Teixeira, que também está presente em Cannes com Paper Tiger, de James Gray, na competição oficial. La Pera é uma adaptação do romance A Cachorra, da colombiana Pilar Quintana, sobre maternidade. Na competição oficial, um dos filmes mais aguardados pela crítica francesa estreia nesta segunda. L'Inconnu, ou A Desconhecida, é assinado pelo francês Arthur Harari, o roteirista de Anatomia de uma Queda, Palma de Ouro, em 2023. O romeno Christian Mungiu apresenta Fjord, que se passa na Noruega e é protagonizado pela premiada Renate Reinsve. Mungiu já venceu uma Palma de Ouro com 4 meses, 3 semanas e 2 dias em 2007. Com produção técnica de Tiffany Mentá, de Cannes, Adriana Brandão, RFI.
0: E o Brasil também está em Cannes com o filme A Versão da Lei, que expõe falhas no combate à violência contra mulheres. O longa, dirigido por Nina Facchinello, participa do Marché do Filme, com exibição nesta segunda-feira, 18 de maio, na sessão First Look. Com produção independente da Coletiva Delas, o filme reúne uma equipe majoritariamente feminina. A trama acompanha uma advogada que atua na defesa de mulheres e expõe falhas estruturais no sistema judicial no enfrentamento à violência de gênero. Vamos bater um papo com a diretora e roteirista Nina Facchinello, que conta primeiro como nasceu a ideia do filme. Boa tarde, Nina.
4: Boa tarde, Jansen Campos e ouvintes do Arte Clube. Aqui quem fala é Nina Facchinello e eu estou muito feliz de poder contar para vocês sobre o meu primeiro longa-metragem, A Versão da Lei, que foi selecionado para o Marché do Filme, principal mercado internacional de cinema do mundo. A ideia do filme ela foi nascendo aos poucos, né? A primeira semente foi uma notícia real aqui do Brasil, que inclusive tem várias semelhantes a essa, de uma mulher que foi assassinada pelo ex-companheiro dentro da sua própria casa, e quando a polícia encontrou o corpo dessa mulher, em cima dele estava o bebê dessa mulher, vivo, mamando naquele corpo falecido. Isso me chocou profundamente e me trouxe essa urgência de falar sobre esse assunto. E aí, depois disso, várias coisas foram acontecendo que nos encaminharam, eu e a Mariana Queiroz, que escrevemos esse roteiro, para o nascimento do roteiro do filme.
0: E a diretora Nina Facchinello conta qual é a importância de se ter uma equipe majoritariamente feminina no filme A Versão da Lei.
4: Tanto a coletiva delas quanto eu, nós trabalhamos com equipes majoritariamente femininas já há 10 anos, né? Estamos ambas completando 10 anos de trabalho nesse ano. E para mim é o comum, é o normal, é o que eu gosto de fazer. Não é uma coisa que a gente vê no mercado em outras produções, então eu faço questão de, em todos os projetos que eu estou assinando a direção, a gente trabalhar com equipes majoritariamente femininas, porque não é isso que a gente vê no mercado, né? Então eu sinto isso como uma pequena forma de reparação histórica.
0: O filme A Versão da Lei vai ser exibido no Marché du Film, o maior mercado do audiovisual do mundo, onde produtores e diretores negociam a distribuição e investimentos nos filmes. A expectativa da diretora e roteirista Nina Facchinello é alta para a finalização do longa.
4: A expectativa é altíssima, é de fazer ótimos contatos para garantir uma boa estreia em um festival classe A, é garantir agentes de vendas bons, uma boa empresa para fazer distribuição, enfim, tudo que possa viabilizar para fazer com que esse filme chegue em mais mulheres possíveis.
0: A gente aguarda então A Versão da Lei. Obrigado à diretora e roteirista Nina Facchinello, que apresenta nessa segunda o longa no mercado do filme em Cannes.
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0: Na sequência, a gente ouve Chico César.
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0: No Arte Clube você ouviu Gal Costa, Azul, ao vivo, e Chico César, Eu Mais Ela. Agora faltam 7 para 1.
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0: Anote aí na sua agenda, o trombonista Felipe Brito faz show no Blue Note no próximo domingo com uma homenagem a Martin Luther King.
2: Olá, ouvintes do Arte Clube, aqui quem fala é o Felipe Brito, trombonista. Gostaria de convidar vocês para o meu show no Blue Note Rio, dia 24 de maio, domingo, às 18h. A gente vai fazer uma homenagem ao Martin Luther King, tocando músicas do meu álbum de 2024, Não Deixa Para Amanhã, e também músicas norte-americanas que tiveram influência dele. A gente vai ter Michael Jackson, James

0: Brown, e muito mais. Beleza? Espero lá.
1: E o musical Cartas para Gonzaguinha retorna ao Rio no Teatro João Caetano até 31 de maio.
2: Olá, ouvintes do Arte Clube. Aqui quem fala é Rafaela Amado e eu quero convidar vocês para o espetáculo Cartas para Gonzaguinha no Teatro João Caetano a partir do dia 9 de maio. As apresentações acontecem quinta e sexta às 19 horas, sábado às 17 e domingo às 16 horas. Um musical com canções do Gonzaguinha que já passou por diversas temporadas e conquistou o público. Os ingressos estão disponíveis na bilheteria do teatro ou pelo site da Eleven Tickets. Esperamos vocês!
1: E a atriz Débora Lam estrela a peça A Pediatra, sobre uma médica que detesta crianças e seus pais e mães. Em cartaz no Teatro SESI Centro, no Rio, até o dia 31 de maio, e a Débora faz o convite para você.
3: Olá a todo mundo que está me ouvindo na Rádio MEC. Eu tenho o prazer de convidar vocês para a temporada de A Pediatra. A Pediatra, desse livro homônimo de Andréa Del Fuego, com direção e adaptação da Inês Viana, eu divido a cena com esse ator maravilhoso, Luiz Antônio Fortes, no SESI, ali no SESI, Firjan, da Graça Aranha, quintas e sextas, às 19 horas, e sábados e domingos, às 17 horas. Eu espero vocês, a gente tem esse encontro marcado.
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1: A cantora colombiana Shakira foi absolvida pela Suprema Corte da Espanha da acusação de fraude fiscal. A justiça espanhola determinou ainda que o Tesouro devolva à artista mais de 60 milhões de euros, valor referente a multas já pagas, com acréscimo de juros. No início do mês, uma segunda investigação contra a cantora também foi arquivada. A Bulgária venceu o Eurovision 2026 com a música Bangaranga, da cantora pop Dara. A canção somou 516 pontos e garantiu o primeiro título do país na história do festival. O hit liderou tanto a votação dos jurados quanto a do público, feito que não acontecia desde 2017. E morreu aos 93 anos o sambista e compositor Noca da Portela, integrante histórico da escola de samba. Noca estava internado desde o fim de abril e teve piora no quadro de saúde após uma pneumonia. Autor de sambas marcantes e vencedor de 7 disputas de samba enredo da escola, ele deixa um legado importante na música brasileira. O velório vai ser realizado na quadra da Grêmio Recreativo Escola de Samba Portela, no Rio de Janeiro. Vamos encerrar o nosso Arte Clube de hoje, então, ouvindo Noca da Portela, Exaltação ao Rio. Eu volto amanhã. Rio de

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5: Boa tarde, chegamos. Esse é o Mistura Brasileira aqui na sua Rádio MEC. Tudo bem por aí? Eu sou Felipe Rangel, estou acompanhado aqui do José Roberto Rocha na mesa de som. Vamos até às 3, viu? Começamos o programa de hoje ao som de João Bosco.

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1: Ouvimos Titãs e Marisa Monte com Flores, de Charles, Tony, Paulo e Sérgio. Essa foi uma versão acústica para

adolescente de 12 anos. Até quando? 1h16, a gente volta a ouvir música aqui no nosso programa. Com vocês, para brilhantar o nosso show, Zélia Duncan e Paulinho Mosca.

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1: Ouvimos o Sal da Terra, de Beto Guedes e Ronaldo Bastos, por Beto Guedes. Antes, Alfredo Del Penho, João Cavalcante e Moisés Marques, cantando Alagados, de Bi Ribeiro, Herbert Viana e João Baroni. Tivemos também Zizi Posse e Edu Lobo, com Upa Neguinho, de Edu e Gianfrancesco Guarnieri. Também tivemos Reza, de Rita Lee e Roberto de Carvalho, na voz de Rita Lee. Ouvimos ainda Vento Alecrim, de José Gil e Loto Ayodele, pelos Gilsons. Verdade na Fonte, de Paulinho Mosca e Zélia Duncan, na voz de Paulinho Mosca e também na voz de Zélia Duncan. 1h32 aqui na Rádio MEC, a gente abre espaço então para o nosso time de repórteres. E aí a gente vai falar de saúde. Combate à hipertensão requer mudança de hábitos. Vamos saber mais do trabalho do João Barbosa.
2: Eu descobri que estava com hipertensão baseado num histórico de família. A minha mãe e a minha avó tinham esse problema e, obviamente, me preocupei desde o início. E eu comecei a sentir assim, um pouco de cansaço, me deu um desconforto. O organismo mostrou alguma coisa, né? Foi daí que eu procurei um médico e comecei a fazer os meus exames. Até que, além dos exames de sangue, de laboratório, etc., veio a questão da hipertensão.
3: A hipertensão arterial é uma doença crônica não transmissível, caracterizada pelo aumento da pressão sanguínea nas artérias. Ela afeta milhões de brasileiros, como o professor Nelson Ludovico, que está entre os mais de 30% da população que sofrem com a enfermidade. A estimativa do Ministério da Saúde acende um alerta para a prevenção da doença. O cardiologista da Sociedade Brasileira de Hipertensão, Nelson Dinamarco, explica que o estilo de vida é um dos fatores que mais contribuem para o surgimento da hipertensão.
4: Quais são esses hábitos não saudáveis? O consumo exagerado de bebida alcoólica, o consumo de alimentos ultraprocessados e processados, que tem muito sal, a falta de prática de exercício físico, o hábito do tabagismo, além da própria genética do paciente.
3: Outros fatores são ligados à parte emocional, como o estresse e a ansiedade, responsáveis também por ocasionar doenças cardiovasculares. Essas condições ativam o sistema nervoso simpático, liberando hormônios de adrenalina e cortisol, que deixam o corpo em estado de alerta, aceleram os batimentos cardíacos e estreitam os vasos sanguíneos, elevando a pressão. Se não controlada, o paciente pode sofrer acidente vascular cerebral, infarto, aneurisma arterial e insuficiências renal e cardíaca. O problema é que a maioria dos pacientes nem sabe que é hipertenso, pois a doença age de forma silenciosa. Por isso, Nelson Dinamarco recomenda aferir a pressão regularmente.
4: Algumas pessoas reclamam de dor na nuca, de enxergar uns vagalumes voando, que a gente chama de escotoma cintilante. Algumas pessoas sentem dor na perna, sentem uma irritabilidade. E a maioria dos pacientes não sente absolutamente nada. Então, a primeira coisa é ficar atento a esses sinais de alterações, né, que eu acabei de citar, e medir regularmente a sua pressão arterial, principalmente pacientes já entrando na segunda para terceira etapa de vida.
3: Segundo o cardiologista, na avaliação, é preciso verificar se a pressão está entre 120/80 e 140/90, valores geralmente definidos como estáveis para pessoas saudáveis. Se já for diagnosticado com hipertensão, o ideal é que a pressão esteja abaixo de 130/80. Além disso, não deixe de se consultar periodicamente com o médico e de usar a medicação conforme as instruções adequadas. Com produção de Joana Lima e sob supervisão de Fábio Cardoso, da Rádio Nacional do Rio de Janeiro, João Barbosa.
1: Obrigado, João. Agora são... que horas são? 13 horas e 36 minutos. A gente volta a ouvir canção aqui no Mistura Brasileira. Vem aí, Simone. Simone.

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1: Ouvimos Kid de Abelha com Fixação, de Beni Leone, Paula Toller. Antes, 14 Bis com Linda Juventude, de Flávio Venturini e Márcio Borges. E Simone com Nada por Mim, de Paula Toller e Herbert Viana. Agora, 1h49. A Delegacia do Consumidor faz hoje uma operação para desarticular um esquema criminoso de fraudes envolvendo pacotes de viagens internacionais. A Operação Cartão Vermelho tenta cumprir mandados de busca e apreensão aqui no centro e também na Barra, no Leblon e na Ilha do Governador. De acordo com a Polícia Civil, os envolvidos vendiam pacotes turísticos em nome da empresa Outsider Tours, com passagens aéreas, hospedagens e ingressos para partidas de futebol no exterior, mas não entregavam serviços contratados pelas vítimas. As reclamações começaram principalmente no ano de 2022, na final da Libertadores. Um dos investigados é Fernando Sampaio de Souza e Silva, que já responde a 600 processos em diferentes estados. Diversos consumidores procuraram a especializada para denunciar os golpes. De acordo com os relatos, depois de realizar os pagamentos, as vítimas não recebiam os benefícios prometidos ou enfrentavam problemas relacionados às viagens adquiridas. As apurações também identificaram registros semelhantes em outras delegacias. Ainda de acordo com a investigação, um dos alvos da ação possui centenas de processos em diferentes estados do país e foi preso recentemente em Santa Catarina. Depois, um trabalho de inteligência e monitoramento, os agentes da DECOM iniciaram a operação de hoje para identificar todos os envolvidos e reunir novos elementos que auxiliem no avanço das investigações. 1h51. A gente volta a ouvir música boa aqui no nosso Manhã MEC. Com vocês, Paralamas do Sucesso.

0: Esse foi o Skank com Ela Me Deixou, de Samuel Rosa e Chico Amaral. Antes, Flávia Santana com Entretanto, de Mombaça e Martinália. E Paralamas do Sucesso com Cuide Bem do Seu Amor, de Herbert e Viana. 2:02, a gente para o intervalo e volta já.
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0: Estamos de volta, esse é o Mistura Brasileira aqui na sua Rádio MEC. Estamos esperando pela sua mensagem para o nosso WhatsApp, 21 997 100 537. Vamos receber em uma nova rodada de grandes músicas o talento de Maria Rita.

E Jairo Cândido e Maria Rita com Abismo, de Tiago Silva, Lele e Davi dos Santos. Agora aqui na Rádio MEC são 2h16 e a gente vai falar aqui da linha de ônibus 634, que faz o itinerário Bananal sem Espenha, que passou a rodar ontem sob a operação da Mob Rio. Essa é a primeira linha a não aceitar dinheiro para passagem no Rio. A prefeitura afirma que a decisão da implantação da linha foi tomada em razão da má prestação do serviço pelo antigo operador. A partir do dia 30 de maio, todos os ônibus municipais passarão a operar sem aceitar pagamentos em dinheiro. Os passageiros precisam honrar as passagens com os cartões Jaé e Rio Card na modalidade do bilhete único intermunicipal, como já acontece no BRT e no VLT. De acordo com a Secretaria Municipal de Transportes, apenas 9% das viagens atualmente são pagas em dinheiro. 2h17, a gente traz para você mais uma rodada musical. Depois de Alcione, vem aí o talento de Cláudio Jorge Augusto Martins.

0: Essa foi Flávia Bittencourt com Eu Só Quero um Xodó, de Dominguinhos e Anastácia. Antes, Moacir Luz e Zeca Pagodinho com Vida da Minha Vida, de Moacir e Sereno. E Fabiana Cosa com Não Sai de Mim, de Leandro Medina. E Cláudio Jorge e Augusto Martins cantaram Antonico, de Ismael Silva e Madione. 2h30 aqui no Rio de Janeiro, a gente toca a bola para o nosso time de repórteres. Licenças ligadas ao Mercosul são aprovadas pelo Brasil. Vamos saber mais no trabalho da Solimar Luz.
1: O Ministério do Desenvolvimento, Indústria, Comércio e Serviços já aprovou 8 licenças de exportação para produtos com cotas previstas no Acordo Mercosul-União Europeia, que correspondem a vendas de carne bovina fresca, carne bovina congelada, carne de aves desossada, cachaça, entre outras. No caso da carne bovina, antes do acordo entre Mercosul e União Europeia, a chamada cota Hilton já garantia ao Brasil uma cota histórica de 10 mil toneladas para exportação de cortes nobres de carne.

0: carne bovina ao mercado europeu, com tarifa de 20%. Com um acordo, a tarifa foi reduzida a 0%. Para importação, foram emitidas 6 licenças para a entrada no Brasil de chocolates, tomates e queijos. Segundo o Ministério, mais de 5 mil linhas tarifárias, o equivalente a 54,3% do total, já operam com tarifa zero para ingresso na União Europeia, enquanto 1.152 linhas, o equivalente a 11% do total, estão com tarifa zerada para entrada no Mercosul. Da Rádio Nacional, no Rio de Janeiro, Solimar Luz.
1: Valeu, Solimar. Agora são 2h32. A música volta a dar o tom do nosso programa. Vem aí, Zé Ramalho.

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0: Ouvimos Leni Andrade, Emílio Santiago com Siameses, de João Bosco e Aldir Blanc. Antes, Pedro Mariano com Tem Dó, de Baden Powell e Vinícius de Moraes. E Mônica Soares com Meia Lua Inteira, de Caetano Veloso. Tivemos ainda Zé Ramalho com A Sua Admirável Gado Novo. Agora faltam 10 minutos para as 3 da tarde. Vamos trazer mais uma vez o trabalho do nosso time de repórteres. E aí a gente vai falar da declaração do imposto de renda. Ainda há tempo para você fazer a sua. Enquanto você não sabe algumas questões, você pode tirar dúvidas com a gente. Por exemplo, o Edgar de Matsuki tira dúvidas explicando como corrigir erros na declaração para você não cair na malha fina. Fala, Edgar.
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2: É fato que o processo de declaração do imposto de renda tem ficado cada vez mais simples com o passar dos anos e inovações como a declaração pré-preenchida. Mesmo assim, o contribuinte não está imune a cometer erros e cair na chamada malha fina. No ano passado, por exemplo, cerca de 4 milhões de contribuintes tiveram a declaração retida para averiguação pela Receita Federal. Rodrigo Leontino, professor de Ciências Contábeis da Universidade Unopar, lista alguns dos erros mais comuns.
3: Rendimentos informados de forma errada, alguma despesa, por exemplo, despesas médicas que você informa e o médico informa um recebimento diferente. Então são esses tipos de situações.
2: Eduardo Linhares, professor de Ciências Contábeis da UFC, dá dicas sobre como evitar erros na hora de declarar.
4: Se você optar pela declaração pré-preenchida, não confie cegamente nos dados importados. A Receita Federal alerta, essas informações vêm de terceiros e podem conter erros. Compare cada dado recuperado com seus informes de rendimento. Se houver qualquer divergência entre o sistema e o documento da sua fonte pagadora, apague o dado importado e digite manualmente a informação correta. E, finalmente, confira CPF e CNPJ de todas as fontes pagadoras. Declare todos os rendimentos recebidos, mesmo que isentos, e guarde o comprovante por pelo menos 5 anos.
2: Caso o contribuinte perceba um erro antes do fim do prazo legal, ele pode realizar uma declaração retificadora. Linhares explica o que é e como fazer.
4: A retificadora não é um adendo à declaração original. Ela a substitui integralmente. Isso significa que você deve repetir todas as informações já declaradas corretamente e corrigir apenas o que estava errado. Para transmiti-la, você precisará do número do recibo da declaração que está sendo corrigida. Os canais disponíveis são os mesmos da declaração original.
2: Se você realizou a declaração retificadora até o fim do prazo legal estipulado pela Receita Federal, que é 29 de maio nesse ano, a declaração original será substituída. No caso da retificação após o fim do prazo, o contribuinte não poderá modificar a forma de tributação. Por exemplo, se ele escolheu realizar a declaração completa, não poderá mudar para a simplificada. Também é importante apontar que a declaração retificadora só poderá ser feita antes do recebimento de uma intimação da Receita Federal. Se você já foi intimado, aí o caminho é outro. Linhares explica.
4: Concordando com o valor cobrado, pague ou parcele e ganhe uma redução de até 50% na multa. Agora, se você estiver discordando do valor cobrado, apresente uma contestação.
2: Ou seja, é possível evitar os erros, mas se eles ocorreram, respire fundo e os corrija. Da Rádio Agência Nacional em Brasília, Edgar de Matsuki.
0: Valeu, Edgar. Agora 2h53, ponto final no Mistura Brasileira de hoje. Já está no estúdio Carlito do Sal para o Armazém Cultural, que terá também Marcos Leite na apresentação, Tiago Alves. Eu me despeço e deixo aqui o meu muito obrigado pela sua audiência. Sempre importante interagir com você, de manhã e de tarde. E a gente vai encerrar ao som de Pedro Mariano. É isso mesmo, meu caro Zé Roberto? Ah, não, não. Pedro Mariano já cantou. É óbvio. Ele cantou Tem Dó, de Baden Powell e Vinícius. E quem vai encerrar o nosso programa é o Vander Lee com o Zé Cabaleiro, com uma música de Vander Lee, Passional. Teremos também Maria Bethânia com A Mais Bonita, de Chico Buarque. Agora sim, tudo pacificado. Eu fico por aqui, volto amanhã às 8 da manhã, no Manhã MEC, às 13 horas, no Mistura Brasileira. Um grande abraço e até lá!

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18: 3 horas e 5.

Vamos lá? Que bom ter a sua audiência. Mais uma semana, o Armazém Cultural começa agora, com muita música boa, com muita informação, com a sua participação também, os homenageados do dia, a música do dia, o Ed Placa hoje especial também, com a convocação da seleção brasileira para a Copa do Mundo desse ano. E muitas homenagens também ao nosso eterno Noca da Portela. Produção comigo dele, do Marcos Leite, o Carlito do Sal na mesa de áudio, e você com a gente, hein? Até às 6 da tarde. Vamos lá, essa segunda-feira, esse mundão de Deus, nesse 18 de maio de 2026. Pepeu Gomes.

0: É o trombone do Johnson de Almeida. Valeu, nosso amigo. Brilhou aqui no Armazém Cultural. Tocou com muita gente boa, principalmente a Elza Soares. Você ouviu o Samba Novo de autoria dele. Engenheiros do Havaí, Infinita Highway, do Humberto Gessinger. E também o Pepeu Gomes fazendo música Jogando Bola, do Pepeu e da Baby do Brasil. Agora 3h23.
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0: E a nossa equipe de jornalismo hoje traz uma matéria muito especial de serviço, Imposto de Renda 2026. E eu convoco você, Edgar Matsuki.
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3: É fato que o processo de declaração do imposto de renda tem ficado cada vez mais simples com o passar dos anos e inovações como a declaração pré-preenchida. Mesmo assim, o contribuinte não está imune a cometer erros e cair na chamada malha fina. No ano passado, por exemplo, cerca de 4 milhões de contribuintes tiveram a declaração retida para averiguação pela Receita Federal. Rodrigo Leontino, professor de Ciências Contábeis da Universidade Unopar, lista alguns dos erros mais comuns.
4: Rendimentos informados de forma errada, alguma despesa, por exemplo, despesas médicas que você informa e o médico informa um recebimento diferente. Então, são esses tipos de situações.
3: Eduardo Linhares, professor de Ciências Contábeis da UFC, dá dicas sobre como evitar erros na hora de declarar.
5: Se você optar pela declaração pré-preenchida, não confie cegamente nos dados importados. A Receita Federal alerta: essas informações vêm de terceiros e podem conter erros. Compare cada dado recuperado com seus informes de rendimento. Se houver qualquer divergência entre o sistema e o documento da sua fonte pagadora, apague o dado importado e digite manualmente a informação correta. E, finalmente, confira CPF e CNPJ de todas as fontes pagadoras. Declare todos os rendimentos recebidos, mesmo que isentos, e guarde o comprovante por pelo menos 5 anos.
3: Caso o contribuinte perceba um erro antes do fim do prazo legal, ele pode realizar uma declaração retificadora. Linhares explica o que é e como fazer.
5: A retificadora não é um adendo à declaração original. Ela a substitui integralmente. Isso significa que você deve repetir todas as informações já declaradas corretamente e corrigir apenas o que estava errado. Para transmiti-la, você precisará do número do recibo da declaração que está sendo corrigida. Os canais disponíveis são os mesmos da declaração original.
3: Se você realizou a declaração retificadora até o fim do prazo legal estipulado pela Receita Federal, que é 29 de maio nesse ano, a declaração original será substituída. No caso da retificação após o fim do prazo, o contribuinte não poderá modificar a forma de tributação. Por exemplo, se ele escolheu realizar a declaração completa, não poderá mudar para a simplificada. Também é importante apontar que a declaração retificadora só poderá ser feita antes do recebimento de uma intimação da Receita Federal. Se você já foi intimado, aí o caminho é outro. Linhares explica.
5: Concordando com o valor cobrado, pague ou parcele e ganhe uma redução de até 50% na multa. Agora, se você estiver discordando do valor cobrado, apresente uma contestação.
3: Ou seja, é possível evitar os erros, mas se eles ocorreram, respire fundo e os corrija. Da Rádio Agência Nacional em Brasília, Edgar de Matsuki.
0: Obrigado, Edgar, de Brasília para o Rio de Janeiro, 3h26 agora. Boa semana para todo mundo, ao som de Zélia Duncan.

Vitor Clay pintou por aqui, cantou pra gente o som, o sucesso de autoria dele, Zequete Máscara Negra, do Zequete e do Pereira Matos, e Zélia Duncan, Nega Manhosa, do Erivelto Martins. Agora 3h37 no Rio, Evaldo Marques, de Vila Isabel, ele quer homenagear a Noca da Portela. Obrigado, Evaldo, pela sensibilidade hoje nessa homenagem. E tá dizendo aqui que a Maria Bethânia gravou também um samba do Noca. É um samba romântico, inclusive, chamado Ilumina. É verdade, sabe tudo, hein, Evaldo? Exatamente isso. Então, começamos hoje as homenagens ao Noca da Portela com o seu pedido musical. Para quem não sabe, nosso baluarte Noca da Portela nos deixou no dia de ontem, aos 93 anos.

0: Patrícia Max e Seu Jorge, aqui no Armazém Cultural. Legal. Abre Alas, de Ivan Lins e Vitor Martins. O Theo Bial cantou o Folhetim, do Chico Buarque. É, e também Ilumina, Maria Bethânia, do Noca da Portela. Para você, Evaldo Max, de Vila Isabel, grande amigo nosso. Obrigado, Evaldo. Boa semana. Muito obrigado pela homenagem ao Noca também. Agora, 3h48 no Rio.
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0: É o dia 18 de maio na música e também na história. Você sabia, hoje é o Dia Internacional dos Museus. Também o Dia Nacional de Combate ao Abuso e Exploração Sexual de Crianças e Adolescentes. Hoje temos ainda o Dia Nacional da Luta Antimanicomial, uma data que marca a elaboração do documento final da primeira Conferência Nacional de Saúde Mental no Brasil, que aconteceu em um dia 18 de maio de 1987, que propôs uma reformulação do modelo assistencial em saúde mental para os brasileiros. Bom, na música brasileira, como não poderia ser diferente, a nossa homenagem hoje inicial ao nosso baluarte, Noca da Portela, que nos deixou ontem, aos 93 anos, e eu vou trazer de imediato a matéria da Solimar Luz.
2: O samba perdeu um de seus baluartes. Noca da Portela morreu nesse domingo, aos 93 anos. O velório será nessa terça-feira, das 8 horas da manhã às 2 da tarde, na quadra da Portela, em Madureira, reduto do samba carioca. Nascido Oswaldo Alves Pereira, em Leopoldina, Minas Gerais, começou a compor aos 15 anos. Já no Rio de Janeiro, participou da fundação da Escola de Samba Paraíso do Tuiuti. De lá, foi para Portela, sua escola de alma e coração, onde consolidou sua trajetória com sambas que atravessaram gerações e ajudaram a contar parte da história do carnaval. Um mestre imortal aclamado por gerações, uma das figuras mais queridas no mundo do samba. É assim que amigos e fãs se referem à Noca da Portela. Muito emocionado, o sambista Leandro Fregonese falou sobre o amigo.
3: O Noca é um cara de um repertório incrível, assim, muito, muito, muito, muito além do que ele escreveu para as escolas de samba, né, para o Tuiuti, para a Portela. Ele é um cara fundamental. Minha preferida é Veja Bem. O que você vai fazer, pense bem, para depois não se arrepender.
2: Júnior Nova.

0: geração, intérprete oficial do Cacique de Ramos, também prestou homenagem à Noca da Portela.
1: Um gigante do samba, um compositor de mão cheia, que deixou um legado absurdo, gigantesco, para todos nós sambistas, para todos nós da cultura. Obrigado por tudo, Noca. Salve Noca da Portela, salve Noca do Cacique, salve Noca do Brasil.
0: A portelense Vilma Nascimento, o cisne da passarela, escreveu: Descanse em paz. Lá se vão 69 anos de amizade. Que Deus te receba de braços abertos e dê muita força aos que aqui ficarão. Muito obrigada por tudo que fez pela nossa escola. Em edição extra do Diário Oficial do Município, a Prefeitura do Rio decretou luto oficial de 3 dias pela morte de Noca da Portela e o descreveu como uma das personalidades mais respeitadas do Carnaval Carioca. Da Rádio Nacional, no Rio de Janeiro, Solimar Luz.
2: Obrigado, Solimar Luz, pelas informações. Realmente, o Noca da Portela vai deixar muita saudade. Oswaldo Alves Pereira. Outra curiosidade é que no ano de 2006, ele foi secretário de Cultura do Estado do Rio de Janeiro. Na época, a governadora era Rosinha Garotinho. Noca, a gente sabia que ele já tinha 93 anos, estava bem debilitado, mas é sempre um baque, é sempre uma perda irreparável quando um grande nome desse, ainda mais pela simplicidade dele, se vai, né, minha gente? Vou relembrar aqui um samba antológico do Noca, de 1995, numa época que o samba enredo só tinha poucos compositores, não? Na verdade, produzindo, confeccionando e criando os sambas. Então o Noca fez essa obra só ele, o Colombo e o Gelson. Pra que mais de três? E entrou para a história. Gosto que me enrosco, Portela, 1995, vice-campeã. Obrigado, Noca!

Toda a nossa solidariedade ao Noca da Portela, nos deixou no dia de ontem, aos 93 anos, Oswaldo Alves Pereira, mineiro de Leopoldina. É, que saudade vai deixar o Noca. Diversas vezes pintou aqui no estúdio para bater papo com a gente. E vamos representar também um super momento do Noca da Portela aqui no programa, logo mais, com muitas homenagens hoje ao nosso tão querido Baluarte. Valeu, um abração na família, no Diogão. Diogão encontra no mercado, às vezes, o neto dele, a Daniele também, que é a família. Sinta-se muito abraçada por todos, muito confortada nesse momento. Noca da Portela é eterno. Né? Samba é histórico do Noca, de 95. Gosto que me enrosco, Portela vice-campeã. Que beleza, né? Bom, dá tempo ainda? Vamos homenagear o Nicolas Krasicki, aniversariante do dia, violinista francês, radicado aqui no Rio, no Brasil, desde 2001, está morando em São Paulo agora, e ele lançou um álbum recente, todo com repertório do Gilberto Gil, participação do Gil também, com quem ele atuou. Viva o músico brasileiro, viva Nicolas Krasicki, aniversariante desse 18 de maio. Você também que faz aniversário hoje, aproveite seu dia, parabéns, até já. Música é De Onde Vem o Baião.

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3: 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Já visitou? É um dos cartões postais mais famosos e mais visitados do Rio. O passeio de bondinho até o topo da montanha oferece uma vista deslumbrante da Baía de Guanabara e da cidade. Um bom lugar para apreciar a paisagem. 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
6: Vamos lá, de volta para a segunda hora do Armazém Cultural.

Uma boa semana para todo mundo que está chegando agora. Bem-vindo, bem-vinda à primeira rádio do Brasil. Para complementarmos aqui o quadro Tá na História, pô, até por conta da morte do Doca da Portela, estendemos um pouquinho com matéria especial, mas prosseguimos com o Tá na História hoje e as efemérides do dia, agora homenageando o aniversariante. É fera, hein? Esse é brabíssimo também. Mauro Senise. Mauro Senise, grande músico, saxofonista, flautista, arranjador, mais de 50 anos de carreira. Ele vem performar pra gente. Os parabéns pro Mauro Senise, gente finíssima, 76 anos hoje. Vamos lá, vamos ouvir a Rita do Chico Buarque.

Marina Iris, para você dar o nome do Tobrandileone, também Nilce Carvalho, Linha de Passe, de João Bosco, Aldir Blanc e Paulo Emílio. E também o aniversariante do dia, o saxofonista, flautista Mauro Senise, performou para a gente aí com a Rita do Chico Buarque. Parabéns, Mauro. Um grande abraço. Agora 4h19 no Rio. Vamos ver agora a banda porto-alegrense Papas da Língua. É o seu pedido musical, grande amiga Elizabeth Salles, São Gonçalo, marcando presença no Armazém Cultural. Boa semana, Elizabeth.

0: Sou o Reinaldo, príncipe do pagode, nosso eterno príncipe Meguize Descarada, do Davi Correia, do Ratinho, Marcela Brandão, Mato Grosso, do André Salomão. E para você, Elizabeth Salles de São Gonçalo, ouvimos a banda porto-alegrense, Papas da Língua, com a canção Eu Sei. Boa semana para você também, Elizabeth, semana abençoada para todos nós. Amém. Valeu, grande amiga, uma boa semana. 4:30 no Rio.
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0: Bom, hoje no Dia Internacional dos Museus, eu vou trazer a matéria especial do João Barbosa.
2: O Museu Nacional recuperou um conjunto raro de 8 negativos fotográficos em vidro e uma lanterna slide utilizados pelo pai da radiodifusão brasileira, Edgar Roquette Pinto. Os itens estavam preservados sob a guarda da Fundação Biblioteca Nacional há mais de um século e agora passam a integrar a coleção da Seção de Memória e Arquivo, a SEMEAR, do Museu Nacional. Tratam-se de chapas fotográficas antigas que funcionavam como um molde inicial para a geração de fotografias positivas em papel. As imagens, expostas em uma conferência na Biblioteca Nacional em 1913, retratam culturas indígenas, elementos da natureza e exemplares associados à pesquisa científica. O historiador Gustavo Alves Cardoso Moreira, da equipe técnica do SEMEAR, e a conservadora restauradora Ana Luísa Castro do Amaral, chefe do Laboratório Central de Conservação e Restauro da UFRJ, analisaram as imagens. O processo envolveu associações entre os negativos preservados da Biblioteca Nacional, a coleção histórica de pranchas fotográficas e os registros documentais da antiga coleção de negativos em vidro do Museu Nacional, perdido no incêndio de 2018. O diretor do Museu Nacional, Ronaldo Fernandes, afirma que a colaboração entre as instituições é fundamental para a preservação histórico-cultural do país.
3: A verdadeira alma do Museu Nacional está na memória, nas ideias. Por isso, receber de volta esses negativos de 1913, que a Biblioteca Nacional guardou com tanto cuidado por anos, é como encaixar uma peça fundamental do nosso mosaico de artefatos, memórias e ideias. E o mais importante disso tudo é que garante que as próximas gerações conheçam o nosso passado para poderem olhar para o futuro.

0: ver o Museu e a Biblioteca Nacional atuando em conjunto reforça o papel de ambas instituições como grandes guardiões da memória do Brasil.
1: A restituição desses registros visuais significa um marco simbólico para o museu, ao permitir o reencontro com documentos históricos insubstituíveis que preservam aspectos singulares da ciência, da cultura e das práticas institucionais de sua trajetória. Com informações da Agência Brasil e sob supervisão de Fábio Cardoso, da Rádio Nacional do Rio de Janeiro, João Barbosa.
2: João Barbosa para a Rádio MEC também, matéria especial hoje no Dia Mundial dos Museus. 4 horas e 32 minutinhos, vamos de música boa com Ney Lopes.

Que beleza, Marina Lima, Transa de Amor, Délito Antônio Cícero, Nana Caymmi, Mas Quem Disse Que Eu Te Esqueço, de Dona Ivone Lara e também Hermínio Belo de Carvalho. O Ney Lopes, Além da Razão, de autoria do Luiz Carlos da Vila, do Sombra e do Sombrinha. Agora 3, aliás, 4h44, abraçando essa galera que está sempre com a gente, não é isso? Nelly Machado, falei de você na sexta-feira, de Caraguatatuba, São Paulo. Obrigado, Nelly. Veio aqui, entrou no armazém, gostou e voltou, né, Nelly? Muito obrigado. Dedico a você, ó, o som da Simone.

Jovelina Pérola Negra, amigos chegados do Alindo Cruz, também do Luizinho Toblou, Maíra Freitas, recado do Gonzaguinha e também a Simone cantou pra gente Lá Vem a Baiana, de Dorival Caymmi, especialmente pra você, a nossa Nelly Machado de Caraguatatuba, São Paulo. Agora 4h56 no Rio, nosso WhatsApp é o DDD 21 997 100537, 997-100-0537. Salve na sua agenda e participe você também. Vê que tem muita coisa boa ainda hoje, hein?

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8: Agora 5h04 no Rio de Janeiro, simbora, terceira hora do Armazém Cultural. Nessa segunda-feira, semana só começando, só vem que tem muita coisa boa hoje. Tem o Ed Plaque especial com a convocação da Seleção Brasileira de Futebol. Também muitas homenagens hoje ao nosso Noca da Portela. Vamos aqui reapresentar a última entrevista dele para o Armazém Cultural. Tem a música do dia também, a previsão do tempo e muito mais. E agora, Joane Martinália.
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Legal, sambaiana, muito obrigado, axé do Carlinhos Brau. Mestrinho, te faço um cafuné do José da Silva e também Joane Martinalha lá do...

0: Hermeto Pascoal, dele, Forró em Santo André, The Fever, Sou Feliz, de Aníbal Conte, e também Rossini Pinto e Ana Seton, do Djavan, Seduzir, 5 e meia.
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Se ouve na música brasileira um artista que passou toda a sua vida em busca da perfeição musical, esse alguém foi João Gilberto. Bem sabemos que a perfeição em estado pleno não é desse mundo, mas sem dúvida ele chegou bem perto. E em suas inúmeras tentativas para isso, talvez a mais perfeita delas foi o álbum Amoroso, gravado nos Estados Unidos, lançado em 1977 pela gravadora Warner Music. Na época, o João Gilberto era um nome já consagrado da Bossa Nova, morava em Roma, na Itália, e vivia extasiando plateias de todo o planeta com o melhor da música. E esse caráter cosmopolita prevalece no projeto. O João canta as suas 8 faixas alternando 4 idiomas diferentes: italiano, espanhol, inglês e português. Das suas 8 faixas, destacamos aqui a joia Zíngaro, um tema instrumental de Tom Jobim, que ele compôs em 1965 e que, ao ganhar a letra do Chico Buarque 3 anos depois, passou também a ser chamado de Retrato em Branco e Preto. E na letra, a melancolia, a nostalgia e a dor de um amor mal resolvido são representadas pela metáfora de fotografias antigas e sem cores, como lembranças de um passado marcante que se recusa a desaparecer. Zíngaro, Retrato em Preto, em Branco e Preto, se assim você preferir também, na inesquecível performance de João Gilberto. Essa é a música do dia do Armazém Cultural, produção dele, Marcos Leite.

0: Você ouviu Zíngaro, retrato em branco e preto de Tom Jobim e Chico Buarque. É a oitava faixa de plataforma digital, quarta do lado B em vinil do álbum Amoroso, lançado pelo João Gilberto em 1977 pela gravadora Warner Music. Projeto fonográfico teve produção de Ellen Kane e Tommy Lee Puma, arranjos de Klaus Ogerman e capa de Geoffrey Holden, e fotografia assinada por Hirosuke Doi. Imprescindível a música do dia, do Armazém Cultural, produção sempre impecável, do Marcos Leite. Bom, minha gente, 5 horas e 40 minutos no Rio de Janeiro agora. Neste domingo, dia 17 de maio, saiu de cena o nosso baluarte Noca da Portela. Ele tinha 93 anos e morreu em decorrência de uma pneumonia e complicações de uma infecção urinária. O ano era 2021. Estávamos ainda na pandemia da Covid-19, o Noca tinha 88 anos. Na ocasião, ele participou aqui do programa do Armazém Cultural, foi inclusive a última participação dele aqui na Rádio MEC, e ele comentou a biografia, um livro lançado pelo Marcelo Braz, que conta a trajetória do sambista que nasceu na cidade de Leopoldina, Minas Gerais, e chegou aqui ao Rio ainda criança. Até se você quiser adquirir esse livro, ouvinte, o nome do livro, o título é Noca da Portela e de Todos os Sambas, de autoria do Marcelo Braz. Com a palavra, Oswaldo Alves Pereira, que já deixa muita saudade.
1: Compadre, administrando 88 anos e segurando a pandemia com dignidade, né, meu irmão? Eu posso mandar um livro para você autografado? Porra, pelo amor de Deus. Rapaz, essa biografia está me dando tantas alegrias e felicidades. Eu fiz dois especiais, um para a França, outro agora para a Inglaterra, que vai passar em toda a Europa em fevereiro, na semana do carnaval. Os caras vieram aqui no Rio, rapaz, me entrevistar lá da Inglaterra, que eles receberam a biografia do Noca. Isso me encheu de orgulho, rapaz. Eu tenho recebido telefonema de todo lugar, da Suíça, da Portugal, e eu só parei de vender porque a pandemia veio, tive que parar. Eu já tinha lançado na minha cidade, não, em Juiz de Fora, depois lancei São Paulo capital, Ribeirão Preto, Brasília, já estava fazendo uma agenda do Brasil todo, todo mundo querendo conhecer quem é esse tal de Noca da Portela e todos os sambas. Foi um negócio muito agradável, meu irmão.
0: Legal, esse mineiro aí, de Leopoldina, e coisa boa.
1: Sim, leopoldinense, com muita honra. É. O mineiro mais carioca do Brasil.

0: Doca da Portela ilumina. Ele regravou no álbum chamado Coleção Flores em Vida. Está disponível nas plataformas digitais. O Doca reconheceu a valorização da Universidade do Estado do Rio de Janeiro ao samba carioca ao lançar em parceria com o autor Marcelo Braz a biografia dele.
1: Tiago, o negócio é o seguinte, a UERJ está prestando uma grande homenagem a todos os grandes sambistas, somente escola de samba vivo. Lançaram primeiro o Domingos Machado, depois Zé Catimba, depois fui eu, entendeu? Mas a minha biografia, devido de eu não ser somente um sambista, eu fui secretário de Cultura do Estado, eu sou comendador da República, eu sou doutor honoris causa.
0: Maravilha.
1: A minha biografia tem 497 páginas, Tiago.
0: Nossa Senhora.
1: É uma coisa assim, é uma Bíblia. Isso me trouxe interesse de todo o Brasil. As pessoas estão ligadas à leitura, um falar para o outro.
0: Muito bem, e essa valorização realmente lembra um samba que o Doca gravou chamado O Dono da Jogada, num álbum recente também chamado Homenagens, que teve a produção do Mauro Diniz. Com a palavra, vamos relembrar esse momento tão importante. O Doca relembra essa faixa também no programa.
1: Esse samba está na hora do brasileiro ser o dono da jogada, meu irmão. Esse povo maravilhoso.
0: É de autoria sua, tem parceiro essa, né?
1: Ah, sou eu. Paulo Jorge, um intelectual lá da ilha, o governador.
0: Vamos ouvir.
1: Esse cara é intelectual, maravilhoso, mas ninguém nem sabe que ele existe.

0: Ele será sempre o dono da jogada, Doca da Portela. E nessa entrevista, o Doca completava 68 anos de carreira.
1: 68 anos de carreira. E agora, dia 12 de dezembro, eu faço 89 anos. E vou mandar em primeira mão meus amigos, só meninos. Estou fazendo um disco chamado Flores de Vida, Tiraninho, que é a composição da Portela, meu Sim. neto Alisson, que se formou a história, e o maestro que faz os arranjos do Samba Enredo. Tudo, rapaz, tudo novo. Estou fazendo um disco chamado Flores de Vida. Cuide

0: os convidados, são os maiores sambistas desse país. Cada um vai cantar o sucesso do Noca juntamente comigo. Estou mandando em primeira mão.
1: Que coisa
0: Estamos só dependendo da assinatura do Ministro da Cultura para liberar esse projeto, que não estão pensando somente no Noca, estão pensando no Monarco. Queriam fazer esse filme com o Nelson Sargento, que foi embora, o Zé Catimba. Dá flores de vida a gente, que, afinal de contas, desse time, se tiver 10 na Luarte desses vivos, atualmente tem muito. E os meninos que estão vivendo o samba agora, estão tomando conhecimento que é realmente a história do samba, resolveram fazer esse projeto chamado Flores em Vida. Eu estou lá, meus convidados, Zeca Pagodinho, Martim da Vila, Jorge Aragão, Fui de Vital, a garotada toda, Diogo da Gueira, Xande de Pilar, todo mundo dizendo, eu estou presente, Noca, eu também estou nessa. É uma coisa assim maravilhosa, digna de um Brasil todo tocar esse disco e contar a história do Noca da Portela.

0: É, muita gente não sabe, mas esse sambaço Cacique Anda é de autoria do Noca da Portela, em parceria com o Valmir. Teve a participação também aí do Dudu Nobre e está disponível nas plataformas digitais Flores em Vida, o último álbum do Noca. E um descasso realmente para você ouvir com várias participações especiais. Bom, o Noca levou o nome da Portela para o Brasil inteiro e para muitos países também, mas muita gente não sabe que ele participou também da fundação de uma outra escola de samba aqui do Rio de Janeiro.
1: Então, Tuiuti, eu não estou no livro da fundação, que compositor não podia, mas eu estava presente em 1954, quando foi fundado a escola de samba de Tuiuti. Entendeu? Eu sou o único fundador, automaticamente fundador, que estava presente, vivo. Então, eu resolvi prestar homenagem àqueles grandes compositores que me ensinaram. Quando eu cheguei lá no morro, com 18 anos de idade, entendeu? Foi lá realmente o meu primeiro berço, minha primeira escola, meu ensinamento, foi no paraíso do Tuiuti.
0: Muito bem, chegou no morro do Tuiuti aos 18 anos de idade, o mineiro Noca da Portela. Claro, quando falamos em escola de samba, Noca da Portela, que leva o nome da agremiação, o nome artístico dele, se confunde com o nome da Águia de Madureira, e o ano 1995, o grande samba que entrou para a eternidade de coautoria do Noca também, o Gosto Que Me Enrosco, um dos momentos mais importantes da nossa tão querida Portela.
1: Esse foi meu primeiro estandarte de ouro, rapaz. Em 95, em 98 ganhei outro também, no Os Olhos da Noite.

0: Eu sou modéstia à parte, bom, é dois enredos vivos da Portela atualmente.
1: São quantos, hein, ao todo? São quantos ao todo, hein? São quantos sambas ao todo?
0: Sete sambas de enredo.
1: Legal.
0: Eu tenho sete sambas de, escritos por mim para a Avenida. Eu sou de Goiás ganhador, não só da Portela, mas de toda a escola do Rio de Janeiro. E isso me enche de orgulho, com parceiro como pode ser o Colombo, pode ser o Edir, pode ser o Gel, a maioria parte dos opositores, parceiros, já foram embora. Mas que tem vivo ainda aí, Nasci Maravilha, um ótimo, um cara maravilhoso.
1: E foi assim a participação do Noca da Portela aqui no Armazém Cultural. É preciso muito amor, sucesso dele com o Tião de Miracema, o ano 1979. Até hoje o Brasil canta e canta muito, e o Noca regravou também nesse último trabalho, o Flores em Vida, que você pode ouvir essa regravação e vamos ouvir aqui também. Noca da Portela, o nosso muito, muito, muito obrigado a você por tudo, a cultura brasileira. Agradece, viva eternamente, Noca da Portela.
0: Deixar meu abraço para todos os nossos ouvintes, das pessoas que de bom senso que adoram.

0: para esse povo brasileiro que não perca esperança, se vacina, que eu já tomei a terceira também.
1: Que bom.
0: Então, todo mundo vacinado direitinho, para a gente voltar ao normal, continuar. Eu estou com uma saudade imensa dos palcos, do meu público, das emissoras que tocam samba, que eu faço sempre especial. E vai passar, se Deus quiser. Amanhã vai baixar, a gente vai pegar peixe com a mão, já, se Deus quiser.
1: É isso aí.
0: Muito obrigado pela oportunidade e muita saúde e sucesso para você, todo esse pessoal maravilhoso da Rádio MEC. Obrigado!

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1: Seis horas

Olá, amigos, muito boa noite. Está no ar o Antena MEC, seu programa cultural de fim de tarde. Numa rede formada pelas rádios MEC FM e AM do Rio de Janeiro, Brasília e Belo Horizonte, FM Cultura de Porto Alegre e Educativa FM de Fortaleza. Eu sou o Sidney Ferreira e você encontra aqui o melhor do jazz e do instrumental, além de entrevistas e dicas sobre o que de mais relevante acontece na vida cultural da sua região e de todo o país. Iniciamos o programa de hoje ao som de Manhã de Carnaval, música de Luiz Bonfá e Antônio Maria, na interpretação de Ricardo Leão.

0: Ouvimos Sonho Meu, composição de Dona Ivone Lara e Délcio Carvalho, na performance de Leandro Braga.
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0: O percussionista e produtor musical Bernardo Aguiar acaba de lançar seu primeiro álbum solo, Caminhos de Benaguiá. O trabalho é concebido em faixas acompanhadas de vídeos pensados para o projeto, que tem na percussão o centro de sua criação. O disco traz também diversas participações de artistas marcantes para a trajetória de Bernardo, como Carlos Malta, Antônio Neves, Silvério Pontes, Chris Bullock, Michael League e a banda Snark Puppy, entre outros. Caminhos de Benaguiá, álbum solo de estreia de Bernardo Aguiar, está disponível nas plataformas digitais de música do país. Você ouve agora Evanescente, composição e interpretação de André Memari.

0: Ouvimos Chamamé da Lua, composição e interpretação de Neymar Dias.
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0: Na capital fluminense, a Orquestra Petrobras Sinfônica convida o público para o lançamento do livro infantil Carlos Gomes, novo título da coleção Mestres da Música Brasileira, no Teatro Carlos Gomes. A programação inclui apresentações com o Quinteto de Metais da Orquestra e da sua Academia Juvenil, além de um quinteto de cordas e um quarteto de madeiras. No repertório, obras emblemáticas do Eterno Maestro, como o Guarani, o Burrico de Pau e Quilombo. Com entrada franca, o evento acontece nesta terça-feira, amanhã, portanto, às 15h. E o Teatro Carlos Gomes fica na Praça Tiradentes, sem número, no centro do Rio.

Você está ouvindo Transmutação Violeta, composição e interpretação de Carol Panese. A seguir, quem nos ouve em Brasília terá as dicas e informações culturais locais com o Lincoln de Loureiro, enquanto eu sigo com as demais regiões após um breve intervalo. Até já!

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1: O diretor Brian De Palma, criador de clássicos como Carrie, A Estranha e Scarface, vai contar com pelo menos dois brasileiros na equipe de seu próximo filme, Doce Vingança. O diretor de fotografia, Pedro Sotero, que trabalhou em Bacurau e Aquários, e a figurinista Cláudia Kopke, de Ainda Estou Aqui e Tropa de Elite. O filme Doce Vingança é um projeto antigo do diretor. Chegou a ser anunciado em 2018 com Wagner Moura no papel principal, mas nenhum nome do elenco foi confirmado até agora.
2: 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E estaremos tocando no dia 31 de maio, no Cine Arte UF, um domingo, às 10h30 da manhã. Aguardo todos lá.
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Já está disponível nas plataformas digitais o trabalho mais recente do violonista e compositor Dino Galvão Bueno, Falando de Amigos, com direção musical e arranjos a cargo de Ricardo Barros e direção artística assinada por Anita Galvão Bueno. O álbum faz uma travessia musical pela memória afetiva e artística de Dino, um dos nomes fundamentais da Bossa Nova Paulista. E quem traz mais detalhes a respeito desse projeto é o próprio Dino Galvão Bueno. Olá, Dino, muito boa noite.

0: Uma honra recebê-lo aqui no Antena MEC.
1: Oi, Sidney. É um prazer estar participando do seu programa.
0: Você está celebrando 6 décadas de carreira, o que não é pouca coisa, não é, Dino? Depois de tantos anos, o que ainda inspira você a compor e tocar?
1: É a minha paixão pela música em si, né? É a vontade de mostrar, né, o meu trabalho. É contribuir para o acervo da música brasileira, né? Naquilo que eu posso estar oferecendo com a minha disponibilidade de músico, com a minha vivência nesses anos todos, né? Que espero transformar na minha música, né? Uma possibilidade para as pessoas se divertirem, principalmente se relacionarem com algo que é muito importante, que é a música. A música na vida das pessoas.
0: Maravilha. Bom, vamos falar agora do novo disco. Ele reúne composições suas, feitas ao longo da carreira, é isso?
1: Perfeitamente. É o resultado de toda essa minha vivência, não é? Que começou lá em 1964, né? E que veio se desenvolvendo até recente, até agora, né? Enfim, é evidente que eu não fiquei participando muito da vida musical num intervalo da minha vida em que eu me dediquei. Eu sou psicólogo por formação e eu me dediquei muito mais a lecionar e a trabalhar como psicólogo, mas são canções que eu elaborei no decorrer desses anos todos, né? Então são músicas que eu compus, né? E evidentemente, né, que eu pedi para que os parceiros também contribuíssem com a minha música, né? Para, enfim, é isso, né? É o resultado desses anos todos, né? De vivência na música brasileira.
0: Um álbum chamado Falando de Amigos não poderia deixar de ter participações especiais, principalmente de amigos, claro, não é? Quem você convidou para participar dele ao seu lado, Dino?
1: Ah, eu tenho uma honra muito grande, né, de ter convidado o Nelson Aires, o maestro Nelson Aires, que foi um colega meu lá de trás, né? A gente, na realidade, começamos praticamente juntos nessa atividade. O Nelsinho, ele foi o arranjador de uma música minha em 1968, que eu participei de um festival que, por sinal, chamava-se O Brasil Canta no Rio, que era da TV Excelsior. Essa música chamava-se Canto do Morro, chama-se, né? Canto do Morro. E o Nelson fez o arranjo. Aliás, parece que foi o primeiro arranjo que ele fez para a orquestra, né? Aí depois, ele desenvolveu toda essa carreira brilhante que ele tem. E eu convidei ele para participar comigo numa canção chamada Estrela Guia, que a letra é do Adilson Godoy, que é um outro grande maestro, outro grande pianista, enfim, e que é um amigo meu também dessa época, né, dos anos 60, e que contribuiu comigo na letra dessas músicas, né? Então, além disso, eu convidei, como são parceiros meus dessas músicas que eu escolhi, eles automaticamente estão participando, né? Aqueles, evidentemente, que estão vivos, aqueles que já partiram, evidentemente, fica na lembrança e fica na qualidade musical do acervo para a música brasileira, do acervo da música brasileira, da bossa nova, né? Enfim, eu chamo bossa nova, mas é a música brasileira, né? É isso.
0: Maravilha. E o álbum ainda se desdobra em um projeto audiovisual com entrevistas, não é?
1: Sim. Tem as entrevistas que foram feitas com os meus parceiros, todos os meus parceiros, que são o J. Petronino, na

0: no frevo Bloco de Tudo. Nós fizemos uma entrevista, o Jota Petrolino é um compositor bastante inspirado, né? É um letrista maravilhoso, né? Que tem um trabalho muito sólido com o Carlinhos Vergueiro, o Jota Petrolino. Convidei o para participar, né? Para a entrevista, o autor da canção que eu fiz para minha neta, né? São duas, a Cantiga para Violeta e Violeta, né? E Canção para Violeta, que é o Dega Poças, Edgar Poças, e o Sérgio Lima, que são dois também parceiros que participaram dessas entrevistas, né? Fiz a entrevista com o Ricardo Barros, que é o diretor musical, que fez todos os arranjos, e ele é filho do grande Theo de Barros, né? Compositor do Menino das Laranjas, compositor do Disparada, e é um amigo, um irmão meu, que infelizmente já partiu, mas que é meu parceiro também na canção chamada Até Quando, né? Eu tenho um grande parceiro que infelizmente também já partiu, que é o Dalton Nino Óbrega, muito conhecido no Rio de Janeiro pela parceria que ele tem com Carlos Lira, enfim, com grandes outros compositores, principalmente aí no Rio de Janeiro. E o Dalton Nino, claro que não pôde participar da entrevista, mas eu convidei a filha dele, né, para participar das entrevistas como uma forma de homenagem ao Dalton Nino. Tem uma outra entrevista também, que é a entrevista com a minha filha, né? Que eu fiz, que é a Anitta Galvão Bueno, que é cantora, que foi a diretora musical, a diretora cultural do projeto. Enfim, acho que é isso.
1: Perfeito. Dino, agradeço muito sua participação aqui no Antena MEC. Um grande abraço, viu?
0: Eu é que agradeço essa oportunidade. Muito obrigado. E espero que todos apreciem esse trabalho. Foi feito com muito carinho, foi feito com muita disponibilidade para fazer um trabalho de qualidade, um trabalho musicalmente falando de qualidade, né? É isso, muito obrigado novamente pela oportunidade muito gentil, muito afetiva, né, que eu estou tendo aí com vocês nesse momento. Obrigado.
1: Nós acabamos de conversar com o letrista, compositor e violonista Dino Galvão Bueno, que está lançando seu novo álbum, Falando de Amigos, já disponível nas plataformas digitais de música do país. E não deixe de seguir a carreira de Dino Galvão Bueno nas redes sociais. Canta
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Você está ouvindo Chora Coração, composição de Tia Amélia, na interpretação de Hércules Gomes. Este bloco de dicas e informações culturais termina aqui. Em instantes, voltaremos a ficar em rede no Antena MEC.

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1: Muito bem, eu sou o Sidney Ferreira e voltamos em rede com o Antena MEC. Continuando com o melhor do jazz e do instrumental, você ouve agora Disparada, composição de Théo de Barros e Geraldo Vandré, na performance de Toninho Ferragutti.

0: Ouvimos tributo a Altamiro, composição de H.M. Sarmento, na interpretação de Sebastião Tapajós.
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0: A Companhia Novelo apresenta pela primeira vez na capital mineira o espetáculo O Gato Malhado e a Andorinha Sinhá. A peça é uma adaptação do romance homônimo de Jorge Amado, narrando de forma divertida a história de amor proibido entre um gato e uma andorinha. Com entrada gratuita, a peça teatral será apresentada dia 23 de maio, sábado, às 4 da tarde. No domingo, 24, às 11 da manhã e às 4 da tarde. O local é a Praça Floriano Peixoto, no bairro de Santa Efigênia, em Belo Horizonte.
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0: Ouvimos Galo de Ouro, composição de Zé Menezes, na performance de Henrique Annes e da Oficina de Cordas.
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0: O Antena MEC fica por aqui, mas você já está convidado para o nosso próximo encontro nesta terça-feira, às 18h. Eu sou Sidney Ferreira e o Antena MEC é uma realização da Rádio MEC. Terminamos ao som de O Canto do Cisne Negro, composição de Heitor Villa-Lobos, na interpretação do grupo Aquarela Carioca. Agradeço por sua companhia. Continue conosco. Uma boa noite e uma ótima semana para você.

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2: Em Brasília, 19 horas.
3: Está no ar a Voz do Brasil. As notícias do governo federal que movimentaram o país no dia de hoje.
2: Boa noite para você que nos acompanha em todo o país. Segunda-feira, 18 de maio de 2026. Vamos ao destaque do dia, ciência e tecnologia. Em São Paulo, o presidente Lula anuncia novos investimentos no Cirus, que funciona como um super microscópio de alta precisão. Será ampliada a capacidade brasileira de pesquisa em áreas estratégicas como saúde, energia e novos materiais.
4: Qualquer quantidade de milhões que nós colocarmos é muito pequeno diante da quantidade de milhões que isso aqui vai render para o futuro da sociedade brasileira.
2: E ainda, a Petrobras anuncia 37 bilhões para São Paulo até 2030. O investimento vai gerar cerca de 38 mil postos de trabalho diretos e indiretos. Além do refino, os recursos serão aplicados também em gás natural, energia renovável e na expansão do Porto de Santos. Pablo Mundim.
5: Projetos que aumentam a soberania e diminuem a dependência do país de crises externas.
6: Novidades sobre o novo Desenrola Brasil.
2: Ministério da Fazenda lança calculadora que permite simular valores para pagamento da dívida com melhores condições.
6: E a partir de agora, a renegociação pode ser feita também em uma das 10 mil agências dos Correios.
2: Hoje, na apresentação da Voz do Brasil, eu, Mariana Jungmann e Luciano Seixas.
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2: Investimentos em exploração e produção de petróleo.
6: E ampliação da capacidade de processamento dos derivados, como diesel, nas refinarias.
2: Sem esquecer da transição energética, apostando em cadeias mais limpas e sustentáveis.
6: A Petrobras anunciou hoje um pacote de investimentos de 37 bilhões de reais no estado de São Paulo.
2: O presidente Lula esteve no evento na refinaria de Paulínia, que terá sua capacidade ampliada.
5: A refinaria de Paulínia, no interior de São Paulo, é a maior da Petrobras. Sozinha, a Replan abastece 30% do território brasileiro e seu faturamento representa cerca de 1% do produto interno bruto do país. Estrutura que deve crescer ainda mais com o pacote bilionário anunciado pelo presidente Lula. Até 2030, a Petrobras vai investir 37 bilhões de reais no estado de São Paulo. Do total, 17 bilhões serão destinados ao setor de refino. E só na Replan serão 6 bilhões de reais em novos projetos. Com isso, a refinaria será capaz de processar 460 mil barris de petróleo por dia, 5% a mais do que a capacidade atual. Segundo a presidente da Petrobras, Magda Chambrian, os investimentos estão alinhados com a meta de buscar a autossuficiência na produção de diesel.
7: A Petrobras é responsável pelo abastecimento de 75% do diesel do território nacional. Temos projetos para chegar a 85%. E no âmbito dessa discussão

0: de segurança energética do nosso país, nós nos perguntamos por que não 100%. E aí nos comprometemos com o presidente Lula a sermos autossuficientes em diesel até 2030 neste país.
1: O plano da estatal vai além do refino. Outros 9 bilhões de reais serão destinados à exploração e produção de petróleo, com foco no pré-sal da Bacia de Santos. Também estão previstos investimentos em gás natural, energia renovável e na expansão da infraestrutura logística do Porto de Santos. Projetos que aumentam a soberania e diminuem a dependência do país de crises externas, como reforçou o presidente Lula.
2: Fortalecer a Petrobras é uma coisa muito importante. É fazer a Petrobras voltar a ser motivo de orgulho. Sabe o que é motivo de orgulho? É a gente fazer tudo o que for necessário para que esse país seja soberano na prospecção e no refino de biocombustível e de combustível, de gasolina, de óleo diesel, de nafta, tudo que a gente puder produzir.
1: Com os investimentos, a Replan deve aumentar a produção de diesel S10, mais puro e menos poluente, e passará a produzir combustível sustentável de aviação, o SAF. Os investimentos anunciados para o estado de São Paulo devem gerar 38 mil empregos diretos e indiretos, segundo a Petrobras. De Paulínia, São Paulo, Pablo Mundim.
3: Considerado a maior infraestrutura científica do Brasil, o acelerador de partículas Sirius, instalado em Campinas, São Paulo, entrou numa nova fase.
4: Com a inauguração de mais 4 estações, o Sirius amplia a pesquisa e desenvolvimento de novas tecnologias estratégicas para o país.
3: Também foi lançada a pedra fundamental do polo, que vai desenvolver tecnologias para o Sistema Único de Saúde.
5: O Sirius, em Campinas, funciona como um gigantesco microscópio de alta precisão. O equipamento possui uma das mais avançadas fontes de luz síncrotron do mundo e consegue analisar diferentes materiais em escala atômica. As primeiras linhas de pesquisa começaram a operar em 2019. Hoje foram inauguradas mais 4 estações. As novas linhas ampliam a capacidade de pesquisa do Sirius em áreas estratégicas, como o desenvolvimento de novos medicamentos, avanços em telecomunicações, análise química de materiais complexos como terras raras e minerais críticos e desenvolvimento de supercondutores. As 4 linhas receberam investimento total de 230 milhões de reais, sendo 30 milhões do novo PAC. Com a inauguração, o Sirius chega a um total de 15 linhas em funcionamento. A ministra da Ciência, Tecnologia e Inovação, Luciana Santos, disse que o investimento eleva a qualidade das pesquisas científicas no país.
6: Estamos construindo autonomia científica, capacidade nacional, um Brasil forte, independente e soberano, e prova de que o Brasil pode ocupar um lugar de liderança científica, tecnológica e industrial no mundo.
5: O presidente Lula também visitou o canteiro de obras do Orion, que será o primeiro laboratório de biossegurança máxima, voltado ao estudo de patógenos de alta periculosidade. Durante o evento, também foi lançada a pedra fundamental do primeiro polo do Programa Nacional de Inovação Radical em Saúde, voltado ao desenvolvimento de tecnologias para o Sistema Único de Saúde. O ministro substituto da Saúde, Adriano Massuda, destacou a importância do polo para a saúde do país.
7: Estamos falando de infraestrutura integrada voltada para a produção de radiofármacos, diagnósticos avançados, terapias inovadoras, insumos farmacêuticos ativos, as IFAs, que o Brasil e o mundo é tão dependente.
5: O presidente Lula ressaltou a importância dos investimentos em ciência e tecnologia.
2: Qualquer quantidade de milhões que nós colocarmos é muito pequeno diante da quantidade de milhões que isso aqui vai render para o futuro do país e para o futuro da sociedade brasileira.
5: O laboratório Sirius atende pesquisadores do Brasil e do exterior. Quase 90% dos componentes do Sirius foram produzidos ou desenvolvidos no Brasil. Reportagem Dima Soldes.
4: Hoje, 18 de maio, é Dia Nacional de Combate ao Abuso e à Exploração Sexual de Crianças.
3: O governo do Brasil vem fazendo um trabalho transversal com vários ministérios para enfrentar esse problema de maneira mais efetiva e segura para as crianças.
4: Esse trabalho envolve educação, levantamento de dados para a formulação de novas políticas públicas e, principalmente, estímulo à denúncia por parte da sociedade.
3: Hoje a gente conversa com a ministra dos Direitos Humanos e da Cidadania, Janine Mello, sobre cada uma dessas ações. Boa noite, ministra. Bem-vinda.
8: Boa noite, Luciano. Boa noite, Mariana. Obrigada, gente. Um prazer estar aqui com vocês.
3: Ministra, hoje foram feitas várias entregas relacionadas aos direitos da infância. Vamos começar, então, falando sobre as ações normativas para fortalecer o combate ao abuso sexual de crianças e adolescentes. Que atos foram feitos hoje nesse sentido e como eles ajudam nessa luta?
8: Luciano, hoje eu assinei uma portaria para a gente muito importante, que é a portaria que institui a Política Nacional de Enfrentamento e Combate ao Abuso Sexual contra Crianças e Adolescentes. Então, a gente, né, mais um avanço do ponto de vista normativo em relação a essa agenda. A gente garante aí o compromisso do governo do presidente Lula em organizar as ações do governo federal como um todo para que a gente consiga efetivamente melhorar tanto a etapa de prevenção quanto a etapa de encaminhamento dos casos e também de responsabilização dos assediadores e dos abusadores de crianças.
4: E hoje, né, ministra, foi lançada uma campanha de enfrentamento à violência sexual contra crianças e adolescentes. Eu vou até chamar, vamos ouvir um trechinho dela.
9: O silêncio não protege a criança. O silêncio protege quem comete a violência. Proteger a criança é agir. Acredite, escute, não julgue. Denuncie qualquer abuso. Disque 100. Disque Direitos Humanos.
4: Pois é, ela vem com essa ideia para reforçar essa ideia da importância da sociedade denunciar, não ser omissa e não ter esse olhar julgador sobre a criança, né?
8: É isso, Mariana. A gente precisa, assim, a prevenção, né, o enfrentamento à violência sexual contra crianças e adolescentes, ela tem três grandes etapas, vamos colocar assim. Então, tem uma parte que é de prevenção, então a gente precisa falar sobre isso. Então, o silêncio, ele não ajuda as crianças, ele não protege as crianças. O silêncio, ele só protege o abusador. Ele só protege aquele que violenta essas crianças e que abusa dessas crianças. Então, o que a gente precisa garantir é, efetivamente, canais de denúncia para no momento em que o caso aconteça, a gente consiga encaminhar isso adequadamente e que a gente consiga que o Estado dê respostas, né, junto a diferentes autoridades competentes aí, dependendo do caso, para a gente conseguir garantir efetivamente que também, aí uma terceira fase, é que a gente responsabilize e puna aquelas pessoas que estão envolvidas nesses crimes.
3: Outra ação transversal lançada hoje foi com o Ministério da Educação, né, com um caderno temático, Papel da Escola no Enfrentamento à Violência contra Meninas e Mulheres. O que é esse material? Ele será entregue nas escolas, aos pais?
8: Então, esse material a gente tem, né, em parceria com o Ministério da Educação, assim como a gente tem também em parceria com outros ministérios, esse material é um material que vai servir de orientação para os profissionais de educação. Então, professores, todo mundo que está na sala de aula. A escola, para a gente, é um dos principais locos de ensino para, né, acho que para as crianças conseguirem se proteger e para a gente garantir que também a escola, como parte dessa rede de proteção social, seja um lugar em que os professores que estão junto com essas crianças diariamente consigam identificar eventuais sinais de que as pessoas estão passando por algum tipo de situação de violação ou de violência. Então, para a gente é muito importante que os professores e professoras estejam orientados adequadamente para conseguir identificar e encaminhar esses casos para onde a gente precisar, para as autoridades competentes, polícia, quando for o caso, conselhos tutelares.
4: Saber também como abordar,
8: exatamente,
4: né? E não compactuar com essa rede de silêncio.
8: Exatamente. Esse material já está disponível nas redes do MEC e ele vai estar disponível para todos os professores e professoras do Brasil.
4: Agora, foi lançada também, né, ainda falando em educação, foi lançada a matriz Educação que Protege, que é uma parceria com a Unicef, e também um guia para os municípios lidarem aí com a proteção das crianças em festas populares, eventos públicos. Que tipo de orientações esses documentos trazem?
8: Então, acho que a gente tem uma parceria já histórica com o Unicef de muitos anos, então tem esse é mais, né, esses são dois materiais que são exemplos dessa parceria aí muito frutífera que a gente tem com eles. A nossa preocupação foi garantir isso para municípios e para instituições que organizam grandes eventos, saberem como se a gente tivesse um passo a passo do que fazer para a gente ter cuidado com essas crianças, porque a gente sabe que nesses momentos é muito comum que aconteçam situações, que a criança às vezes fica desacompanhada, as pessoas às vezes não estão totalmente atentas ao que está acontecendo, e a gente precisa garantir que tenha, inclusive no âmbito desses eventos, estruturas de atendimento para evitar que esses casos fiquem sem encaminhamento naquele momento imediato em que acontecem.
3: Ministro, outra parceria importante, ou outras parcerias importantes, são com a Polícia Rodoviária Federal e os conselhos tutelares, né? A ideia é contar com essas instituições nas localidades de difícil acesso, não é isso?
8: É isso. Com a Polícia Rodoviária Federal, a gente tem a polícia já tem uma metodologia que chama mapear. que é implementada para exatamente identificar e fiscalizar pontos que a gente tem nas rodovias federais em que a gente sabe que tem uma incidência grande de violação contra crianças. Então, na verdade, hoje a Polícia Federal está, a Polícia Rodoviária Federal está atualizando essa metodologia para a gente conseguir qualificar e aprimorar esse atendimento, para a gente ter tempestividade e agilidade na identificação desses casos e no encaminhamento policial em relação a isso. Então, essa é uma parceria para a gente super importante com a Polícia Rodoviária Federal, que está em andamento já há um tempo, mas a gente agora atualiza

0: para aprimorar. A outra que a gente tem com os conselhos tutelares, na verdade, é uma atuação, né, no âmbito do nosso ministério, em várias dimensões, vamos colocar assim, e a gente tem principalmente uma preocupação em fortalecer e garantir que os conselhos tutelares consigam executar suas atribuições na proteção, no direito, na defesa dos direitos das crianças e dos adolescentes. Então, a gente tem programas de equipagem, fortalecimento via capacitação desses conselheiros e dessas conselheiras. Então, tem uma série de medidas que a gente faz junto aos conselhos para garantir que eles possam aí nos apoiar na implementação das políticas de defesa de criança e adolescente.
1: Eu acho que é até importante a gente ressaltar esse trabalho que a Polícia Rodoviária Federal faz, porque há lugares onde basicamente é a PRF ali que tem mais
0: Exatamente.
1: condição de atuar, né? Porque é mais difícil de chegar, mais difícil manter, às vezes, alguém do estado por lá, né?
0: Exatamente.
1: Ministra, a gente não pode deixar de falar aqui das novas formas de violência sexual, principalmente no ambiente digital, né? A senhora pode falar um pouco para a gente sobre o ECA digital e como é que tem sido o enfrentamento da violência nesse ambiente virtual?
0: Claro, então, o ECA, bom, foi um avanço histórico, importantíssimo que o Brasil deu no último, né, agora no último, a gente aprovou, sancionou a lei no ano passado, esse ano a gente conseguiu publicar o decreto que regulamenta e que indica, inclusive para o setor de tecnologia e das plataformas, como é que o ECA digital vai ser efetivamente implementado. A gente precisa, acho que, caminhar em duas direções. Uma é garantir que efetivamente o ECA digital seja implementado, se torne uma realidade na vida das famílias. Havia uma preocupação muito grande de todas as famílias brasileiras com a forma com que o acesso à internet tem se dado de maneira cada vez mais precoce e cada vez menos supervisionada. Então, para a gente é importante garantir que haja uma parceria entre famílias, Estado e iniciativa privada para a gente criar e permitir que o ambiente digital seja um ambiente protegido para as crianças, um ambiente seguro para que elas naveguem. Né, o acesso à internet, à tecnologia é uma realidade. A gente não tem como lutar contra isso, mas a gente precisa garantir que esse espaço seja um espaço mais seguro para crianças e adolescentes. Então, o ECA, acho que trouxe exatamente essa perspectiva. E para a gente é muito importante afirmar e acho que reiterar que o Brasil, ele define, ao estabelecermos o ECA digital, o que o Brasil diz é: eu estou definindo um limite enquanto país para o que a gente permite em relação à operação ou regras de negócio, ou modelos de negócio que a gente não quer que sejam baseados na vulnerabilidade da infância. O Brasil diz isso de maneira muito explícita e evidente, inclusive servindo de exemplo e de referência aí para outros países.
2: Nesse contexto, né, ministra, temos também o guia sobre dispositivos digitais, né, o uso por crianças e adolescentes. Que tipo de orientações estão nesse guia? E ele tem tido, a população tem demonstrado interesse nesse guia?
0: Muito, Luciano. Esse guia, ele foi um guia que, né, antecedeu ali a parte da regulamentação do ECA digital e ele, na verdade, serviu para isso. Vários pais, várias mães e pessoas que, né, responsáveis pelas crianças não sabem exatamente como mexer em determinados tipos de aplicativos ou de rede social. Então, o guia, ele, inclusive, ajuda a fazer a supervisão parental. Então, tem várias famílias que acessaram, né, e que nos retornaram e nos deram acho que, né, um feedback em relação a isso, de que foi importante para orientar essas pessoas de como. Quais são os instrumentos e quais são os mecanismos que a gente pode contar para garantir que as crianças tenham um acesso mais seguro a esses aplicativos e a essas plataformas de maneira geral. E aí a gente também tem ali parte que vai para, né, dedicado para as outras outros equipamentos da rede de proteção de crianças e adolescentes, para os profissionais de saúde, para os profissionais de assistência social, profissionais de educação. Então, ele é voltado para famílias, mas também para todos aqueles que, de alguma forma, interagem com o dia a dia e cotidiano dessas crianças, para que a gente tenha ali orientações meio coordenadas em relação a isso.
1: Onde é que a gente consegue acesso ao guia,
0: Ele
1: ministra?
0: tem uma plataforma específica, um site, ele está disponível para download. A gente tem também vários materiais impressos que foram distribuídos em diferentes locais. Mas ele está disponível hoje, inclusive no site do nosso próprio Ministério.
1: Então vamos lá, é guia sobre o uso de dispositivos digitais por crianças e adolescentes. É assim que é possível buscar na internet e encontrar ele, então,
0: O apelido dele é
1: facilmente,
0: Guia
1: né?
0: de Telas. Pode botar no
1: Guia de
0: Google aí, Guia de
1: Telas.
0: Telas, que eu acho que vocês acham de maneira mais fácil também.
1: Tá ótimo. Nós conversamos com Janine Mello, ministra dos Direitos Humanos e da Cidadania. Ministra, muito obrigada pela sua entrevista à Voz do Brasil.
0: Obrigada, Mariana. Obrigada, Luciano. Boa noite, gente.
2: Cartão de crédito, cheque especial, financiamento estudantil. O Desenrola chegou para ajudar os brasileiros a se livrarem de vários tipos de
1: E
2: dívidas.
1: entre as novidades do programa está um simulador que calcula os prazos, descontos e o valor final da dívida a ser quitada.
2: Outra facilidade é ter atendimento presencial em uma agência dos Correios.
3: Luciana Abreu é fisioterapeuta e conta que, na época da faculdade, recorreu ao Fundo de Financiamento Estudantil, FIES, para custear as mensalidades. Já formada, ela acabou atrasando os pagamentos do financiamento e

0: Ministério da Fazenda, a calculadora mostra uma estimativa das condições de renegociação antes que a pessoa procure uma instituição financeira. Segundo o secretário de Reformas Econômicas do Ministério, Regis Dudena, outra função disponível é a possibilidade de calcular o uso do Fundo de Garantia do Tempo de Serviço, FGTS.
1: Automaticamente, esse simulador já faz uma projeção de qual vai ser o tamanho do desconto e como ele poderá vir a parcelar essa dívida, inclusive utilizando-se do saque do FGTS para abatimento dessa dívida. Então, é uma ferramenta para ajudar o cidadão a saber se a política pública está sendo aplicada corretamente para ele.
0: A calculadora pode ser acessada no endereço simulador-desenrola.fazenda.gov.br. Para quem prefere atendimento presencial ou não tem facilidade com as ferramentas digitais, também é possível renegociar as dívidas indo a uma das mais de 10 mil agências dos Correios espalhadas pelo país. Reportagem Gabriela Noronha.
2: E na hora de renegociar as dívidas, cuidado com golpes.
3: O Ministério da Fazenda alerta para um golpe que usa um site falso do Novo Desenrola Brasil para enganar pessoas interessadas em renegociar dívidas.
4: A página imita canais oficiais e promete limpar o nome do usuário em até 5 dias. Segundo o Ministério, os golpistas pedem consulta de CPF para verificar uma suposta elegibilidade ao programa, coletam informações pessoais e cobram pagamentos via Pix sob a justificativa de taxas administrativas e processamento eletrônico. O site também usa um chat para levantar informações sobre o tipo de dívida, como a do cartão de crédito, por exemplo. A pasta reforça que não existe cobrança de taxa para participar do Novo Desenrola Brasil. Vale lembrar que o site oficial do programa está disponível na página do Ministério da Fazenda, gov.br/fazenda. Dilson Santa Fé, para a Voz do Brasil.
2: Proteger a Amazônia e as fronteiras para fortalecer a soberania nacional.
3: É o que pretende o programa Território Seguro e Amazônia Soberana, lançado hoje em Manaus.
2: A iniciativa tem como foco 7 territórios prioritários onde vivem 38 etnias indígenas.
5: A iniciativa faz parte do Plano Brasil contra o Crime Organizado e integra várias forças do governo federal para enfrentar a criminalidade. O ministro da Justiça e Segurança Pública, Wellington César Lima e Silva, destacou que as facções que agem na Amazônia Legal são diferentes dos grupos criminosos de São Paulo e Rio de Janeiro. Por isso, o programa deve atender a segurança regional e combater crimes divididos em 4 pilares.
6: O primeiro pilar é o lucro. Aqui, o ouro do garimpo ilegal, a madeira sem origem, a terra grilada, a cocaína que desce os rios. O segundo pilar é o controle a partir das prisões e dos territórios dominados, de onde lideranças articulam atividades criminosas. O terceiro pilar é o poder armado, alimentado pelo mercado legal de armas que cruza as fronteiras norte e oeste do país. E, finalmente, o quarto pilar é a violência letal contra ribeirinhos, contra lideranças indígenas, contra agentes públicos.
5: O programa tem como foco 7 territórios prioritários, onde vivem 38 etnias indígenas e tem investimento inicial de 209 milhões de reais. A ideia é combinar ações de repressão, prevenção e fortalecimento das economias locais, a fim de evitar que indígenas sejam cooptados pelo crime, como explica o ministro dos Povos Indígenas, Eloy Terena.
7: Nós detectamos aí dentro dos territórios, além dessas facções, elas vão assediando os indígenas. E muitos indígenas acabam sendo assediados por falta de oportunidade, por não ter outros meios de sobrevivência, sem ter também o apoio para realizar suas atividades próprias, né? Então, não tem perspectiva de vida. Então, é a partir dessa dimensão que o Estado precisa agir.
5: O programa Brasil contra o Crime Organizado foi lançado no dia 12 de maio para desarticular as estruturas econômicas, operacionais e territoriais que sustentam as organizações criminosas. Reportagem Luana Karen.
3: Mais de 19 milhões de famílias em todo o país começam a receber hoje a parcela do mês de maio do Bolsa Família.
2: O repasse foi unificado em 217 municípios brasileiros às famílias que vivem em áreas em emergência ou calamidade pública reconhecidas pelo governo do Brasil.
3: E uma novidade, a partir de hoje as famílias beneficiárias podem contar com um aplicativo renovado.
2: Quem explica pra gente é o ministro do Desenvolvimento e Assistência Social, Família e Combate à

0: Fome, Wellington Dias.
1: É uma ferramenta que permite a cada família beneficiária poder dar solução a problemas que tenha. Por exemplo, por que teve o bloqueio? Lá no aplicativo você vai conseguir saber e vai conseguir ali dar a solução. Também é uma ferramenta para acessar vários programas além do Bolsa Família. O Minha Casa Minha Vida, como é que eu faço para me cadastrar? O programa Gás do Povo, Luz do Povo, o programa Pé de Meia, ou seja, são várias portas que se abrem para o público do Bolsa Família.
2: E essas foram as notícias do Governo do Brasil.
0: Fique agora com as notícias do Poder Judiciário e do Congresso Nacional. Boa noite.
2: Boa noite para você e até amanhã.
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5: STF invalida lei do Espírito Santo que permite aos pais vetar filhos em aulas sobre gênero e sexualidade.
6: STJ recebe nova denúncia contra ex-governador do Acre em ação por fraude e desvio em obras públicas.
5: TSE realiza confirmação do teste público da urna.
6: Boa noite, eu sou Marcela Luiza.
5: E eu sou Walter Lima.
6: Supremo Tribunal Federal invalida a lei do Espírito Santo que permitia a pais vetar filhos em aulas sobre gênero e sexualidade.
5: Na mesma sessão virtual, o STF também declarou inconstitucional uma lei de Betim, em Minas Gerais, que proibia o uso da chamada linguagem neutra nas escolas. Marta Ferreira.
7: A norma capixaba foi questionada no Supremo pela Aliança Nacional LGBTI+, pela Associação Brasileira de Famílias Transafetivas e pela Associação Comunitária Cultural e de Apoio Social, Fórum Nacional de Travestis e Transsexuais Negras e Negros. Prevaleceu o voto da relatora ministra Carmen Lúcia. Para ela, o legislativo capixaba extrapolou sua competência constitucional ao tratar de diretrizes e bases da educação, matéria reservada à União. Na avaliação da ministra, a norma interferiu indevidamente no currículo pedagógico, cujas regras são disciplinadas pela Lei de Diretrizes e Bases da Educação Nacional. Na mesma sessão virtual, os ministros também declararam inconstitucional a Lei 7.015 de 2022 do município de Betim, em Minas Gerais, que proibia o uso da chamada linguagem neutra nas escolas. O relator da ação, o ministro Luiz Fux, afirmou que o tribunal tem jurisprudência consolidada, segundo a qual estados e municípios não podem proibir o uso da linguagem neutra em instituições públicas ou privadas de ensino, por se tratar de matéria vinculada às diretrizes educacionais, cuja competência é da União.
6: Corte Especial do STJ recebe nova denúncia contra o ex-governador do Acre, Gladson Camelin.
5: Agora, o político é acusado pelos crimes de peculato, desvio e fraude à licitação por supostas irregularidades na contratação de obras para rodovia estadual em Cruzeiro do Sul. Fátima Uchoa.
8: Com a decisão, o ex-governador se tornou réu em mais uma ação penal. A Corte Especial já o havia condenado a 25 anos e 9 meses de reclusão, a maior pena já aplicada pelo STJ em uma ação penal originária. Segundo o Ministério Público Federal, no início do primeiro mandato no governo do Acre, em 2020, o então governador Gladson Camelin teria articulado esquema para frustrar o caráter competitivo da licitação para obras de duplicação da AC-405, direcionando o contrato para a construtora Colorado, empresa ligada à família dele. A acusação também aponta suposto superfaturamento no contrato. A relatora na Corte Especial é a ministra Nancy Andrighi.
6: Moradores da Ilha do Marajó, no Pará, buscam atendimento no mutirão da Justiça do Trabalho.
5: O mutirão é uma parceria com o Conselho Nacional de Justiça. Luma Soares.
9: Os atendimentos começaram cedo em Portel, na Ilha do Marajó. Centenas de pessoas enfrentaram filas na madrugada para garantir serviços como orientações trabalhistas, emissão de documentos, previdência e atendimento de saúde. Os atendimentos vão até sexta-feira, dia 22, das 8 da manhã às 6 da tarde.
6: O Tribunal Superior Eleitoral realizou a confirmação do teste público da urna.
5: Os investigadores validaram as correções e aprimoramentos nos sistemas eleitorais. Fábio Ruas.
10: O teste de confirmação foi realizado entre os dias 13 e 15 de maio. Os testes comprovaram mais uma vez a segurança do sistema eleitoral brasileiro. Ficou constatado que nenhum dos quatro achados do teste da urna, realizado no final do ano passado, fragilizou o sigilo e a integridade do voto, que são os pilares do processo eleitoral do país.
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6: Uma boa noite.
5: E até amanhã.
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12: Eu sou Paula Groba.
13: E eu sou Ricardo Nakaoka.
12: E estes são os destaques de hoje do Jornal do Senado, que começa agora.
13: Cinco estados são premiados no Senado por avanço na alfabetização infantil.
12: Presidente do Banco Central participa de audiência com senadores para prestação de contas e esclarecimentos sobre o Banco Master.
13: Senado debate criação do Estatuto da Poupança para proteger famílias endividadas.
12: Boa noite.
13: Boa noite.
12: Aprender a ler e escrever na idade certa pode definir todo o futuro escolar de uma criança. E alguns estados brasileiros têm conseguido avançar nesse desafio.
13: Hoje, o Senado homenageou cinco governadores que se destacaram pelos resultados na alfabetização de crianças de até 8 anos, reconhecendo políticas públicas que melhoraram o desempenho dos alunos nos primeiros anos da educação básica. Os detalhes na reportagem de Rodrigo Rezende.
14: O reconhecimento é feito a partir de critérios técnicos que levam em conta 4 eixos de avaliação: resultados de alfabetização, equidade, formação de professores e regime de colaboração. O senador Cid Gomes, do PSB do Ceará, que propôs a iniciativa e presidiu a homenagem, afirmou que a premiação é um incentivo para que mais governantes invistam em educação.
15: Hoje, consolidamos a tradição que iniciamos em 2025. Confirmamos o compromisso desta casa com a educação, com a democracia e com a superação das desigualdades. Deixamos claro que os esforços dos governantes que lutam por uma educação de qualidade não passarão desapercebidos.
14: Juliano Manzep, representante do governador de Mato Grosso, Otaviano Pivetta, afirmou que o prêmio é resultado de um trabalho coletivo.
16: Esse prêmio não é apenas do governo. Nós dedicamos ele também a todos os gestores, professores, diretores de escolas, prefeitos municipais e toda a classe educadora.
14: Erivonaldo Alves, secretário de Educação da Paraíba, representante do governador Lucas Ribeiro, ressaltou que a alfabetização na idade certa abre diversas portas durante a vida.
17: Em nome de cada aluno paraibano, de 6 a 7 anos de idade, que descobre o mundo através da leitura. Alfabetizar não é apenas um favor, é um direito que todas as crianças têm.
14: O governador do Piauí, Rafael Fonteles, saudou a parceria entre os entes federados na conquista de bons números de alfabetização no estado.
18: Sabemos que essa é uma política executada pelos municípios diretamente, mas pode e deve ser apoiada pelos estados e pelo governo federal.
14: O governador do Ceará, Eumano de Freitas, ressaltou a longevidade das políticas educacionais no estado.
19: É também motivo de orgulho fazer parte de um projeto educacional que se tornou referência nacional e que foi construído com visão de longo prazo, compromisso público e continuidade administrativa.
14: O Comitê Técnico da Comenda conta com representantes do Ministério da Educação, do INEP, do Unicef e de instituições ligadas à educação, caso da Fundação Roberto Marinho, Fundação Lehman, Associação Bem Comum e o Instituto Natura.
12: O senador Marcelo Castro, do MDB do Piauí, cobrou uma decisão definitiva do Supremo Tribunal Federal sobre a divisão dos royalties do petróleo. Hoje, a maior parte desses recursos fica concentrada em três estados produtores: Rio de Janeiro, São Paulo e Espírito Santo.
13: Em 2012, o Congresso aprovou novas regras para ampliar a participação dos estados.

0: Não produtores, mas a lei acabou suspensa pelo STF em 2013. Neste mês, o julgamento foi retomado, mas voltou a ser interrompido após pedido de vista do ministro Flávio Dino.
1: 86% ficam no Rio de Janeiro, 4,4% no Espírito Santo, 0,6% em São Paulo. Somando tudo, 94% dos royalties do petróleo do Brasil ficam em três estados, especialmente em um único estado do Brasil.
2: E outra decisão recente do Supremo Tribunal Federal teve impacto direto nas relações de trabalho e nos direitos das mulheres.
0: O STF considerou constitucional a lei aprovada pelo Senado em 2023, que prevê medidas para promover a igualdade salarial entre homens e mulheres nas empresas. A norma vinha sendo questionada por entidades empresariais e trabalhistas. A reportagem é de Raíssa Abreu.
3: A iniciativa do governo, aprovada pelo Senado em junho de 2023, obriga empresas a divulgarem periodicamente salários e critérios de remuneração de seus funcionários e a adotarem medidas para correção de desigualdades entre salários de homens e mulheres na mesma função. O ministro Alexandre de Moraes considerou que a lei cumpre o objetivo de promover a transparência e enfrentar a desigualdade. Para a relatora da proposta no Senado, a senadora Tereza Leitão, do PT de Pernambuco, ainda há muito por fazer.
4: Eu acho que o primeiro ponto a ser feito é essa radiografia da situação, porque existe já a disparidade e quando você dá o corte racial, ela aumenta, como também cortes regionais, cortes territoriais. Então, esse mapa, a gente precisa se valer dele para poder fazer as políticas de reparação, de superação dessa realidade.
3: Mulheres recebem, em média, 21% a menos que os homens. Quando o recorte é racial, a diferença salarial entre homens brancos e mulheres negras é de 53%.
2: Audiência com o presidente do Banco Central, renegociação de dívidas rurais e propostas para garantir a gratuidade do PIX movimentam a agenda das comissões do Senado nesta semana.
0: Projetos sobre protocolo antirracista e militarização de escolas também estão entre os destaques. Repórter Marcela Diniz.
5: Na terça, a Comissão de Assuntos Econômicos ouve o presidente do Banco Central, Gabriel Galípolo, entre outros assuntos, sobre a fraude do Banco Master e as providências do BC com relação ao BRB, Banco de Brasília. O colegiado também pode votar a utilização do Fundo Social do Pré-Sal para a renegociação de dívidas de produtores rurais. Para o presidente do colegiado, senador Renan Calheiros, do MDB de Alagoas, a crise é grave e demanda solução urgente.
6: Problemas climáticos, com problemas macroeconômicos, guerras, câmbio baixo, mercado reduzido, juros altíssimos, as suas garantias foram comidas pela remuneração desses juros absurdos.
5: Também na terça, a Comissão de Educação analisa o protocolo antirracismo, misoginia e demais preconceitos nas escolas. Na quarta, a Comissão de Constituição e Justiça poderá votar a PEC que amplia a autonomia do Banco Central e garante gratuidade do PIX. E na quinta, tem debate na Comissão de Educação sobre militarização de escolas públicas. O pedido de audiência cita agressões, punições desmedidas e outras violações em ambiente escolar.
2: Já no plenário, os senadores devem votar nesta semana, o projeto de lei complementar que garante a manutenção de incentivos de tributos federais a pessoas jurídicas sem fins lucrativos, independentemente de sua qualificação.
0: A pauta de votações desta semana também inclui indicações para a representação do Brasil no exterior e para o Conselho Nacional de Justiça, aumento de prazo para contestar a autoria de crimes praticados no ambiente doméstico e ainda a criação da Política Nacional para Estudantes com Altas Habilidades ou Superdotação.
2: Guardar dinheiro no fim do mês ainda é um desafio para milhões de brasileiros endividados. Para estimular a criação de reservas financeiras e reduzir o superendividamento, um projeto em análise no Senado cria o chamado Estatuto da Poupança.
0: A proposta prevê mudanças no FGTS, incentivos ao hábito de poupar e novas regras para contratos de crédito. Os detalhes com a repórter Patrícia Oliveira.
7: A proposta do senador Confúcio Moura, do MDB de Rondônia, cria uma política de orientação para o consumo consciente, por meio de educação financeira, além de incentivos à poupança. Entre as medidas está a criação de prêmios para trabalhadores com saldo no FGTS e para bons pagadores. O projeto também prevê o direito ao

0: arrependimento, com um prazo para reflexão de quem solicitar um empréstimo bancário antes que seja finalizado. Confúcio Moura destaca que facilidades como compras pela internet estimulam o consumo desnecessário por impulso e o endividamento pode levar a decisões arriscadas, como apostas online ou empréstimo consignado.
1: O crédito que deveria funcionar como apoio momentâneo passou a ocupar o espaço da renda. Virou ponte para atravessar o mês. Virou instrumento de sobrevivência.
0: O projeto ainda proíbe o aumento automático do limite do cartão ou do cheque especial. E as faturas deverão informar o valor total dos financiamentos em reais.
2: Com edição de Paula Gromba e trabalhos técnicos de João Lira, o Jornal do Senado fica por aqui. Acompanhe agora as notícias da Câmara dos Deputados. Boa noite.
3: Boa noite e até amanhã.
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5: Avança a proposta que cria a política de proteção às pessoas com ostomia.
6: Câmara analisa projeto que regulamenta a atuação do síndico profissional.
5: Deputados debatem obrigação do SUS aceitar exame em clínica privada.
6: Boa noite. Plenário pode votar projeto que obriga o SUS a aceitar exames feitos em clínicas privadas. Entenda na reportagem de Antônio Vital.
7: Ganhou o regime de urgência e pode ser votado a qualquer momento no plenário da Câmara projeto que obriga o Sistema Único de Saúde, o SUS, a aceitar exames realizados em clínicas privadas. A justificativa é que isso poderia acelerar o tratamento de pacientes que enfrentam filas e demora na realização de exames no sistema de saúde público. A proposta condiciona a aceitação dos exames privados aos prazos de validade e padrões de qualidade a serem definidos pelo Ministério da Saúde. Com regime de urgência, o projeto pode ser votado diretamente no plenário da Câmara sem passar pela análise das comissões permanentes da Casa. Mas a votação da urgência provocou debate no plenário. Deputados aliados ao governo criticaram a proposta, com o argumento de que os médicos do SUS hoje não são impedidos de aceitar esses exames e que, se o projeto virar lei, pode beneficiar pacientes que têm condições de pagar. Foi o que disse o deputado Jorge Sola, do PT da Bahia.
8: Não existe nenhuma barreira para que exames feitos na rede privada sejam utilizados pelo SUS. O que existe são critérios da qualidade dos exames que são realizados, serem confiáveis ou não. Esse projeto vai oficializar problemas graves, onde muitas vezes um paciente passa na frente de uma fila existente porque ele tem condição de pagar os procedimentos diagnósticos.
7: O autor do projeto, o deputado Nicolas Ferreira, do PL de Minas Gerais, diz que o uso de exames feitos em clínicas privadas poderia resolver o problema das filas e atrasos no atendimento da rede pública.
9: Quero dizer bem claro que isso é um projeto técnico, um projeto que vem de uma demanda de pessoas reais que precisam de agilidade, tempo e recurso, que serão ali realmente beneficiados, porque ele pode fazer o exame privado e já chegar com o SUS com esse exame para poder ajudar no atendimento. Então, realmente, a união tanto do SUS quanto da rede privada para poder melhorar a saúde no nosso país.
7: Ainda não há data para votação no plenário da Câmara do projeto que obriga o Sistema Único de Saúde a aceitar exames realizados em clínicas privadas. Da Rádio Câmara de Brasília, Antônio Vital.
4: Votação.
5: Câmara aprova projeto que garante acesso à reprodução assistida para mulheres em tratamento de câncer. A repórter Sofia Peçanha nos conta como funcionar.
10: A Câmara dos Deputados aprovou o projeto que estabelece a Política Nacional de Atenção Integral em Reprodução Humana Assistida. Apresentada pela deputada Isa Arruda, do MDB de Pernambuco, a proposta garante o acesso a serviços de reprodução assistida a mulheres em tratamento de câncer que possa afetar a sua fertilidade ou com diagnóstico de endometriose. Segundo a relatora na Comissão de Saúde, a deputada Jandira Fegari, do PSDB do Rio de Janeiro, a medida é necessária para garantir que a política, hoje baseada em portarias do Ministério Ministério da Saúde tenha perenidade e aplicação uniforme em todo o país, oferecendo atendimento seguro a todas as pacientes.
11: A colaboração entre diferentes esferas é fundamental para assegurar a qualidade e a uniformidade dos serviços prestados, já que a governança colaborativa melhora os resultados de políticas públicas complexas como as da saúde.
10: O projeto prevê que o Sistema Único de Saúde, o SUS, assegure o acesso a serviços de reprodução assistida em todas as

0: as unidades federativas. Porém, quando a rede do SUS for insuficiente, o poder público poderá recorrer a serviços privados filantrópicos ou sem fins lucrativos. Além disso, o texto garante o acesso ao congelamento de óvulos e a outros serviços de reprodução assistida para mulheres que passam por tratamento de câncer, protegendo o direito à maternidade e a preservação da fertilidade antes de procedimentos que possam prejudicá-la, como afirma a deputada Jandira Fegali.
1: Dessa forma, a possibilidade de preservar a fertilidade oferece uma perspectiva positiva e um ganho significativo na qualidade de vida para as pacientes oncológicas, o que reduz o impacto psicológico associado à perda da capacidade de ter filhos biologicamente.
0: Quando a proposta estiver valendo como lei, todos os procedimentos de reprodução assistida deverão constar da tabela de procedimentos do SUS, garantindo financiamento adequado e acesso integral aos serviços. O projeto que garante acesso à reprodução assistida para mulheres em tratamento de câncer segue para análise do Senado. Da Rádio Câmara de Brasília, Sofia Peçanha.
2: Saúde.
3: Pessoas que passaram por um procedimento cirúrgico chamado ostomia são foco de um projeto que está sendo examinado na Câmara. O repórter José Carlos Oliveira tem os detalhes.
4: Avança na Câmara dos Deputados a proposta de criação da Política Nacional de Proteção às Pessoas com Ostomia, ou seja, aqueles pacientes que passaram por cirurgia para fazer uma abertura de ligação direta entre um órgão interno e o exterior do corpo. A intenção é garantir direitos, inclusão social e assistência integral a essas pessoas. A proposta do deputado Clodoaldo Magalhães, do PV de Pernambuco, já havia sido alterada na Comissão de Defesa dos Direitos das Pessoas com Deficiência. O texto ganhou ainda mais abrangência após a aprovação na Comissão de Trabalho com relatoria da deputada Flávia Moraes de Goiás.
5: A gente busca justamente abranger aos outros tipos de ostomia, então a gente trata da ostomia, tanto pode ser na traqueia, quanto pode ser no intestino, e também da situação daquela ostomia provisória, que é temporária, aquela que vai ficar por um tempo e depois ela fecha, e aquela que é constante, permanente, né? Então tudo isso requer cuidado diferenciado e a gente fez então esse detalhamento. E com isso a gente vai ter aí um marco legal importante em relação ao paciente ostomizado.
4: Entre os benefícios previstos estão distribuição gratuita e regular de equipamentos e materiais de ostomia pelo SUS, isenção de impostos sobre produtos e acessórios específicos para a ostomia, centros de referência especializados com atendimento multidisciplinar em todo o país, programas de reabilitação física e reinserção social e laboral, adaptação de banheiros públicos e campanhas de conscientização e educação. O texto ainda protege o paciente de demissão desde a indicação médica para a cirurgia até 12 meses após o retorno ao trabalho. Flávia Moraes comentou a importância da política nacional.
5: Projeto muito relevante, com certeza ele vai trazer uma dignidade, uma qualidade de vida muito diferente para esse paciente, que muitas vezes sofre constrangimento no local de trabalho por falta de adaptação, nos banheiros por falta de adequação.
4: A proposta de política nacional de proteção às pessoas com ostomia ainda vai passar pela análise das comissões de saúde, de finanças e tributação e de constituição e justiça. Da Rádio Câmara de Brasília, José Carlos Oliveira.
2: Trabalho.
6: Charles Fernandes, do PSD da Bahia, defende a votação urgente de proposta que regulamenta a aposentadoria especial dos agentes comunitários de saúde e de combate a endemias. O deputado afirma que o texto garante justiça e valorização aos trabalhadores.
7: O que, que é esse projeto? Vai trazer a segurança jurídica, vai trazer uma segurança para todos os agentes comunitários de saúde, uma aposentadoria especial. Os homens com 52 anos e as mulheres com 50 anos. Os agentes comunitários de saúde, eles trabalham no dia a dia, caminhando nas ruas com poeira, com lama, com sol quente. Então, é necessário e é importante regulamentar aposentadoria especial dos agentes comunitários de saúde.
3: Charles Fernandes lembra que os agentes comunitários de saúde e de combate a endemias prestam a primeira assistência às famílias, exercendo papel essencial na atenção básica ao acompanhar de perto a realidade dos bairros, das comunidades rurais e do interior do país.
2: Comissões.
6: É cada vez mais comum que condomínios tenham como síndico alguém que não mora no local. Por isso, a Câmara está examinando uma proposta que regulamenta a atividade do síndico profissional. A reportagem é de Luiz Cláudio Canuto.
8: Projeto aprovado na Comissão de Trabalho regulamenta a profissão de síndico profissional. O autor da proposta, deputado Paulo Alexandre Barbosa, lembra que o Código Civil de 2002

0: estabelece que a assembleia do condomínio pode escolher síndico que não more no condomínio para exercer a administração, o que possibilitou o surgimento do síndico profissional, uma alternativa cada vez mais comum nos condomínios brasileiros. Há, inclusive, empresas condominiais. Na opinião do deputado, isso mostra busca por mais profissionalismo na gestão condominial, além de resolver o problema de muitos condomínios onde ninguém quer assumir a função. O projeto foi apresentado para regulamentar a figura do síndico profissional no ordenamento jurídico brasileiro e estabelecer regras de contratação, atribuições e responsabilidades, e também prevenir conflitos, dando maior segurança jurídica para todos. O relator da proposta na comissão foi o deputado Léo Prates, da Bahia. Ele modificou o texto original, que previa como pré-requisito para o síndico profissional ter completado o ensino médio. Pela nova versão, a formação exigida é de tecnólogo em gestão de condomínio ou graduação em administração ou direito, além de inscrições nos conselhos regionais de administração ou na OAB.
1: Surgiu a necessidade do Congresso Nacional regular essa atividade. Esse projeto, logicamente, nos interessou, porque é um bom debate, e nós conseguimos a aprovação, graças a Deus, unânime, na criação da profissão de síndico profissional, protegendo a sociedade, porque a gente acha que tem que ter uma qualificação para se exercer, já que não é uma atividade tão simples. Ele tem que cuidar de terceirização de mão de obra, ele tem que cuidar de obras de engenharia, uma série de atividades que são atinentes à vida condominial. Então, nós aceitamos a profissão, por exemplo, de técnico em administração, que é nível médio, mas é o mínimo que a gente pode exigir de uma pessoa que vai cuidar de tantas vidas. Então, a gente acha que o projeto saiu redondo, agora ele segue a tramitação na Câmara e eu acho que ele com certeza vai ter um fim, porque é necessário regular essa profissão que já é exercida por uma série de pessoas.
0: O projeto que regulamenta a profissão de síndico profissional já está na Comissão de Constituição e Justiça. Da Rádio Câmara de Brasília, Luiz Cláudio Canuto.
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3: Segurança Pública.
4: Os deputados aprovaram participação social na elaboração de políticas no plano para enfrentar violência contra a mulher. Acompanhe na reportagem de Júlia Lopes.
5: A Câmara dos Deputados aprovou o projeto que assegura a participação de instituições da sociedade civil na elaboração das políticas de segurança previstas no Plano Nacional de Prevenção e Enfrentamento à Violência contra a Mulher. O projeto muda a Política Nacional de Segurança Pública e Defesa Nacional, que tem entre seus instrumentos o Plano de Enfrentamento à Violência contra a Mulher. A proposta do deputado Marangoni prevê que a participação da sociedade civil no plano tenha caráter opinativo e seja voltada principalmente à rede de atendimento à mulher. Entre as diretrizes do plano estão a proteção da família, o atendimento humanizado, a não revitimização da mulher, além da assistência às vítimas e seus familiares e o incentivo à denúncia. Para a relatora da proposta na Comissão de Defesa dos Direitos da Mulher, deputada Laura Carneiro, do PSD do Rio de Janeiro, a medida fortalece o combate à violência contra a mulher.
6: À disposição do Estado, nas suas três esferas, favorecer a atuação pela defesa da vida da mulher, com o auxílio opinativo das instituições da sociedade civil, que dispõe de conhecimento e atuação sobre o tema, e estou convencida, portanto, que promoveremos avanços concretos na incorporação do olhar e da experiência da sociedade civil num problema da violência contra a mulher.
5: Atualmente, o Brasil conta com diversas ONGs que atuam na defesa dos direitos das mulheres, na promoção da igualdade de gênero e no enfrentamento à violência. Aprovado pelas comissões, o projeto amplia a participação da sociedade no Plano Nacional de Prevenção e Enfrentamento à Violência contra a Mulher, poderá seguir diretamente para o Senado, sem necessidade de votação pelo plenário. Da Rádio Câmara de Brasília, Júlia Lopes.
3: Política.
2: O Conselho de Ética da Câmara dos Deputados aprovou a suspensão de parlamentares envolvidos na ocupação da mesa diretora ocorrida em agosto de 2025. Para Chico Alencar, do PSOL do

0: Rio de Janeiro, a medida é importante para a preservação do decoro e da democracia.
1: Chico Alencar destaca que o placar de 15 votos favoráveis e 4 contrários reflete o entendimento do colegiado sobre a gravidade da obstrução dos trabalhos da Câmara. O deputado também critica a posição de operadores do direito que apoiam atos contra o Estado Democrático.
2: Justiça.
0: Boletins de ocorrência poderão ter o mesmo modelo em todo o país. A ideia é garantir que as informações importantes estejam no documento e facilitar a comparação dos registros de crimes entre os estados. A reportagem é de Maria Neves.
3: A Comissão de Segurança Pública da Câmara dos Deputados aprovou o projeto que exige a utilização de boletins de ocorrência padronizados por todos os integrantes do Sistema Único de Segurança Pública. Atualmente, cada estado adota um modelo próprio de coleta de dados sobre crimes. A proposta do deputado Eduardo Veloso, do Acre, determina ainda que os dados dos boletins de ocorrência sejam incluídos no Sistema Nacional de Informações de Segurança Pública, prisionais, de rastreabilidade de armas e munições, de material genético, de digitais e de drogas. De acordo com Eduardo Veloso, a padronização dos boletins de ocorrência vai possibilitar a uniformidade dos registros e garantir que todas as informações relevantes sejam coletadas. O parlamentar ainda defende que a centralização dos dados no Sistema Nacional de Informações de Segurança Pública vai permitir a análise mais detalhada das ocorrências, o que facilita a identificação de padrões e tendências de criminalidade. Com isso, ele acredita que será mais fácil, inclusive, combater o crime.
4: Essa proposta vai facilitar, padronizar e agilizar a ocorrência em si, fazendo com que a gente tenha também uma resposta mais rápida para o cidadão, vai fazer com que a polícia seja mais efetiva e vai fazer com que aqueles criminosos sejam capturados mais rápido, né? Porque hoje a gente tem uma dificuldade, principalmente nesses pequenos furtos, de uma interligação dos sistemas. E isso aqui vai fazer com qualquer que seja o tipo de ocorrência, essa ligação. Então, eu acredito muito nessa proposta.
3: Ao defender a proposta, o relator, deputado delegado Fábio Costa, do PP de Alagoas, também sustentou que a padronização e a integração dos dados vai facilitar a cooperação entre as forças de segurança e melhorar o combate à criminalidade. Para o parlamentar, a uniformização dos registros vai resultar em dados mais completos, consistentes e comparáveis entre os estados, o que melhora a qualidade das análises. Na opinião de delegado Fábio Costa, esses avanços vão abrir espaço para novas ferramentas de inteligência, estatística e monitoramento. Ele afirma ainda que, com isso, a administração pública poderá tomar decisões mais eficazes. O projeto que padroniza os boletins de ocorrência em todos os estados do país ainda será analisado pela Comissão de Constituição e Justiça. Da Rádio Câmara de Brasília, Maria Neves.
2: Turismo.
1: A Câmara aprovou o projeto que cria a rota turística religiosa do Cariri, interligando os municípios cearenses de Juazeiro do Norte, Crato, Barbalha e Santana do Cariri. Autor da matéria, Yuri do Paredão, do MDB, afirma que a intenção é valorizar o patrimônio cultural e histórico da região.
5: Essa conquista fortalece a fé, valoriza a cultura do nosso povo e gera mais emprego, renda e oportunidades para a nossa região. O Cariri ganha ainda mais reconhecimento nacional como um dos maiores patrimônios religiosos e culturais do Brasil. Seguimos trabalhando com compromisso para levar mais desenvolvimento ao Cariri e a todo o Ceará.
0: O texto prevê que o governo federal poderá cooperar com o estado e os municípios para melhorar a infraestrutura e o atendimento aos romeiros que visitam os monumentos da fé. Yuri do Paredão acredita que o reconhecimento oficial vai atrair mais investimentos para o turismo religioso no Ceará.
1: Termina agora o Jornal Câmara dos Deputados com trabalhos técnicos de Everson Urani e apresentação de Val Monteiro e Márcio Aquilissardi. Uma boa noite para você.
0: Você fica com as notícias do Tribunal de Contas da União. Boa noite.
2: Minuto do TCU.
6: O Tribunal de Contas da União fez auditoria para avaliar o uso dos recursos federais destinados à Previdência Social em 2025. Neste ano, o programa deve movimentar cerca de 1 trilhão e 3 bilhões de reais.

0: A Previdência é uma das maiores políticas públicas do país e garante aposentadorias, pensões e outros benefícios a milhões de brasileiros. A fiscalização analisou se os recursos estão sendo aplicados de forma eficiente e se contribuem para ampliar a proteção social e reduzir desigualdades. 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Segundo a auditoria, o desafio é fazer com que o planejamento reflita com mais precisão os gastos e os resultados esperados. 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
9: A exposição 100 anos de arte, Gilberto Chateaubriand, propõe contar um século de arte brasileira a partir de uma única coleção. Com a curadoria de Raquel Barreto e Pablo Lafuente, a mostra percorre gerações, linguagens e movimentos, revelando a diversidade da arte moderna e contemporânea no país. Em cartaz no Manrio até o dia 7 de junho de 2026. Do Rio de Janeiro, Jansen Campos para a Rádio MEC, clássica e atual.
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8: Manhã de Carnaval e Chora Coração, de Luiz Bonfá, Tom Jobim e Vinícius de Moraes, com a Orquestra Ouro Preto, sob a regência de Rodrigo Toffolo.

0: Naquele tempo, de Pixinguinha e Benedito Lacerda, com Tabajara Belo e Bruno Pimenta. Antes, Manhã de Carnaval e Chora Coração, de Luiz Bonfá, Tom Jobim e Vinícius de Moraes, com a Orquestra Ouro Preto, sob a regência de Rodrigo Toffolo.
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0: Sereia do Leblon, de Alex Meirelles, com Marcos Suzano.

0: Ebony Samba, de Luiz Bonfá, com Luiz Bonfá e Stan Getz. Antes, Sereia do Leblon, de Alex Meirelles, com Marco e Suzano.
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0: Agora eu sei, de Moacir Santos, com Zé Nogueira e Mário Adnet.

0: Venezuelana 3, de Fábio Torres com o trio Corrente. Antes, Agora Eu Sei, de Moacir Santos com Zé Nogueira e Mário Adnet.
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0: Fronteiriça, de Roberto Moraes com o próprio Roberto Moraes.

0: Extremosa Rosa, música e interpretação de Roberto Correia. Antes, Fronteiriça, música e interpretação de Roberto Moraes.
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0: Na Bica da Matriz, música e interpretação de Salomão Soares.

0: Ninho de Cobra, de Valtel Branco com Mário da Silva. Antes, Na Bica da Matriz, música e interpretação de Salomão Soares.
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0: Nostalgia, de Radamés Inátaly, Orquestra de Sopros da ProArte.

0: Nostalgia, de Radamés Inátaly, Orquestra de Sopros da ProArte.
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1: Um encontro pouco comum na música instrumental marca o lançamento de Inventos, novo álbum do acordeonista Marcelo Caldi com o trompetista Silvério Pontes. O disco reúne 10 faixas autorais e inéditas, com forte presença do choro e participações de grandes instrumentistas brasileiros, como Alexandre Caldi, Carlos Malta, Daniela Spielmann, Marco Suzano, entre outros. Inventos já está disponível nas plataformas digitais. Do Rio de Janeiro, Jansen Campos para a Rádio MEC, clássica e atual.
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8: Olá amigos, aqui é Sidney Ferreira e você está no Jazz Livre. E no programa de hoje nós temos a presença de convidados especiais em nossos estúdios. Este duo experimentou grande sintonia desde o primeiro ensaio realizado. Desde o lançamento de seu primeiro disco em 1990, Vera Cruz, foram 13 projetos fonográficos, sempre de muito sucesso. Sejam muito bem-vindos, Gilson Peranzetta e Mauro Senise. Uma alegria, uma honra recebê-los aqui em nossos estúdios. O duo Peranzetta e Mauro Senise é uma das principais referências da música instrumental brasileira. A proposta é a criação de um repertório brasileiro mesclando composições de Peranzetta com clássicos do jazz e da MPB. E hoje nós teremos um repertório formado em sua maioria por músicas do Cinema 2, lançado em 2019. Não é isso, Mauro?
9: É isso. Boa noite.
8: Boa noite.
9: Grande prazer estarmos aqui. Gravamos esse CD só com temas de cinema, né? Trilhas de cinema, uns arranjos do Peranzetta. Também tem uma participação no CD do Zeca Assunção, em algumas faixas, grande contrabaixista, e o Mingo Araújo, percussão. E hoje vamos apresentar esses belíssimos temas.
8: Maravilha. Música e cinema, não tem combinação melhor. Não é, Gilson? Gilson, a música que abre o programa de hoje que vocês escolheram?
10: A música é do Tom Jobim, do Chico Buarque, que é